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São 3 horas. 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

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São 4 horas. 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

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São 5 horas. 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

São 6 horas. 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

0: Edição de Sofia Simões, bom dia.
1: Muito bom dia. O risco de pobreza em Portugal desceu de 17 para 15,4% o ano passado, mas as desigualdades persistem, o equivalente a 1,6 milhões de pessoas, segundo o relatório divulgado pela nova SBE. O estudo mostra que o rendimento médio disponível aumentou de 9.856 euros em 2014 para 14.951 euros em 2024, correspondendo a um crescimento real do poder de compra de 25,2% depois de descontada a inflação. Apesar da melhoria dos indicadores médios, a pobreza continua particularmente elevada entre desempregados, famílias monoparentais e pessoas com menor escolaridade. Em 2024, havia cerca de 301 mil crianças pobres e 541 mil pessoas com mais de 65 anos em situação de pobreza. As desigualdades regionais permanecem significativas. O Alentejo registava a taxa de pobreza mais elevada do país, enquanto a Grande Lisboa apresentava mais baixa. Já os Açores e a Madeira destacavam-se pelos níveis mais elevados de privação material e social. O Senado dos Estados Unidos aprovou uma resolução para limitar os poderes de guerra de Donald Trump contra o Irão. A moção foi aprovada com 50 votos a favor e 47 contra e representa uma vitória para os democratas após 7 tentativas sem sucesso. A resolução determina que o presidente norte-americano deve retirar as forças armadas de quaisquer hostilidades contra o Irão, a menos que exista uma declaração de guerra explícita ou uma autorização específica do Congresso. Agora são precisos vários passos para que a medida possa entrar em vigor, até porque Donald Trump pode vetá-la. O líder do PS rejeitou uma comissão de inquérito sobre a base das lajes nos Açores, mas José Luís Carneiro, em entrevista ontem à noite ao Canal Now, quer explicações no Parlamento do Ministro dos Negócios Estrangeiros, que acusa de nervosismo para esclarecer as declarações do secretário de Estado norte-americano. Na perspectiva do secretário-geral do PS, o dever do partido é exigir o escrutínio no Parlamento, nomeadamente na Comissão dos Negócios Estrangeiros, audição do ministro Paulo Rangel, que os socialistas já pediram no Parlamento. Os pedidos do PS para a audição de Rangel e do PCP e Bloco de Esquerda para uma comissão de inquérito surgiram na sequência de declarações do secretário de Estado norte-americano, quando elogiou Portugal por aceitar o pedido dos Estados Unidos para utilizar a base das lajes no conflito com o Irão. Em entrevista à Fox News, Marco Rubio disse que essa autorização foi dada ainda antes de Portugal saber qual seria o pedido. O Presidente da República recebe esta tarde as famílias dos dois portugueses detidos pelas forças de Israel. Os familiares dos dois médicos que seguiam na flotilha em direção à faixa de Gaza não conseguem comunicar com os ativistas. O momento da tensão aconteceu ao largo da Turquia e os portugueses estão agora no porto de Ashdod, um dos principais portos de carga israelitas. Entre os detidos estarão também cidadãos britânicos e espanhóis. O ministro dos Negócios Estrangeiros português, Paulo Rangel, já fez saber que o governo está a acompanhar a situação e que convocou o embaixador israelita em Lisboa. A Assembleia Municipal de Lisboa aprovou ontem alterações no funcionamento do Fundo de Emergência Social para apoio às famílias, assim como novos contratos com as juntas de freguesia. São mais de 4 milhões de euros até 2027. Apresentada pela vereadora do Desenvolvimento Social, Maria Luísa Aldim, a proposta relativa ao fundo na vertente de apoio às famílias foi votada por pontos, tendo as alterações às regras de funcionamento sido votadas em separado, sendo viabilizadas com a abstenção do PS, Bloco de Esquerda e PAN. Em causa está o Fundo então de Emergência Social e de Recuperação de Lisboa, criado em 2012 como um apoio financeiro de natureza excepcional às famílias em situação de carência habitacional grave a executar pelas juntas de freguesia ao abrigo de contratos de delegação de competências celebrados com a Câmara Municipal de Lisboa. Os trabalhadores da Agência Lusa cumprem hoje uma greve de 24 horas em protesto contra o processo de reestruturação promovido pelo Governo e pela administração da agência, bem como contra os novos estatutos que entraram em vigor em janeiro. Segundo os sindicatos, os novos estatutos põem em causa a independência editorial. Os trabalhadores exigem que o processo siga para a comissão e que seja construído um quadro estatutário que proteja efetivamente a autonomia editorial da principal agência de notícias portuguesa. A paralisação ocorre no mesmo dia em que o tema será debatido no Parlamento e os trabalhadores, por isso, vão concentrar-se junto ao Parlamento entre as 11 da manhã e a 1 da tarde. A informação está de regresso às 7h30. Até já.
0: Até já, Sofia, 7h04.
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0: Já estava a acelerar. Ora, e para já, ainda podemos acelerar, sempre, claro, dentro dos limites impostos por lei. No Porto, VCI, sentido a Rábida Freixo, nesta altura, sem demora, no sentido inverso, panorama ligeiramente diferente, há abrandamento entre o nó do mercado e a A3. E por Lisboa, conto também com demora pelo IC19, à fila de Terceira até à Amadora. Na segunda circular, também de registar um ligeiro abrandamento na chegada ao Campo Grande, isto no sentido Benfica-Aeroporto, e pela A2, à fila a partir da primeira Ponte do Feijão.
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0: Sete Estradas, a voz de Amália e estas vozes também aqui juntas.
1: Como sempre.
2: Bom dia, Amália.
1: Bom dia, Amália.
0: Bom dia, bom dia, bom dia.
1: Parecia um gol de futebol.
0: Não parecia nada. Isso implicava que alguém houvesse para já alguém, uma baliza, alguém tivesse rematado. E não estou a ver nenhum destes dois atletas. Não sei. Pois, não é.
1: Estou aqui a fazer o aquecimento. Não fomos convocados, mas quase.
0: Não, para ir à baliza.
1: Já lá estavam quatro.
0: Pois exato, mas se fosse preciso mais.
1: Mais um. Um quinto guarda-redes.
0: Um sexto e um sábado. Ora, quarta-feira, 20 de maio.
1: É assustador estar numa baliza de futebol mesmo. Não sei se já estiveste numa baliza de futebol.
0: Não.
1: Porque não sei se é por uma pessoa se habituar na. As minhas experiências de futebol são mais ligadas a futebol de salão ou futebol, futsal, seja o que for. Quando estás numa baliza de futebol 11, pensas assim, mas como é que eles vão lá buscá-las às vezes lá ao alto? E tem uma dimensão, de facto, impressionante.
0: Mas o próprio guarda-redes também tem uma dimensão, não é?
1: Sim, maior parte deles, sim. E cada vez mais guarda-redes. Se bem que por vezes, enfim. Pronto, há guarda-redes que me parecem muito pesados, às vezes pela altura que têm. Lembro-me de um, de nacionalidade ucraniana. Bem conhecido de todos nós. Mas isso é outra conversa. 12 minutos depois das 7, muito bom dia, boa manhã.
0: Olha outras festas, Arsenal campeão.
1: Uma pessoa vive para ver o Arsenal campeão da Inglaterra. De facto já se vê tudo. Eles que demoraram até chegar aqui.
0: É sim.
1: Mas sim, justos campeões. Tiveram ali o City à perna até à última. Mas já estão há muito tempo no primeiro lugar. E por isso justiça para no campeão inglês.
0: Para o Arsenal. Ora bem, quarta-feira, Arsenal. 20 de maio. Arsenal. Quarta-feira, 20 de maio, uma quarta-feira com poucas nuvens, vento moderado e sim o prometido calor, sendo que se nota mais. Centro e Sul. Porto espera 23 graus de máxima, Lisboa 31, Setúbal 32 e Faro 28 graus.
1: Não pode.
0: Pode sim. Olhe que pode. Segundo o IPMA, é que pode mesmo.
1: Tá, pronto. Se o IPMA diz.
0: Não me masse, faz favor. Não. António Vieira, quer lá ver?
1: Não.
0: Daqui a pouco. Temos Praça da Alegria.
1: Vamos à praça?
0: Vamos. Antes disso, olha, haja esperança. Eu sou povo e canto esperança. Bela ensemble e a voz de Ana Margarida Prado.
1: Vamos lá. Bom dia.

0: 7:17.
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0: Ora bem, esperança é possível também, não é? Que a encontremos pela Praça da Alegria, mas para já, certa está a Praça da Alegria, não é?
2: Sim, olha, devo dizer-te que... não sei se te recordas que ontem... Ontem eu às 9:15.
0: Sim,
2: espera aí. Eu às 9:15 disse assim: queres mais uma?
0: Tinha dado uma eu cortei.
2: Convencido que aquela que tinha era boa. Não a que tinha dito, mas a que tinha guardado.
0: Ah, ok.
2: E agora olhei para isto e pensei:
0: mas por que raio é que eu achei que era boa?
2: Mas por que raio é que eu achei que isto era bom?
0: Cá está. Quem nunca também, não é? Mas vai, partilha, vai, já sabemos. Normalmente o patamar está sempre por esse nível, não é?
2: Portanto... Estavam dois piolhos na cabeça de um homem careca e diz um para o outro: Alfredo. Esta é a parte mais engraçada.
0: Pronto,
2: nada contra...
0: Eu estava a conter-me. Mas há nomes, sim. O meu cérebro de criança de 4 anos.
2: Não tem graça que
0: isso, com palermice.
2: Para mim, o
0: e
2: nome...
0: com nomes diferentes.
2: Sim,
0: pronto.
2: O nome Alfredo eu associo a um senhor de meia idade, mais velho. E de repente temos um piolho
0: chamado
2: chama Alfredo.
0: Alfredo.
2: Portanto, isto tem graça. Estavam dois piolhos na cabeça de um careca, diz um para o outro: Alfredo, vamos embora que este piso é escorregadio.
0: Pois. Não, mas ontem achaste graça.
2: Ontem achei que tinha potencial.
0: E será
2: potencial.
0: Que amanhã se já pegamos dela outra vez?
2: Mas eu vou-te explicar porque é que eu acho que tinha potencial. Porque eu tinha contado outra, igualmente má. E o desespero era tão grande.
0: Era da pulga.
2: Era da pulga.
0: Era da pulga.
2: Vamos
0: sim.
2: a pé ou apanhamos um cão?
0: Sim.
2: E o desespero era tão grande que eu olhei para a tua cara e pensei: tinha aqui outra! Eu tinha aqui outra, Catarina! Arranjo outra!
0: Olha, mas está muito bem. Entretanto, deixa-me aproveitar, e uma vez que ontem falávamos precisamente a propósito das pilosidades ou falta delas por causa dos raios UV e que não encontrava a informação ontem, atenção que hoje 9.
2: Qual é que é a escala?
0: 9. Eu não sei se é até 10, não tenho a certeza.
2: Ok.
0: Por acaso não tenho a certeza. Mas um 9, portanto, atenção, protetor solar, não se perde nada. Pois bem, depois das 9, haverá nova edição da Praça da Alegria.
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0: Música que dispõe bem, mestre dos batuques, António Zambujo. Outra das propostas que podem encontrar no mais recente álbum de António Zambujo, o belíssimo Oração ao Tempo.
1: Belíssima proposta também esta, também.
0: Sempre em busca da aprovação.
1: Tem o meu carimbo de qualidade.
0: Ora bem, queres vencer isto, faz favor,
1: 24
0: menina,
1: minutos
0: António?
1: Depois das 7, bom dia, boa
0: muito
1: manhã
0: bom dia.
1: De quarta-feira.
0: Daqui a pouco. Escutamos Porto Sentido, a voz de Cláudia Amador, a dar voz, claro, a um clássico da dupla Carlos T. Rui Veloso.
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0: São 7:30.
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0: Tempo então para espreitarmos as capas dos jornais e, quiçá, revista. Nesta manhã de quarta-feira, verdade, Sofia? Bom dia.
2: É verdade, a revista Sábado já está nas bancas esta quarta-feira. Traz um exclusivo sobre a Esquadra dos Horrores. Todos os depoimentos das vítimas, isto relativamente à Esquadra do Rato em Lisboa. O Público dá destaque às crianças pobres. Uma em cada 20 teve fome e não comeu por falta de dinheiro. O jornal avança ainda que o Estado paga 1.500 euros por hectare pela limpeza de terreno. Os proprietários da zona centro afetada pela crise recebem dinheiro mediante fotografia de terreno limpo. O Jornal de Negócios revela que Banco de Portugal reduz taxa de esforço máxima no crédito da casa para 45%. Novo teto está a ser comunicado pelo supervisor aos bancos. Garantia Jovem motiva alterações. O Negócios refere ainda que devolver TV, frigorífico ou ar-condicionado velhos vai dar desconto em novos. A entrega de eletrodomésticos antigos vale 20 a 30 euros a partir de 1 de dezembro. O Jornal de Notícias dá conta de uma sentença sobre desvio de 10 milhões congelada há 2 anos em tribunal. Julgamento de alegada fraude com fundos comunitários aguarda desfecho. Caso tem 120 arguidos. O JN ainda destaca a convocatória de Roberto Martínez, uma seleção global à conquista do mundo, convocatória sem grandes surpresas. O Correio da Manhã ilustra também a primeira página com a seleção nacional. Martínez convoca 4 guarda-redes e 5 laterais. O jornal conta ainda a história da dirigente do Chega que fazia chorar filha com cebola, guerra com o ex pela guarda da menor, também fazia rituais a pedir a morte da madrasta. Caso já está nos tribunais. O Diário de Notícias destaca que Vitória de Setúbal decide futuro em Assembleia Polémica. A Assembleia Geral reúne sexta-feira para escolher entre 2 propostas, mas a direção ainda não as deu a conhecer aos sócios. O DNA Pro que uma vem de um grupo internacional que promete novo estádio e regresso à Primeira Liga. A outra vem de patrocinador que deixa futebol nas mãos do clube, mas quer ficar com terrenos. O DN fala ainda do impasse. A hesitação de Trump irão ameaça abrir novas frentes de guerra.
0: Ora, obrigada, Sofia. Até já, 7:32.
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0: António Vieira já fez o aquecimento, já fez um apanhado, não é?
3: Apanhado, é essa a palavra.
0: Foste apanhado, sim.
3: Essa é a palavra, estou apanhado.
0: Chuchu apanhado.
3: Chuchu apanhado. Vamos ao Porto. Lentidão na A1 entre Santo Ovídio e a Rábida, VCI sentido a Rábida Freixo com abrandamento entre a Rábida e Francos e no sentido contrário fila de Bonjoia até a A3. Na Avenida AEP há abrandamento da Ponte de Leça até à Rotunda AEP e na A3 trânsito resistente da A4 até à Circunvalação. Passamos para Lisboa, onde já há muitas complicações. Por exemplo, na Marginal, com fila à passagem pela Torre e lentidão entre Passo de Arcos e Caxias, há 5 sentido Cascais-Lisboa, fila da Ribeira da Laje até Miraflores e na descida do Monsanto, e C19 sentido Sintra-Lisboa, com fila do Cacém até à Amadora e lentidão em Pinamanique. Segunda circular, sentido Benfica Aeroporto, há abrandamento das Torres de Lisboa até ao Campo Grande e no sentido inverso, a fila vai de Sacavém até à Encarnação com abrandamento no Campo Grande. Há 1 abrandamento entre Valfigueira e Poupatela, há 2 fila a partir de Corroios até à Ponte 25 de Abril. Tenha uma boa viagem.
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0: Olha, saudades de ti, só à noitinha.
1: Ah, eu percebo. Porque durante o dia não há assim muito espaço para ter saudades. Não, mas chegas à noite e pensas assim.
0: Ai, oh, meu António, quantas horas faltam? Quantas horas faltam para estarmos lá os dois?
1: É o chamado chuchu noturno.
0: O xoxu. Não sei, António. Não, é só uma cabeça que não funciona.
1: Poderia haver uma coisa chamada xoxu.
0: Xoxu?
1: Xoxu. Soa-me qualquer coisa japonesa, não é?
0: Pode ser, não sei. Não sei. Há situações que de facto. Tu estás pasmado, António Vieira está pasmado com as celebrações do Arsenal. Ora, a quantos minutos estamos das 8, se faz favor, senhor?
1: 23,
0: António?
1: Minha amiga Catarina Pereira. 23 minutos. 22. Se continuarmos a falar, 21.
0: Basicamente, sim.
1: Mas é isso. Muito bom dia. Fico por aí. Ora bem, claro, falo daqui da atualidade desportiva, até porque já estou atento ao grande estádio.
0: Com certeza.
1: Dentro de alguns instantes.
0: Já numa verdadeira experiência imersiva nas capas dos jornais desportivos.
1: Até porque acabei de perceber que uma das capas não está no sítio de sempre. É que é um problema antigo, portanto já estou aqui a tratar de abrir outra janela.
0: É um problema que bem conhecemos.
1: Como é que é aquele, qual é aquele ditado? Há um provérbio que é fecham-se portas, abrem-se janelas.
0: Ah, sim, fecha-se uma porta.
1: Imagina, fecha-se uma porta. Se a porta for a porta da rua e abre-se uma janela no sétimo andar.
0: Sim.
1: Pois não. Às vezes já é isso, não é?
0: É como a história.
1: Fecha-se porta, mas qual a porta? E qual janela é que se vai abrir?
0: Isso é um bocadinho como a outra história, não
1: pode,
0: é?
1: Não dá
0: quando
1: jeito.
0: A borboleta bate as asas do outro lado do mundo, acontece, não é?
1: Pois.
0: Pronto, é um bocadinho a mesma dinâmica. Trigueirinha, Raquel Tavares, é com ela que seguimos nos próximos minutos.

0: nosso relógio marca... E agora?
1: 7h41.
0: Ah, ele teve que fazer uma pequena luta com ele próprio.
1: Eu ia fazer uma conta, mas depois pensei, vou fazer diferente.
0: O que é que o relógio marca, de facto? Marca 7h40 e quase 2.
1: Agora vai passar para 7h40. Não, não, mas vamos fechar isto antes das 7h42. Vamos passar. Vamos fechar. Grande estádio e coisas inversas. Bom dia.
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0: Mário Lundum e o Fado Indignado. Quem nunca? Não é? Uma pequena indignação.
1: Tanta vez.
0: É quase como uma seca logo de manhã, não é?
1: Sim,
0: uma piada seca por dia.
1: E
0: não sabem
1: uma
0: que...
1: indignação.
0: Indignaçãozita. A mesmíssima coisa.
1: Acho bem. E há pessoas que se indignam muito bem. É quase um talento
0: não é?
1: Natural.
0: Porquê que estás a apontar para... Porquê
1: não
0: esse
1: estou,
0: pequeno
1: isto...
0: indicador?
1: Não, mas isso não interessa, porque
0: segue
1: isto é
0: na
1: rádio.
0: Minha direção.
1: Isto é rádio.
0: Mau. 7h46. Ai... As linhas vermelhas.
2: Grande estádio.
0: Isso há aqui material bom para indignação, não é?
1: Ontem, por acaso, tínhamos... qual é que era? A segunda linha vermelha. A primeira era os doentes.
0: Ai, os doentes. Ai, ontem foi... Ai, era o quê? Repara, estou tão marcante.
1: Não, acho que era uma coisa mais... não tão... Enfim, não sei. Olha, se calhar convém falar, não é?
0: Vamos fazer um momento de introspeção agora, só para tentar recordar o que seria. Olha, é que esqueci-me mesmo.
1: Também não lembro.
0: Repara, mas foi tão importante para a nossa ligação, não é?
1: Sim.
0: Que de facto até já nos esquecemos.
1: Então,
0: do que
1: olha,
0: era.
1: Vamos começar pela capa do jornal A Bola,
0: sim.
1: Que traz como grande título Os Eleitos. Roberto Martínez anunciou escolhas para o Mundial 2026. No Benfica, Fulham pressiona Marco Silva, londrinos querem a renovação do treinador, Chiquinho pode ser reforço no Sporting, extremo do Alverca pode render Faié no plantel, e no Porto Diogo Costa só sai por 60 milhões. Também a tal referência ao Arsenal, campeão 22 anos depois. Passamos para o Record, ataque a Anderson, já há contactos pelo dinamarquês, trinco de 21 anos pode chegar por 7 milhões de euros. Amorim torce o nariz, prefere estrangeiro ou ano sabático, isto em relação ao Benfica. Piet Suzeski, pronto para renovar no Futebol Clube Porto, faz agora 18 anos. E temos também aqui os nossos 27. Martínez chama 4 guarda-redes. Ausências de António Silva e Ricardo Horta causam polémica. Palhinha, Pote e Mora também de fora. Passamos para a capa do jornal. O jogo Mourinho... Não, isto aqui é a tal capa que...
0: Uhum.
1: Da,
0: enfim, que é requentada.
1: Que é requentada. Portanto, passamos para a capa de hoje, desta quarta-feira, do jornal O Jogo. Sonho cor-de-rosa de Alálio ainda está vivo.
0: Já está.
1: Grande...
0: Enormíssimo. Ele que ontem achava que ia perder a sua camisola rosa,
1: assim,
0: mas não...
1: E não é de facto a especialidade, o contrarrelógio, mas conseguiu.
0: Daí ele assumir
1: manter.
0: Que há provavelmente hoje vou ficar, mas não, bem, Eulálio, bem.
1: Em relação ao Porto, um dia com Farioli, o jogo acompanhou o treinador numa longa jornada de trabalho no Sporting. Dombiá a chegar, terceiro reforço a caminho num negócio
0: vem
1: que pode
0: pé.
1: Chegar aos 23 milhões. Se
0: o
1: calhar
0: Dombiá
1: bem,
0: vem a pé.
1: Se calhar bem. Mourinho é real, tendo em conta que era um jogador que também interessava ao Benfica, se fosse pelo Benfica, vinha a pé, vinha sozinho e a pé. O Sporting foi mais veloz e foi lá buscá-lo. Mourinho é real, acordo total por 2 anos com mais um de opção. Leve equipa técnica, portanto, olha.
0: Tralhão. João Tralhão.
1: Pensa
0: que
1: logo.
0: Vuzeirão. Rima e tudo, mas tem um vuzeirão,
1: portanto,
0: sim senhor.
1: Um vuzeirão.
0: João Tralhão, em querendo, olha, aqui estamos, a aguardar.
1: Dava um belo convidado. A Florentino quer tê-lo no início de junho, a Mourinho e a João Tralhão.
0: Muito bem.
1: Tá bem. Pronto, e são estes os principais destaques das capas dos jornais desportivos nesta bonita manhã de quarta-feira, dia após a convocatória do nosso selecionador. Vai ser quarta-feira, dia 20 de maio, é o dia
0: do meio?
1: Não, o dia após a convocatória de Roberto Martínez.
0: Ah, ok, primeira citação para saber da convocatória.
1: Ontem eu próprio, há bocadinho que partilhavas isso comigo, mas eu próprio também via um título qualquer de uma na televisão, ou seja o que for. Assim, convocatória sem surpresas, eu não considero. Claro que não houve uma surpresa, mas também o que seria, não é? O Roberto Martínez deixa o Vitinha, o Bernardo, o Bruno, o Fernandes, o Ruben Dias, ou até o Ronaldo fora. Isso seria uma surpresa. De resto, havia aqui outras questões e para mim há aqui escolhas que acabam por ser surpreendentes. As escolhas de Roberto Martínez, a primeira delas, logo esta opção de levar 4 guarda-redes, nunca tinha visto, não sei se noutras seleções isto já aconteceu. Agora, de facto, este número é maior, este número de convocados. Portugal teve a possibilidade de levar 27 jogadores, geralmente as convocatórias iam ali até aos 23, 24 no máximo. Não sei se terá a ver com isso ou não, mas eu não tenho memória. Uma convocatória da seleção portuguesa, de certeza que não. Não sei se outra seleção já o tinha feito. 4 guarda-redes, uma prova, enfim, pequena. Ele diz que tem a ver com aspectos técnicos do treino, do próprio treino de guarda-redes, que são facilitados com a presença de quatro.
0: Uhum.
1: Enfim, lá terá as suas razões, o selecionador nacional. Depois, também há aqui algumas escolhas que me surpreendem, entre elas, por exemplo, a chamada de Gonçalo Guedes, ele que de facto fez uma boa época no Real Sociedade, passou por um calvário de lesões, aliás, uhum. teve também uma passagem recente pelo Benfica assim meio apagada, agora regressa com alguma força. De qualquer das formas, para mim não deixa de ser surpreendente esta chamada, e havia outros jogadores ali que foram chamados e que também poderiam não ter sido, quer dizer, poderiam não ter sido, havia dúvidas, não sou o que a avaliar, mas o caso de Samu Costa e outros que poderiam ter sido chamados e não foram, os principais, António Silva, Ricardo Horta e Palhinha. Para mim, fala-se depois do Pote e do Mora, mas para mim estes três, Palhinha, o Horta e o António Silva, poderiam ter sido chamados. Acho mais injusto, particularmente no caso de Ricardo Horta, que fez uma época belíssima novamente no Braga, e que mereceria estar nestes 27. São 27! Não há um espaço para o Ricardo Horta, mas pronto, são escolhas sempre, e são estes 27
0: que
1: temos de
0: fora.
1: Apoiar no Mundial que está aí à porta.
0: Pois bem, 7h53.
1: E eu não fui convocado também, é outro dado.
0: Aguenta, coração.
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salvo. 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

0: Tudo mais?
1: Exatamente. Ora bem, muito bom dia.
0: Senhor locutora.
1: Exatamente,
0: senhor
1: exatamente.
0: Locutora.
1: Senhor locutora.
0: Faz favor. Senhor locutor.
1: Não, senhor.
0: Dizem-nos, estamos a 4 minutos das 8.
1: 4 minutos das 8.
0: Dizem-nos, por favor, um dos temas a desenvolver às 8, por Sofia Simões.
1: Olha, vou dizer-te que nós, à hora certa, temos uma informação.
0: Uma?
1: Temos uma, temos várias. Temos um informativo que traz dentro dele várias informações.
0: Um papurri de informação.
1: Uma delas é a seguinte: o Senado dos Estados Unidos aprovou uma resolução para limitar os poderes de guerra de Donald Trump contra o Irão.
0: Parece-me.
1: Esta é uma delas. Sim, sim. Haverá outras trazidas brilhantemente, como sempre, pela Sofia Simões. Ela hoje vem de lenço, não?
0: Olha agora.
1: Shiley, isso é que era. Shiley Lance.
0: Ambos?
1: Sim.
0: Shiley, não coabitam. Não coabitam, Shiley Lance.
1: Mas como há o título da canção, não é? Que é o título do fado Shiley Lance. Eu agora a minha imagem é que ela pudesse Shiley Lance, as duas coisas. Catarina, é assim. Se quiseres dizer ser polícia da moda, vai para outra rádio. Está bem.
0: Peço desculpa, era só a minha opinião.
1: Pronto,
0: peço desculpa. Pronto. Bom, a caminho das 8.
1: O que
0: então,
1: é que guardaste aqui para este final de hora?
0: Guardei, e está sempre no coração, na verdade. Carlos do Carmo, a voz de Carlos do Carmo, aqui nesta releitura feita por Stereossauro para o Cacilheiro. E uma viagem de Cacilheiro é sempre algo também que anima a alma. Ora, Stereossauro com a voz de Carlos do Carmo e as guitarras de Legendary Tiger Man e Ricardo Gordo, o Cacilheiro. Bem, escuta, até às 8.

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1: 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Bom dia.
2: Muito bom dia. O presidente da Rússia, Vladimir Putin, foi recebido esta quarta-feira pelo presidente Xi Jinping em Pequim. Depois da cerimónia de boas-vindas na Praça Tiananmen, os líderes reuniram-se no Grande Salão do Povo para um primeiro encontro. A marcar o início da reunião, Vladimir Putin afirmou que as relações entre Rússia e China atingiram um nível sem precedentes, defendendo que a cooperação bilateral está a contribuir para a estabilidade global. Putin garantiu que a Rússia continua a ser um fornecedor de energia, de confiança, para responder à crise no Médio Oriente. Já o homólogo chinês defendeu a necessidade urgente de travar a escalada no Médio Oriente. Segundo declarações divulgadas pela imprensa estatal chinesa, Xi Jinping afirmou ser imperativo parar os combates. O líder chinês alertou ainda para os impactos globais do conflito. Antes do arranque das cerimónias, o vice-ministro dos Negócios Estrangeiros russo admitiu que a Rússia está disposta a ajudar nas negociações de paz entre os Estados Unidos e o Irão. A viagem do presidente russo acontece uma semana depois da cimeira que levou Donald Trump a Pequim. E o Senado dos Estados Unidos aprovou uma resolução para limitar os poderes de guerra de Donald Trump contra o Irão. A moção foi aprovada com 15 votos a favor e 47 contra e representa uma vitória para os democratas após 7 tentativas sem sucesso. A resolução determina que o presidente norte-americano deve retirar as forças armadas de quaisquer hostilidades contra o Irão, a menos que exista uma declaração de guerra explícita ou uma autorização específica do Congresso. Agora são precisos vários passos para que a medida possa entrar em vigor, até porque Donald Trump pode vetá-la. O risco de pobreza em Portugal desceu de 17% para 15,4% o ano passado, mas as desigualdades persistem, o equivalente a 1,6 milhões de pessoas, segundo o relatório divulgado pela Nova SBE. O estudo mostra que o rendimento médio disponível aumentou de 9.856 euros em 2014 para 14.951 euros em 2024, correspondendo a um crescimento real do poder de compra de 25,2% depois de descontada a inflação. Apesar da melhoria dos indicadores médios, a pobreza continua particularmente elevada entre desempregados, famílias monoparentais e pessoas com menor escolaridade. Em 2024, havia cerca de 301 mil crianças pobres e 541 mil pessoas com mais de 65 anos em situação de pobreza. As desigualdades regionais também permanecem significativas. O Alentejo registava a taxa de pobreza mais elevada do país, enquanto a Grande Lisboa apresentava a mais baixa. Já os Açores e a Madeira destacavam-se pelos níveis mais elevados de privação material e social. O Parlamento discute esta quarta-feira a reforma do Tribunal de Contas. A proposta do Governo para limitar a obrigatoriedade do visto prévio do Tribunal de Contas a contratos públicos acima de 10 milhões de euros está a provocar divisões políticas e institucionais. Atualmente, o visto obrigatório aplica-se a contratos acima de 750 mil euros. O Governo pretende tornar o visto prévio uma exceção e não a regra, subindo para 10 milhões de euros a obrigatoriedade da luz verde do Tribunal de Contas para os contratos. Desta forma, mais de 90% dos contratos públicos deixariam de estar sujeitos a este filtro do Tribunal de Contas. O controle passaria a ser feito em auditorias posteriores e sistemas de controle interno da administração pública. O Presidente da República recebe esta tarde as famílias dos dois portugueses detidos pelas forças de Israel. Os familiares dos dois médicos que seguiam na flotilha em direção à faixa de Gaza não conseguem comunicar com os ativistas. O momento da tensão aconteceu ao largo da Turquia e os portugueses estão agora no porto de Ashdod, um dos principais portos de carga israelitas. Entre os detidos estarão também cidadãos britânicos e espanhóis. O ministro dos Negócios Estrangeiros português, Paulo Rangel, já fez saber que o governo está a acompanhar a situação e que convocou também o embaixador israelita em Lisboa. O encontro entre o presidente da República, António José Seguro, e as famílias dos portugueses está marcado para as 15h. Os trabalhadores da agência Lusa cumprem hoje uma greve de 24 horas em protesto contra o processo de reestruturação promovido pelo governo e pela administração da agência, bem como contra os novos estatutos que entraram em vigor em janeiro. Segundo os sindicatos, os novos estatutos põem em causa a independência editorial. Os trabalhadores exigem que o processo siga para a comissão e que seja construído um quadro estatutário que proteja efetivamente respectivamente, a autonomia editorial da principal agência de notícias portuguesa. A paralisação ocorre no mesmo dia em que o tema será debatido no Parlamento e os trabalhadores vão concentrar-se precisamente junto ao Parlamento entre as 11 da manhã e a 1 da tarde. Um sismo de magnitude 5.8 atingiu a região fronteiriça entre a Turquia e a Síria esta manhã, de acordo com o Centro Alemão de Pesquisas em Geociências, citado pela agência Reuters. O epicentro do terremoto foi verificado a 10 km de profundidade. Para já não há informação de vítimas ou danos materiais. Inês de Vasconcelos apresenta esta noite o seu novo álbum, Entre Ontem e Agora, um trabalho que cruza a tradição e a contemporaneidade, expressa 5 anos depois da estreia com o primeiro trabalho Amplexo. A fadista, em entrevista à Rádio Amália, sublinhou que este disco reflete a artista que é hoje.
3: Este disco realmente levou tempo e espaço. Foi um trabalho de praticamente 5 anos, portanto tinha lançado o Amplex em 2021, lança agora em 2026 o Entre Ontem e Agora, portanto foram 5 anos e realmente procurar o espaço que eu sou e aquilo que eu sou entre ontem e agora acaba por ser algo que eu senti que é algo que nos dizes a todos, não é? Porque ontem fomos uma pessoa, hoje somos outra e reflete na artista que eu sou hoje.
2: O álbum conta com a participação especial de Paulo de Carvalho e com letras de Carminho, é do Mundo, Tiago Torres da Silva e da própria Inês de Vasconcelos, que assina com Guilherme Alface, Mário Monjinho e João Direitinho a canção Mãos do Destino. Inês de Vasconcelos sublinha que o feedback quanto ao novo trabalho tem sido muito positivo.
3: O feedback é positivo, é engraçado perceber que realmente faz todo o sentido nós fazermos canções diferentes e que cada um tem o seu gosto. Aliás, é um dos temas que faz parte deste Entre Ontem e Agora. Cada um tem o seu gosto e, portanto, há canções que agradam mais a uns, há canções que agradam mais a outros. Há pessoas que acabam por gostar, sentir mais a portugalidade e este sentimento tão português. Com a Futuro, por exemplo, a canção de letra e música do Paulo de Carvalho, com que eu tive um enorme privilégio de fazer um dueto neste disco, como há quem se identifique mais com Mãos do Destino, que é uma canção se calhar um bocadinho mais abrangente.
2: Inês de Vasconcelos apresenta o novo álbum Entre Ontem e Agora, esta noite, num concerto que vai ter lugar pelas 9 da noite no Teatro Maria Matos, em Lisboa. Em palco, a fadista vai revisitar temas que marcaram o seu caminho nos últimos anos e apresenta as novas canções.

0: Inês de Vasconcelos apresenta então um novo álbum entre ontem e agora, esta noite, num concerto que vai ter lugar pelas 9 da noite no Teatro Maria Matos, em Lisboa. A informação está de regresso às 8:30. Até já.
1: Até já, Sofia. Já a seguir voltamos a espreitar o trânsito.
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1: Espreitamos novamente o trânsito nesta manhã de quarta-feira. Pelo Porto, A1 com fila do nó da A29 até à Rábida. VCI sentido a Rábida Freixo com lentidão entre a Rábida e Francos. Sentido inverso, a lentidão do Freixo até à A3. Pela A20, a lentidão de A20 até ao Freixo. Avenida AEP com fila da Ponte de Leça até à Rotunda AEP. A3 com fila de Águas Santas até à Circunvalação. E na Via Norte, a fila à passagem pela Maia e a partir da A4 até à VCI. Em Lisboa, marginal, com fila do bairro da Torre até Caxias e novamente no Alto da Boa Viagem. Mais à frente há também demora na chegada a Algés. Na A5, conto com fila da Ribeira da Laje até Miraflores e de Caselas até às Amoreiras. IC19, com fila do Cacém até Pinamanique. Segunda circular, sentido Benfica-Aeroporto, com fila do Oeste Norte-Sul até ao Campo Grande. Sentido inverso, à fila de Sacavém até à Encarnação e também abrandamento entre o Relógio e o Campo Grande. Há um com demora entre Valfigueira e Bobadela e na A2 há fila a partir de Santa Marta de Corroios.
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0: voz de Amália nos primeiros minutos, depois das 8.
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0: António Vieira a dar tudo na dancinha que acompanha esta
2: Dou
0: abertura de hora.
2: De facto, é a minha especialidade isto. Qualquer dia faço uma apresentação.
0: A parte de uma grelhada mista.
2: Mas preciso mais de 2 anos ou 3 a ensaiar.
0: É.
2: Aqui uma coreografia para este indicativo.
0: Queres que peça a Marco Mercia para vir dar uma ajudinha nisso? Não? Na coreografia?
2: Eu gostei muito do Marco.
0: Sim.
2: Envio um grande abraço. Mas... enfim, não vale a pena.
0: Não.
2: Ele tem muita coisa para fazer, bem sabemos.
0: Isso
2: muito
0: é
2: ocupado,
0: sim,
2: muito
0: é
2: ocupado, com muitos projetos, muitas coisas em mãos. E portanto, não vale a pena. Não vale a pena. Marco, deixa de estar aí.
0: Não vamos agora pensar nisso. Não vamos pensar nisso. Ora, quarta-feira, 20 de maio, depois quer ver os teus movimentos quando formos descer à avenida. Ou subir à avenida, não sei. Depende. Vamos andar em movimento também,
2: pois,
0: não é?
2: Tá,
0: no próximo mês. Bom, quarta-feira, 20 de maio. Uma quarta-feira com céu pouco nublado, calor em perspectiva, vento moderado, o que pode ser uma ajuda também, não é? Quando o dia está muito quente. Máximas de 23 graus para Porto, 31 para Lisboa, 32 para Setúbal e 28 para Faro. Ainda antes de irmos até à Rua do Ouro com Sofia Simões... vamos até ao Hostel da Mariquinhas, ao encontro de Gisela João. O que pretendes tu?
2: Pretendo uma coisa muito importante, talvez a mais importante
0: de
2: todas. Dizer bom dia a todos.
0: Muito lindo.

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0: 8 e 18.
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0: A economia em destaque também na manhã do seu Bom Dia Amália com Sofia Simões. Bom dia.
2: Muito bom dia. Portugal vai hoje ao mercado e a GCP realiza um leilão da linha de bilhetes do Tesouro com maturidade em 2027 e montante indicativo entre 1.250 e 1.500 milhões de euros. Os bilhetes do Tesouro são títulos de dívida pública de curto prazo até um ano que permitem ao Estado obter financiamento num modelo de gestão de tesouraria mais ágil. O Eurostat revela hoje os dados finais sobre a inflação na zona euro em abril deste ano. Os dados preliminares apontavam para uma aceleração para 3%. O mês passado, acima dos 2,6% registados no mês anterior, ou seja, em março. Depois de alcançar receitas históricas durante o ano passado, ao superar pela primeira vez os 11 mil milhões de euros, hoje fica-se a saber como a SONAI iniciou este ano, tendo em conta também a pressão no preço dos combustíveis durante março. A Mota-Engil registou um resultado líquido de 35 milhões de euros no primeiro trimestre deste ano, que representa um aumento de 31% face aos 27 milhões apurados no mesmo período de 2025. Os principais indicadores referentes aos primeiros três meses deste ano, divulgados à Comissão de Mercado de Valores Mobiliários, o grupo liderado por Carlos Mota dos Santos adianta que a carteira de encomendas atingiu em março um recorde de 16,9 mil milhões de euros, mais 5% face a dezembro e que equivale a 3,6 anos de atividade no negócio de engenharia e construção. Este resultado foi suportado pela atividade em África e América Latina. Em Portugal, a atividade caiu 29% por atrasos na consignação, concurso e adjudicação de projetos relevantes. A Bolsa de Valores de Lisboa está a negociar esta manhã no vermelho. O PSI perdia há pouco 0,06%.
0: Ora bem, Sofia Simões, doutora Sofia, aguarde só um segundo, por favor.
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0: Ora bem, relembra-nos, por favor, qual foi a tua primeira frase nesta Rua do Ouro, se faz favor.
3: Podes ler.
0: Pode ler.
2: Portugal vai hoje ao mercado.
0: Cá está. Sabes quem vai ao mercado também?
2: Nós
0: próprios!
4: E depois da nossa passagem pelo mercado do bulhão no Porto...
5: Alô, olá, Dom Catarina! E já estou aqui entre legumes, com muita coisa, com bom aspecto.
6: Para levar um coração, com grelhos como na viça, que tenho.
4: 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Venha ter connosco.
0: Ora aí, vamos nós. Desta vez até Campo de Ouric, mercado
3: vamos
0: de Campo
3: fora.
0: De Ouric. Próxima semana, dia 28, lá estaremos. Esta tripla, não é?
2: Exato.
0: Lá estaremos a partir das 7 da manhã e até ao meio-dia. António já está com uma cara de irritado e nervoso comigo porque lhe disse: e põe os fones, e põe os fones.
3: Não estou nada, não estou nada. Estou a pensar aqui como
0: nada.
3: É que vou para Campo de Ouric.
0: Vai já a pé, vai já andando até
2: olha,
0: lá.
2: Ainda não há metro.
0: Não é?
3: Tenho de emprestar uma bicicleta.
2: Olha, ai, não era mal.
0: Que boa ideia. António Vieira vai de bicicleta, nós vamos indo e depois ficamos à espera que lá chegue.
2: Até nem é muito... é assim, passinho a direito.
0: O plano,
2: o plano é direito.
0: Não é muito inclinado.
3: Vou-me armar
2: se fosse numa colina é que era mais difícil. Se fosses para o castelo.
0: Ai, céus. Bom, pronto. O encontro está marcado então próxima semana, dia 28, amanhã da sua Rádio Amália em direto, então, a partir do mercado de Campo de Ouric.
3: Isso é a coisa mais importante para se dizer, porque tem a ver com a nossa emissão em direto no mercado de Campo de Ouric. Por outro lado, eu tenho também de partilhar uma coisa aqui. Quando eu ouço a frase Portugal vai aos mercados, eu imagino sempre.
2: Não aos mercados, é ao mercado.
3: Vai ao pronto. Mercado, aliás, exatamente. Desculpa. Mas de qualquer forma, a mim, a imagem que se cria na minha cabeça é sempre a mesma, que é as mais altas instâncias do país, imagina o Primeiro-Ministro Luís Montenegro, o Presidente António José Seguro, com uma cesta
0: com
3: e a irem buscar,
0: aos frescos.
3: A irem aos frescos.
0: Muito
3: é sempre
0: bem.
3: Isto que se cria na minha cabeça.
0: E bem,
3: quando
0: eu acho que é uma boa imagem. Bom, 8h23, vamos a contas, voltamos daqui a pouco com a voz de Cristina Branco.
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0: Alice no País dos Matraquilhos, Cristina Branco aqui em escuta nos últimos minutos nesta manhã de quarta-feira. Não vou fazer qualquer tipo de alusão aos Matraquilhos e ao facto de tu estás à espera de ser convocado para a seleção. Não vou fazer qualquer tipo de...
1: Não tem relação?
0: Não tem qualquer tipo de relação.
1: Está bem.
0: São 8:30.
1: Será que... Notícias. Para que é que eu estou sempre a ser interrompido pelos jingles e pelas trilhas? Isto deveria ser só eu a falar.
2: Exato. Não, mas
1: esse
2: agora
1: é um
2: falo eu,
1: conceito
2: ser?
1: De rádio. Deve haver um campeonato nacional de matraquilhos ou qualquer coisa assim, não é?
0: Ou para mim sem abrir a boca até às 9.
1: Olha, eu já está a amar. Eu vi logo. Eu vi logo que ela amou. Eu vi logo que ela amou. Então, Sofia Simões, diz lá o que é que tens para nos dizer nesta síntese da informação. Sabias uma coisa, Sofia? Digo-te mesmo, é mesmo verdade isto. Nós não precisamos da Catarina para nada.
2: Sim,
1: nós conseguimos fazer um grande programa de rádio.
2: Só nós os dois.
1: Só nós os dois. Vamos acreditar em nós. Vamos acreditar em nós.
2: Tens fé?
1: É. Repara como é bom este programa. Vamos então à síntese da informação.
2: Não foi muito convicto.
1: Pois não foi convicto.
2: Não foi. Muita convicção, mas.
1: Não
2: pronto,
1: foi, mas porque nós bem. Estamos, sentimos, enfim, nós, ela aprisiona-nos, percebes? Nós temos que nos libertar desta.
2: Sempre
1: é mandar abaixo.
2: Ou
1: é mandar
2: spray,
1: abaixo.
2: Ou é não sei quê.
1: Ou é os fones, mete os fones, o spray.
2: Ou abre a janela, fecha a janela.
1: Impressionante. Olha, vamos à informação,
2: Sofia. Vamos a isso,
1: mas vais ver que isto agora vai melhorar.
2: Olha, dissemos os dois ao mesmo tempo.
1: Repara, é química
2: já não
1: que nós
2: temos. Não é,
1: é a química
2: não é
1: que nós
2: dizer.
1: É a química que nós temos e que ela não. Nós, a nossa química nem se mostra por causa dela.
2: Tu vê lá se mais alguém ouve. Aqui com este da química, essas coisas. É preciso ter atenção. Essas coisas. Vê lá.
1: Vá. Ficamos
2: não
1: assim. Ficamos assim, exato.
2: Então vamos a coisas sérias, mais sérias. O risco de pobreza em Portugal desceu de 17 para 15,4% o ano passado, mas as desigualdades persistem, o equivalente a 1,6 milhões de pessoas, segundo o relatório divulgado pela nova SBE. O presidente da Rússia, Vladimir Putin, foi recebido esta quarta-feira pelo presidente Xi Jinping, em Pequim, depois da cerimónia de boas-vindas na Praça Tiananmen. Os líderes reuniram-se no grande salão do povo para um primeiro encontro. O Senado dos Estados Unidos aprovou uma resolução para limitar os poderes de guerra de Donald Trump contra o Irão. A moção representa uma vitória para os democratas após 7 tentativas sem sucesso. A resolução determina que o presidente norte-americano deve retirar as forças armadas de quaisquer hostilidades contra o Irão, a menos que exista uma declaração de guerra explícita ou uma autorização específica do Congresso. O Parlamento discute esta quarta-feira a reforma do Tribunal de Contas, a proposta do Governo para limitar a obrigatoriedade do visto prévio do Tribunal de Contas a contratos públicos acima de 10 milhões de euros está a provocar divisões políticas e institucionais. O Presidente da República recebe esta tarde as famílias dos dois portugueses detidos pelas forças de Israel, os familiares dos dois médicos que seguiam na flotilha em direção à faixa de Gaza não conseguem comunicar com os ativistas. Um sismo de magnitude 5.8 na escala de Richter atingiu a região fronteiriça entre a Turquia e a Síria esta manhã, de acordo com o Centro Alemão de Pesquisas em Geociências, citado pela agência Reuters. O epicentro do terremoto foi verificado a 10 quilómetros de profundidade. Para já não há informação de vítimas ou danos materiais. Inês de Vasconcelos apresenta esta noite o seu novo álbum, Entre Ontem e Agora. O concerto vai ter lugar no Teatro Maria Matos, em Lisboa. Às 9, ouvimos a fadista.
1: Obrigado, Sofia. Foram as notícias. Mais desenvolvimentos às 9.
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1: De vez em quando acontece e é tão bom. Sente-se uma leveza e um silêncio que nos faz respirar. Vamos ao Porto. Informação de trânsito. Há um fila do nó da A29 até à Rábida. Na VCI, sentido a Rábida, Freixo. Lentidão entre a Rábida e Francos. No sentido contrário, a lentidão do Freixo até Francos. A20, lentidão de A20 até ao Freixo. Na Avenida AEP, há fila da Ponte de Lessa até à Rotunda AEP. Na A3, fila de Águas Santas até à Circunvalação. E, por fim, no caso do Porto, na Via Norte, há fila à passagem pela Maia e a partir da A4 até à VCI. Olhamos então agora para Lisboa, marginal, com fila do bairro da Torre até Caxias e novamente na reta do Dá Fundo. Há 5, sentido Cascais-Lisboa, fila da Ribeira da Laje até Miraflores e de Caselas até às Amoreiras. No IC19, sentido Sintra-Lisboa, fila do Cacém até Pinamanique. No eixo Norte-Sul, fila da Ameixoeira até às Laranjeiras. Segunda circular, sentido Benfica-Aeroporto, há fila das Torres de Lisboa até ao Campo Grande e no sentido inverso, fila de Sacavém até ao Campo Grande. Há um com abrandamento entre Valfigueira e a Bobadela, há dois, fila a partir do quilómetro 12 até à ponte 25 de Abril e acesso do Centro-Sul preenchido, acrescento esta última informação também, prestando homenagem à minha amiga Catarina Pereira, que gosta sempre de saber que o acesso do Centro-Sul está preenchido. E eu já sei que ela regressará. Aliás, temos às 8h45 Viver a Saudade. Geralmente, por essa hora, a saudade bate. E temos Catarina connosco.
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23 minutos para as 9, muito bom dia, ótima manhã de quarta-feira. É bom estarmos juntos em 91.0 Porto. Bom dia, Porto. 92.0 Lisboa, 100.6 para Setúbal e grande parte do sul do país. Também sempre a opção amália.fm, e sim, para todo o país e todo o mundo. Catarina, muito bom dia. Fazes-me sempre rir, Catarina.

0: Filipe a viscar. É assim que ele me trama.
1: Desculpa.
0: Ele engasgou-se de propósito.
1: Verdade. Não foi mesmo verdade.
0: É sinceramente.
1: Filipe a viscar, acabámos de ouvir. Esta bonita voz que esteve até há pouco tempo aqui connosco, não foi, Catarina?
0: Foi sim, senhor.
1: Ah,
0: sim,
1: é senhor. Tão bom. É, não é? Que pô, voz linda.
0: Mas estavas receoso, não
1: tu
0: foi,
1: tens
0: Catarina?
1: Perceber que não é por mim, é pelos ouvintes.
0: Pois,
1: que ficam
0: ti,
1: privados.
0: Ficava sozinho.
1: Voz.
0: Por ti, ficava
1: por mim,
0: sozinho.
1: Ficava sozinho. Não,
0: tu e a Sofia, ficavam ambos.
1: Ambos.
0: Pronto, olha, por enquanto.
1: Os ouvintes gostam muito de te ouvir, e que geralmente os ouvintes ouvem muito bem e ouvem-te a ti. Neste Dia Europeu do Mar, tenho saudades do mar.
0: Também eu.
1: Dia da Marinha.
0: Olha, apropriado, no Dia do Mar, sim.
1: E Dia Mundial da Meteorologia. Celebra-se a importância da ciência da medição. Ou seja, vem do metro, não é meteorologia,
0: não é,
1: é meteorologia.
0: Pronto.
1: Pronto, é isto. Sempre a aprender neste programa. Daqui a pouco temos Ver a Saudade, rubrica assinada por Luís Montes, a não perder, a 18 minutos agora das 9.
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1: Em 2 ou 3 intervenções não temos a voz de Catarina Pereira e o meu coração bate de saudade. Luís Montes traz-nos respostas.
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7: Os meus fiéis ouvintes da Rádio Amália hoje vão viver a saudade com o nosso Paulo de Carvalho a cantar o saboroso fadinho do bacalhau, escrito por José Carlos Ari dos Santos, que nos conta: ai, que saudades do meu bacalhau, das pataniscas e das postas na brasa. Pela voz do Paulo de Carvalho, com votos de bom apetite.

0: O Fadinho do Bacalhau, na voz de Paulo de Carvalho, aqui em escuta pelo Viver Assalzado com Luís Montes. O que é?
1: Não, nada, nada, é? nada. Olha, por acaso, pataniscas.
0: Não marchava.
1: Já marchava uma patanisca.
0: Se não marchava uma bela patanisca. Pronto, olha.
1: Quem é que trouxe o Fadinho do Bacalhau,
0: facto,
1: na voz do Paulo de Carvalho?
0: Quem é o responsável?
1: Quem é que trouxe a antena?
0: Estas lembranças, não é? Pronto.
1: Quem se lembrou disto foi o Luís Montes.
0: Portanto, continuamos à espera.
1: Esperamos pelas pataniscas.
0: Esperamos sentaditos. Esperamos sentaditos.
1: Isso é que era agora o Luís Montes entrar aí com uma travessa de pataniscas. Isso é que era. Pronto. Enquanto esperamos. 11 minutos para as 9.
0: Vamos
1: bom dia.
0: Escutar Cátia Guerreiro e as 4 operações.
1: Olha.
0: Boa quarta-feira.

0: A quantos minutos das 9 estamos, António?
1: Depois das 4 operações, acaso para dizer, um belíssimo tema, aliás, Cátia Guerreiro, música de Tiago Tencourt, letra de Vasco Graça Moura. Mas dizia eu, depois destas 4 operações, fazemos contas. Estamos a 8 minutos das 9. Bom dia, boa quarta-feira.
0: E nem precisamos fazer prova dos 9.
1: Não.
0: Não precisamos, está certíssima, certíssima a conta.
1: O que é a prova dos 9?
0: Exato, és muito novo, pois.
1: Não, cheguei a fazer, mas eu não me lembro bem o que era.
0: É o somar e depois a coisa, não sei o quê. Pronto.
1: Boa explicação.
0: É, não é? Oxalá te veja, Oxtrada.
1: Ah, gostando deste tema. Bom dia.

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0: Edição de Sofia Simões, bom dia.
1: Muito bom dia. O Conselho Europeu e o Parlamento Europeu chegaram a um acordo provisório para legislar o fim de taxas alfandegárias da União Europeia a produtos importados dos Estados Unidos, em troca de impedir a aplicação de tarifas elevadas a produtos europeus em solo norte-americano. Um acordo delineado em julho do ano passado chegou agora a um consenso relativamente ao texto legislativo que o sustenta. Nas medidas agora definidas, a União Europeia compromete-se a dar acesso preferencial a produtos agrícolas e marítimos norte-americanos. O presidente dos Estados Unidos já avisou que as novas medidas da União Europeia têm de estar em vigor até 4 de julho, dia da independência nos Estados Unidos, ou ameaçou aumentar as tarifas do setor automóvel de 15% para 25%. Se o Parlamento Europeu aprovar os termos deste acordo, numa discussão prevista para meados de junho, o prazo deve ser cumprido. A presidente da Comissão Europeia já sublinhou hoje que um acordo é um acordo e a União Europeia honra os compromissos. Ursula von der Leyen acrescentou na rede social X que juntos podem assegurar um comércio transatlântico estável, previsível, equilibrado e que beneficie ambas as partes. O presidente da Rússia, Vladimir Putin, foi recebido esta quarta-feira pelo presidente Xi Jinping em Pequim. Depois da cerimónia de boas-vindas na Praça Tiananmen, os líderes reuniram-se no Grande Salão do Povo para um primeiro encontro. A marcar o início da reunião, Vladimir Putin afirmou que as relações entre Rússia e China atingiram a um nível sem precedentes, defendendo que a cooperação bilateral está a contribuir para a estabilidade global. Putin garantiu que a Rússia continua a ser um fornecedor de energia de confiança para responder à crise no Médio Oriente. Já o homólogo chinês defendeu a necessidade urgente de travar a escalada no Médio Oriente. Segundo declarações divulgadas pela imprensa estatal chinesa, Xi Jinping afirmou ser imperativo parar os combates. O líder chinês alertou ainda para os impactos globais do conflito. Antes do arranque das cerimónias, o vice-ministro dos Negócios Estrangeiros russo admitiu que a Rússia está disposta a ajudar nas negociações de paz entre os Estados Unidos e o Irão. A viagem do presidente russo acontece uma semana depois da cimeira que levou Donald Trump a Pequim. O risco de pobreza em Portugal desceu de 17 para 15,4% o ano passado, mas as desigualdades persistem, o equivalente a 1,6 milhões de pessoas, segundo o relatório divulgado pela nova SBE. O estudo mostra que o rendimento médio disponível aumentou de 9.856 euros em 2014 para 14.951 euros em 2024, correspondendo a um crescimento real do poder de compra de 25,2% depois de descontada a inflação. Apesar da melhoria dos indicadores médios, a pobreza continua particularmente elevada entre desempregados, famílias monoparentais e pessoas com menor escolaridade. Em 2024 havia cerca de 301 mil crianças pobres e 541 mil pessoas com mais de 65 anos em situação de pobreza. As desigualdades regionais permanecem também significativas. O Alentejo registava a taxa de pobreza mais elevada do país, enquanto a Grande Lisboa apresentava a mais baixa. Já os Açores e a Madeira destacavam-se pelos níveis mais elevados de privação material e social. O Parlamento discute esta quarta-feira a reforma do Tribunal de Contas. A proposta do Governo para limitar a obrigatoriedade do visto prévio do Tribunal de Contas a contratos públicos acima de 10 milhões de euros está a provocar divisões políticas e institucionais. Atualmente, o visto obrigatório aplica-se a contratos acima de 750 mil euros. O Governo pretende tornar o visto prévio uma exceção e não a regra, subindo para 10 milhões de euros a obrigatoriedade da luz verde do Tribunal de Contas para os contratos. Desta forma, mais de 90% dos contratos públicos deixaram de estar sujeitos a este filtro do Tribunal de Contas. O controle passaria a ser feito em auditorias posteriores e sistemas de controle interno da administração pública. Presidente da República recebe esta tarde as famílias dos dois portugueses detidos pelas forças de Israel. Os familiares dos dois médicos que seguiam na flotilha em direção à faixa de Gaza não conseguem comunicar com os ativistas. O momento da detenção aconteceu ao largo da Turquia e os portugueses estão agora no porto de Ashdod, um dos principais portos de carga israelitas. Entre os detidos estarão também cidadãos britânicos e espanhóis. O ministro dos Negócios Estrangeiros português, Paulo Rangel, já fez saber que o governo está a acompanhar a situação e que convocou o embaixador israelita em em Lisboa. O encontro entre o Presidente da República e as famílias dos portugueses está marcado para as 3 da tarde. Um sismo de magnitude 5.8 na escala de Richter atingiu a região fronteiriça entre a Turquia e a Síria esta manhã, de acordo com o Centro Alemão de Pesquisas em Geociências, citado pela agência Reuters. O epicentro do terremoto foi verificado a 10 km de profundidade. Para já não há informação de vítimas ou danos materiais. Inês de Vasconcelos apresenta esta noite o seu novo álbum, Entre Ontem e Agora, um trabalho que cruza a tradição e a contemporaneidade, expressa 5 anos depois da estreia com o primeiro trabalho, Amplexo. A fadista, em entrevista à Rádio Amália, sublinhou que este disco reflete a artista que é hoje.
2: Este disco realmente levou tempo e espaço. Foi um trabalho de praticamente 5 anos, portanto tinha lançado o Amplexo em 2021, lança agora em 2026 o Entre Ontem e Agora, portanto foram 5 anos e realmente procurar o espaço que eu sou e aquilo que eu sou entre ontem e agora acaba por ser algo que eu senti que é algo que nos dizes a todos, não é? Porque ontem fomos uma pessoa, hoje somos outra e reflete na artista que eu sou hoje.
1: O álbum conta com a participação especial de Paulo de Carvalho e com letras de Carminho e do Mundo, o Tiago Torres da Silva e da própria Inês de Vasconcelos, que assina com Guilherme Alface, Mário Monjinho e João Direitinho a canção Mãos do Destino. Inês de Vasconcelos sublinha que o feedback quanto ao novo trabalho tem sido muito positivo.
2: O feedback é positivo, é engraçado perceber que realmente faz todo o sentido nós fazermos canções diferentes e que cada um tem o seu gosto. Aliás, é um dos temas que faz parte deste Entre Ontem e Agora. Cada um tem o seu gosto e, portanto, há canções que agradam mais a uns, há canções que agradam mais a outros. Há pessoas que acabam por gostar, sentir mais a portugalidade e este sentimento tão português. Com a Futuro, por exemplo, a canção de letra e música do Paulo de Carvalho, com que eu tive um enorme privilégio de fazer um dueto neste disco, como há quem se identifique mais com Mãos do Destino, que é uma canção se calhar um bocadinho mais abrangente.
1: Inês de Vasconcelos apresenta o novo álbum Entre Ontem e Agora, esta noite, num concerto que vai ter lugar pelas 9 da noite no Teatro Maria Matos, em Lisboa. Em palco, a fadista vai revisitar temas que marcaram o seu caminho nos últimos anos e apresenta as novas canções.

0: Inês de Vasconcelos esta noite em concerto no Teatro Maria Matos em Lisboa. A informação está de regresso às 9:30. Até já.
1: Até já, Sofia. Outro tipo de informação para conferir a seguir.
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1: Espreitamos então o Grande Porto, pela 1 à fila do Nó da A29 até à Rábida, VCI sentido a Rábida Freixo com lentidão entre a Rábida e Bessa Leite, sentido inverso à fila do Freixo até à Boa Vista devido a acidente, pela A20 à fila de A20 até ao Freixo, Avenida AEP com fila da Ponte de Lessa até à Rotunda AEP, pela A3 à fila de Águas Santas até à VCI e pela Via Norte à fila à passagem pela Maia e a partir da A4 até à VCI. Passamos agora a Lisboa, pela Marginal. À fila do bairro da Torre até Caxias e também na reta do Dafundo, pela A5 à demora da Ribeira da Laje até Miraflores e de Caselas até às Amoreiras, IC19 com fila do Cacém até Pinamanique, Eixo Norte-Sul com fila do Lumiar até às Laranjeiras, pela Cril à fila de Sacavém até ao túnel do Grilo, segunda circular sentido Benfica Aeroporto com fila das Torres de Lisboa até ao Campo Grande, no sentido inverso à fila de Sacavém até ao Campo Grande, pela A1 conte com fila entre Valfigueira e Bobadela e pela A2 há fila a partir do quilómetro 12.
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0: Voz de Amália nas boas-vindas à última hora da edição de hoje do seu...
1: Bom dia, Amália.
2: Exato. E uma boa manhã de...
0: Quarta-feira.
2: Pois é, 13 minutos depois das 9. Bom dia a todos. Olha, e já não falta muito para entrarmos nessa grande Praça da Alegria.
0: Uma verdadeira vertigem.
2: Uma
0: quase,
2: verdadeira vertigem. É? Entretanto...
0: Há varia de... Não, desculpa.
2: Temos calor.
0: Por acaso tenho as mãos geladas. Fui tirar o casaco, tenho as mãos geladas.
2: Eu vi logo que era o calor do momento.
0: Exato, é o calor da emoção.
2: Era o calor da emoção.
0: Entretanto, noto também que não vieste calção.
2: Não, pelo contrário, eu ainda nem tirei o casaco. Repara só. Ainda não tirei o casaco.
0: Portanto, pronto, bem. Diz muito.
2: Diz bom, muito de quê? Diz muito de quê?
0: Que olha, estás... gostei.
2: Diz muito de quê? Olha, estás a insinuar o quê?
0: Olha, vou se calhar ler a previsão do estado do tempo agora assim. Pode ser.
2: O casaco. Hoje em dia é que é aquela. Ah, vou tirar. Não. Tipo, é um adereço como qualquer outro.
0: Bom.
2: Não é? Olha, parti uma caneta. Acabei de partir uma caneta. As coisas nas minhas mãos não duram. Acabei de partir isto.
0: Sinceramente. Quarta-feira, 20 de maio. Uma quarta-feira com poucas nuvens. Algum vento, efetivamente, partiu a caneta. Máximas de 23 graus para o Porto, 31 para Lisboa, 32 para Setúbal e 28 para Faro. 9:14, ora dizia eu há pouco que esta hora tem variadíssimos pontos de interesse, tal como as anteriores também. Vamos ter Praça da Alegria para conferir daqui a minutos. Vamos escutar mais uma das escolhas de Pedro Marcos Lopes para Os Fados da Minha Vida. E vamos ter passatempo,
2: António. Vamos oferecer bilhetes mais à frente para o espetáculo Carmen Miranda no Teatro Politeama. Fica atento, não é para já, mas fica atento.
0: Mais daqui a bocadinho. Para já, vamos até Alfama com a voz de Marisa. Bom dia.

0: Covid-19.
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2: E aí vamos nós.
3: Cá estamos. Eu recebi inúmeras mensagens a dizer: então, onde é que estão os insólitos? Não é? Não tem tido momentos insólitos, momentos, aquelas notícias que nem se acredita. E portanto eu trago aqui uma delas.
2: Muito bem.
3: Uma influenciadora dedicada à área da restauração está a fazer, assim, sucesso nas redes sociais após ter feito uma publicação onde se queixa de ter pago 110 dólares, ou seja, isto dá cerca de 94 euros, apenas para lhe cortarem um bolo num restaurante. Foi na semana passada que isto aconteceu. E ela foi a um restaurante numa das zonas mais emblemáticas e luxuosas de Los Angeles, nos Estados Unidos, e na fatura é possível ver uma taxa de corte de bolo que chegou aos 110 dólares. Ou seja, ela fez aquele momento de fazia anos, não sei se era ela que fazia antes, era um amigo, e aquele momento de jantares e de almoços de aniversário, levamos o bolo, chegamos lá, olha, pode guardar o bolo, nós depois cantamos os parabéns no fim.
2: Uhum.
3: E eles disseram, sim, não há problema nenhum. Cortaram o bolo, podem cortar o bolo também, aqui fazer assim umas fatias já agora. Parabéns, olha, é como era, não sei o quê. Veio a conta e estava lá 10 dólares por cada pessoa para quem tinha sido cortada uma fatia, ou seja, da prática 10 dólares por cerca de 8 euros por fatia de bolo. Estava lá a taxa de corte na fatura.
2: Imagina aquela pessoa que pede: ai, não, quero uma fatia fininha. Imagina, muita fatia fininha nesse bolo. Caríssimo, caríssimo, uma coisa.
3: Sim. Já viste isto?
2: Bom,
3: isto é interessante, por acaso é aquela coisa. Entretanto, a conta que já era alta, porque é um restaurante assim mais, ainda subiu mais. E a senhora queixa-se essencialmente também do facto de nem sequer ter sido informada de que havia a taxa de corte do bolo. Já viste isto?
2: Pois.
3: Por acaso lembrei-me agora de uma história. Estávamos a falar das fatias fininhas. Eu, na minha infância, pré-adolescência e adolescência, eu nunca quis fazer festas de anos com amigos. Não sei. Fazemos um bolo lá para a família e pronto, está feito. Nunca fui muito disso. Mas depois, claro que eu sei que isto pode parecer estranho para as pessoas, mas eu tinha amigos.
2: Com certeza.
3: E no dia após o meu aniversário, combinámos uma tarde de FIFA, de jogo. Sim. De PlayStation. E como era o dia após o aniversário, eu tinha ainda ali bolo de anos, sobrou de ontem. Só que tinha sobrado muito pouco. E eu fui lá, éramos para aí uns quatro, eu fui lá cortar, eu nem comi, mas eu fui lá cortar aquela fatia, como se estivesse a cortar uma fatia de fiambre.
2: Pois.
3: E depois ele veio com essa durante os anos seguintes.
2: Em vez de...
3: Vou o quê? Vou à casa do António para quê? Para comer um bolo com uma fatia, que parece uma fatia de fiambre. Andei a levar com isso durante anos.
2: Pronto.
3: Será que algum deles está a ouvir esta emissão?
2: Olha, se tiver.
3: Um abraço para o Luís,
2: um beijinho,
3: para o João, e para os Joões.
2: E para os
3: para o João Pedro e para os outro João Pedro.
2: Pronto.
3: Eram dois João Pedros. Aliás, na minha geração conheço uma série de João Pedros.
2: Usava-se muito.
3: Usava-se muito.
2: Usava-se muito na altura.
3: António não tanto.
2: António não. Pois. 9h22.
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0: Batista, um dos temas para Cores da Vida, o mais recente álbum de André Batista.
1: Bom dia, 26 minutos depois das 9, não somos apenas nós que acordamos cedo. Há uma imensidão de ouvintes que também acordam e que estão desde cedo a ouvir a nossa rádio. É o caso da nossa Alice, que ligou. Peço desculpa que agora não me recordo o apelido da Alice, mas é uma ouvinte habitual, muito querida, ligou a dizer que já tomou o pequeno almoço às 6 da manhã, ou até antes, e que neste momento já está a pensar nas coisas para o almoço. E dizia ela que vai hoje comer as casulas de feijão de Alice é de Trás-os-Montes, e diz que com umas batatinhas, as casulas é o feijão que é seco e depois é cozinhado com a própria vagem, e ela diz que vai tratar disso agora para o almoço. Eu não conhecia esta receita, também é uma tradição de Trás-os-Montes, e agradeço também à Alice, além de estar a ouvir o programa, também a partilhar algum conhecimento connosco. Beijinhos.
0: 9h26, bom dia, boa quarta-feira. Mais daqui a pouco há síntese informativa para conferir com Sofia Simões. Vamos a contas, mas ainda antes da informação, às 9h30, vai haver tempo para escutar em liberdade Diana Vilarinho.
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0: 9h32.
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0: Síntese informativa com Sofia Simões. Bom dia.
2: Muito bom dia. A Rússia diz que o Irão concordou em não ter armas nucleares. O vice-ministro dos Negócios Estrangeiros russo afirmou hoje que o Irão assumiu o compromisso de não ter nenhuma arma nuclear, mas apenas utilizar energia para fins humanitários. Declarações de Sergei Rykov à agência de notícias TASS. O Conselho Europeu e o Parlamento Europeu chegaram a um acordo provisório para legislar o fim das taxas alfandegárias da União Europeia a produtos importados dos Estados Unidos em troca de impedir a aplicação de tarifas elevadas a produtos europeus em solo norte-americano. O acordo delineado em julho do ano passado chegou agora a um consenso relativamente ao teto legislativo que o sustenta. Ao texto, aliás, legislativo que o sustenta. O Banco de Portugal vai reduzir de 50 para 45% a taxa de esforço máxima no crédito à habitação. Em causa está a garantia do Estado de apoio aos jovens. A instituição liderada por Álvaro Santos Pereira admite alterar também os limites aplicáveis às carteiras dos bancos, segundo avança o Jornal de Negócios desta quarta-feira. O risco de pobreza em Portugal desceu de 17 para 15,4% o ano passado, mas as desigualdades persistem, o equivalente a 1,6 milhões de pessoas, segundo o relatório divulgado pela nova SBE. O Presidente da República recebe esta tarde as famílias dos dois portugueses detidos pelas forças de Israel. Os familiares dos dois médicos que seguiam na flotilha em direção à faixa de Gaza não conseguem comunicar com os ativistas. Os trabalhadores da agência Lusa comprem hoje uma greve de 24 horas em protesto contra o processo de reestruturação promovido pelo governo e pela administração da agência, bem como contra os novos estatutos que entraram em vigor em janeiro. Segundo os sindicatos, os novos estatutos põem em causa a independência editorial. Estas e outras notícias a desenvolver às 10. Até já.
0: Até já, Sofia. Já a seguir espreitamos de novo o trânsito.
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3: Vamos a isso então, espreitar a informação de trânsito a esta hora, 9h34 neste caso. Vamos ao Porto, há um fila do nó da A29 até à Rábida, VCI sentido a Rábida Freixo, lentidão entre a Rábida e Bessa Leite, sentido contrário, fila do Freixo até a Francos. Há 20 fila de Oliveira do Douro até ao Freixo, na Avenida AEP, fila da Ponta de Leça até à Rotunda AEP, na A3, fila de Águas Santas até à VCI e na Via Norte, fila a partir da A4 até à VCI. Na Marginal, em Lisboa, fila de Oeiras até Caxias e novamente na reta do Dafundo. Há 5 sentido Cascais-Lisboa, há fila da Ribeira da Laje até Miraflores e de Caselas até às Amoreiras. E C19, sentido Sintra-Lisboa, lentidão de Terceira até Pinamanique. A Cril tem também fila de Sacavém até ao túnel do Grilo devido a um acidente. A segunda circular tem no sentido Benfica-Aeroporto fila das Torres de Lisboa até ao Campo Grande e no sentido inverso fila de Sacavém até à Encarnação. Temos também na A1 lentidão entre Valfigueira e Sacavém e na A2 fila a partir de Santa Marta de Corroios até à ponte 25 de Abril.
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0: Lisboa Antiga, a voz de Amália, aqui num registro ao vivo, nos últimos minutos, nesta manhã de quarta-feira, pelo seu Bom Dia Amália. São 9h38.
1: Sim, como passa tempo para acontecer aqui, aliás já tínhamos dado conta disso, vamos oferecer bilhetes duplos para o Teatro Politeama para assistir ao grandioso espetáculo Carmen Miranda. 21010-5740, 21010-5740, este é o número para o qual deve ligar. Se está interessado, então, para ganhar estes bilhetes, quarta-feira, é para hoje, não é?
0: É para hoje. Creio que sim, vou ver a cábula.
1: É isso, é.
0: Vou confirmar a cábula. Nananana. É só encontrar a cábula.
1: Sim. Não. Acho que a minha cábula também está certa.
0: Quarta-feira, 21 horas,
1: é isso,
0: Teatro Politeama.
1: Faltava mais importante, que era dizer de facto a hora do espetáculo, dia.
0: Pronto.
1: E hora do espetáculo. Quarta-feira, 21 horas, ou seja, já para hoje, bilhetes para oferecer. 21010-5740.
0: Entretanto, já vai tocando, e como não relembrar, claro, icónico tema celebrizado por Carmen Miranda, Tico Tico no Fubá, aqui por Cristina Clara.
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1: 9h43, ora, meu caro António, estás aí lançadíssimo no atendimento.
2: Estou aqui lançadíssimo no atendimento telefónico para oferecer bilhetes para o espetáculo Carmen Miranda, como já deve ter percebido, é para esse espetáculo que estamos a oferecer bilhetes no Teatro Politeama, já para mais logo às 21h. Já não faltam muitos mais e peço, aliás, à Fernanda Batalha para aguardar um bocadinho.
1: Exato, que ele já volta à linha,
2: as
1: exatamente.
2: Já
1: Portanto,
2: volto.
1: Pode continuar a ligar, 21010.
2: Sim, nós dizemos o número meio diferente e eu só consigo dizer desta forma.
1: Então vá.
2: 21010-5740.
1: Pois bem, e daqui a pouco escutamos então mais uma das escolhas de Pedro Marcos Lopes para os Fatos da Minha Vida.
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4: Enfim, a história da minha vida. Há uma semana, a minha mulher fez anos e nós fomos passar o fim de semana a Viena. E fomos à ópera, fizemos aquele número todo. E a dada altura, à noite, domingo para segunda, eu estava a ver o iPad e não sei porquê, abri na RTP Memória, estava a dar o Costa do Castelo. E a minha mulher, pelos vistos, nunca tinha visto a Costa do Castelo, tivemos à noite, em Viena, a ver a Costa do Castelo, Eu pela enésima vez, ela pela primeira. E lembrei-me exatamente disso, porque a Hermínia entra nesse filme, canta dois fados de uma maneira absolutamente extraordinária e claro, e faz um bocado de stand-up quando confunde as palavras todas e diz uns disparates em português. Sim, eu já achava piada a isso, mas a Hermínia era sobretudo uma voz notável e uma intérprete notável de fado.

0: Assim na voz de Hermínia Silva, uma das escolhas de Pedro Marcos Lopes para os fatos da minha vida.
1: Desculpa, estou-me a rir porque eu estava a contar aqui uma coisa. E a Catarina assim, um, dois, três, já vai contar os nomes. Precisamente dos vencedores do nosso passatempo. Aliás, passa tempo encerrado, não vale a pena ligar mais. Muito obrigado a todos aqueles que participaram. Ganharam o bilhete para mais logo para o Teatro Politeama, espetáculo de Carmen Miranda. E estava eu a contar o nome dos vencedores, porque só tínhamos uma quantidade de bilhetes para oferecer. E a Catarina vira-se e diz, ah, sabe contar. É, pois.
0: Pronto, muito bem que ele sabe contar. É assim, está um craque a matemática nesta dupla e não sou eu. 9h51, Fado da Ventadeira, Camané.

0: toda uma aventura. A caminho das 10 nesta manhã de quarta-feira, por este seu Bom Dia, Amália.
1: Bom dia. Boa quarta-feira.
0: E parece aqueles preguiços dos filmes infantis.
1: Ora bem, ainda temos aqui alguns minutos até às 10. Na verdade, despedimos-nos com muitas aspas, não é? Mas encerramos já o Bom
0: Dia. Sempre com amizade, com muitas aspas, mas sempre com amizade.
1: Despeço-me com amizade.
0: Do Bom Dia, Amália.
1: Do Bom Dia, Amália. Então vamos a isso. Olha, à hora certa nós temos as notícias trazidas pela eloquente Sofia Simões, que acrescenta sempre um adjetivo à moda do preço certo, não é?
0: Que a propósito não traz lenço hoje. Não complementaste a informação.
1: Já tinha dito, já tinha dito.
0: Não sei, não, o que foi?
1: A tua camisola é muito veraneante.
0: A minha camisola é Vive la France.
1: Sim, além disso, claro, tem as cores da bandeira francesa, mas é também. Imagino-te ir para a praia com essa camisola.
0: Eu também me imaginava bastante. Não será hoje, mas sim.
1: A Rússia diz que o Irão concordou em não ter armas nucleares. É uma das notícias que vamos ter por aqui. Trânsito também, Bairro Alto, incrível programa. Até mesmo de ouvir, vale a pena. É, tem coisas giras. E é conduzido pela Catarina Pereira, uma locutora que
0: já tem carta de condução há muito tempo. Tens. Se és conduzido, sim.
1: Já não conduz já há quanto tempo?
0: Já não conduz há muito tempo, mas tem carta de condução. Pronto.
1: Quanto ao Bom Dia, Amália, está tudo feito por hoje. Amanhã regressamos. Amanhã, quinta-feira, dia 21.
0: Uhum.
1: E pronto.
0: Pronto, e até à hora certa, Verdes Anos, Fandanga.
1: Ah, boa proposta.
0: E vamos nós.
1: É boa proposta também.
0: É boa proposta.
1: Até já.

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1: Edição de Sofia Simões, bom dia.
2: Muito bom dia. A Rússia diz que o Irão concordou em não ter armas nucleares. O vice-ministro dos Negócios Estrangeiros russo afirmou hoje que o Irão assumiu o compromisso de não ter nenhuma arma nuclear, mas apenas utilizar energia para fins humanitários. Declarações de Sergei Ryakov, à agência de notícias TASS. O vice-ministro dos Negócios Estrangeiros salientou, no entanto, que a restrição à posse de armas nucleares não invalida o direito iraniano ao poder nuclear, desde que supervisionado pela Agência Internacional de Energia Atómica. Sergei Ryakov deixa ainda críticas aos Estados Unidos e diz mesmo que a liberdade de o Irão possuir poder nuclear não pode ser limitada

0: por interpretações oportunistas. O Conselho Europeu e o Parlamento Europeu chegaram a um acordo provisório para legislar o fim de taxas alfandegárias da União Europeia a produtos importados dos Estados Unidos, em troca de impedir a aplicação de tarifas elevadas a produtos europeus em solo norte-americano. O acordo delineado em julho do ano passado chegou agora a um consenso relativamente ao texto legislativo que o sustenta. Nas medidas agora definidas, a União Europeia compromete-se a dar acesso preferencial a produtos agrícolas e marítimos norte-americanos. O presidente norte-americano já avisou que as novas medidas da União Europeia têm de estar em vigor até 4 de julho, dia da independência nos Estados Unidos, ou ameaçou aumentar as tarifas do setor automóvel de 15 para 25%. Se o Parlamento Europeu aprovar os termos deste acordo, numa discussão prevista para meados de junho, o prazo deve ser cumprido. O presidente da Comissão Europeia sublinhou que um acordo é um acordo e a União Europeia honra os compromissos. Ursula von der Leyen, na rede social X, acrescentou ainda que juntos podem assegurar um comércio transatlântico estável, previsível, equilibrado e que beneficie ambas as partes. O Banco de Portugal vai reduzir de 50 para 45% a taxa de esforço máxima no crédito à habitação. Em causa está a garantia do Estado de apoio aos jovens. A instituição liderada por Álvaro Santos Pereira admite alterar também os limites aplicáveis às carteiras dos bancos. O novo limite está a ser comunicado pelo supervisor ao sistema bancário, segundo apurou o Jornal de Negócios. Esta não será, no entanto, a única alteração. O risco de pobreza em Portugal desceu de 17 para 15,4% no ano passado, mas as desigualdades persistem, o equivalente a 1,6 milhões de pessoas, segundo o relatório divulgado pela nova SBE. O estudo mostra que o rendimento médio disponível aumentou de 9.856 euros em 2014 para 14.951 euros em 2024, correspondendo a um crescimento real do poder de compra de 25,2% depois de descontada a inflação. Apesar da melhoria dos indicadores médios, a pobreza continua particularmente elevada entre desempregados, famílias monoparentais e pessoas com menor escolaridade. Em 2024 havia cerca de 301 mil crianças pobres e 541 mil pessoas com mais de 65 anos em situação de pobreza. As desigualdades regionais permanecem significativas. O Alentejo registava a taxa de pobreza mais elevada do país, enquanto a Grande Lisboa apresentava a mais baixa. Já os Açores e a Madeira destacaram-se pelos níveis mais elevados de privação material e social. O Parlamento discute esta quarta-feira a reforma do Tribunal de Contas. A proposta do Governo para limitar a obrigatoriedade do visto prévio do Tribunal de Contas a contratos públicos acima de 10 milhões de euros está a provocar divisões políticas e institucionais. Atualmente, o visto obrigatório aplica-se a contratos acima de 750 mil euros. O Governo pretende tornar o visto prévio uma exceção e não a regra, subindo para 10 milhões de euros a obrigatoriedade da luz verde do Tribunal de Contas para os contratos. Desta forma, mais de 90% dos contratos públicos deixariam de estar sujeitos a este filtro do Tribunal de Contas. O controle passaria a ser feito em auditorias posteriores e sistemas de controle interno da administração pública. Os trabalhadores da agência Lusa cumprem hoje uma greve de 24 horas em protesto contra o processo de reestruturação promovido pelo Governo e pela administração da agência, bem como contra os novos estatutos que entraram em vigor em janeiro. Segundo os sindicatos, os novos estatutos põem em causa a independência editorial. Os trabalhadores exigem que o processo siga para a comissão e que seja construído um quadro estatutário que proteja efetivamente a autonomia editorial da principal agência de notícias portuguesa. A paralisação ocorre no mesmo dia em que o tema será debatido no Parlamento. Os trabalhadores vão concentrar-se precisamente junto ao Parlamento entre as 11 da manhã e a 1 da tarde. A informação está de regresso às 11. Até já.
1: Casper, minha senhora, até já. Vamos olhar o trânsito de novo já a seguir.
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1: Começar pelo Porto, pela 1 à fila de Santo Ovísio até à Rábida, pela VCI sentido a Rábida Freixo à lentidão entre a Rábida e Francos, sentido inverso à fila do Freixo até à 3, à 20 com fila de Oliveira do Douro até ao Freixo, Avenida AEP com fila da Ponte de Lessa até à Rotunda AEP, pela A3 à fila de Águas Santas até à VCI e pela Via Norte à fila a partir da A4 até à VCI. Por Lisboa, na Marginal, à fila na reta do Dafundo para Algés, na A5 lentidão de Porto Salvo até Miraflores e de Caselas até às Amoreiras, IC19 com trânsito lento na descida de Terceira e também em Pinamanique, pela Cril à fila de Sacavém até ao túnel do Grilo, segunda circular sentido Benfica Aeroporto com lentidão das Torres de Lisboa até ao Campo Grande, sentido inverso com fila da Encarnação até ao Campo Grande. Pela A1, conto com demora entre Bobadela e Sacavém. Pela A2, há fila a partir da segunda Ponte do Feijó. A fechar uma nota também para a Ponte Vasco da Gama, há fila do início do Tabuleiro em Alcochete até à Cala de Samora, devido a acidente.
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0: O pezinho, a voz de Amália, nas boas-vindas ao passeio de hoje pelo seu Bairro Alto.
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0: Um dia que se espera quente, máximas de 23 graus para o Porto, 31 para Lisboa, 32 para Setúbal e 28 para Faro. 10 e 10, seguimos com Sara Paixão, Estrelas Sem Fulgor, depois Menina Lisboa, Anita Guerreiro. Boa quarta-feira.

0: Aqui nos últimos minutos pelo seu bairro alto. Muito bom dia, boa quarta-feira. Fique por aí, mas daqui a pouco vamos conferir a edição de hoje do Dicionário do Fado com Antonieta Lopes da Costa.
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2: Letra T, Teresa Siqueira. Começou a cantar ainda jovem, em ambiente familiar, estreando-se nas lides discográficas com a participação no álbum Uma Noite no Dom Rodrigo, de 1974, com o tema Saudade Espuma do Mar. Neste disco editado pela Zip Zip, conta-se ainda com as vozes de Carlos Zelde e Rodrigo, proprietário da Casa de Fados, que dá nome ao álbum. Um ano depois, editou o seu primeiro EP, em nome próprio, Se Não Fosse Poesia, acompanhada pelo conjunto de guitarras de António Chainho. Para além do tema que dá nome ao título, da autoria de Vasco de Lima Couto, conta também com sucessos como O Vento Agitou o Trigo, Fado da Minha Morte e Contradição. Em 1976, lançou Estrada, pela etiqueta Alvorada, onde todos os títulos, à exceção de Estrada, contam com composição de António Chainho. Participou em 1978 no programa Fado Vadio. Gravou em 90 Desencontros, com versos de Fernando Pessoa, para o álbum Terra de Fados. A vida de Teresa Siqueira, diz a página do Museu do Fado, passou não só pelos palcos, mas também pela gerência de uma casa de fados. Em 1993, e por mais de 10 anos, assumiu a gestão da Taverna do Empossado, em Alfama. No dia 27 de junho de 2008, no âmbito da Festa do Fado, incluída na programação das Festas de Lisboa, foi a convidada especial dos filhos Carminho e Francisco Rebelo de Andrade, num concerto muito especial.

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0: A voz de Pedro Moutinho. Ora, Pedro Moutinho e Hélder Moutinho que se vão juntar a nós no momento que vai acontecer por onde?
1: E depois da nossa passagem pelo mercado do

0: Julião no Porto.
1: Alô,
2: olá, Catarina. E já estou aqui entre legumes, com muita coisa, com bom aspecto.
3: Para levar um coração, ou grelhos com na vista que tenho.
0: Amanhã da sua rádio, prepara-se para uma nova saída. Desta vez até Ouric, Campo de Ouric. Dia 28 de maio, entre as 7 e o meio-dia, vamos estar em direto a partir do Mercado de Campo de Ouric, um dos mais antigos mercados na cidade de Lisboa. Venha ter connosco.
4: É já na próxima semana, dia 28, que amanhã da sua Rádio Amália vai ser feita a partir do Mercado de Campo de Ouric, aqui em Lisboa. Connosco vão estar também, numa das horas, Pedro Moutinho e Hélder Moutinho, eles que se preparam para levar a palco os poetas convidados, celebrar todos os poetas que nos vão alimentando também a alma. A não perder então esta emissão muito especial a acontecer já na próxima semana, dia 28. Para já, 10h42, vamos a conta, escutamos a Aldina Duarte, já daqui a pouco.
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Arraial Triste, Ana Moura, aqui também em escuta pelo seu Bairro Alto, a caminho das 11, com tempo ainda para lembrar António Variações, Povo que lavas no rio. Notícias às 11 para conferir com Sofia Simões.

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1: Edição de Sofia Simões, bom dia.
2: Muito bom dia. Devolver o frigorífico, televisão ou aparelhos de ar-condicionado velhos vai dar desconto nos novos a partir de 1 de dezembro. A devolução destes aparelhos pode valer um desconto que varia entre os 20 e os 35 euros na hora de comprar novos. O Jornal de Negócios adianta que os frigoríficos e as arcas congeladoras correspondem a 25 euros de desconto, os aparelhos de ar-condicionado a 35 euros e os televisores a 20 euros. O novo sistema tem como um dos objetivos levar o desvio para o mercado paralelo. O Banco de Portugal vai reduzir de 50% para 45% a taxa de esforço máxima no crédito à habitação. Em causa está a garantia do Estado de apoio aos jovens. A instituição liderada por Álvaro Santos Pereira admite alterar também os limites aplicáveis às carteiras dos bancos. O novo limite está a ser comunicado pelo supervisor ao sistema bancário, segundo apurou o Jornal de Negócios. Esta não será, no entanto, a única alteração. Os trabalhadores da agência Lusa, que estão hoje em greve, manifestam-se a partir desta hora junto ao Parlamento, um protesto contra o processo de reestruturação promovido pelo Governo e pela administração da agência, bem como contra os novos estatutos que entraram em vigor em janeiro. Segundo os sindicatos, os novos estatutos põem em causa a independência editorial. O tema é hoje precisamente debatido no Parlamento. Os trabalhadores exigem que o processo siga para a Comissão.

0: e que seja construído um quadro estatutário que proteja efetivamente a autonomia editorial da principal agência de notícias portuguesa. A Rússia diz que o Irão concordou em não ter armas nucleares. O vice-ministro dos Negócios Estrangeiros russo afirmou hoje que o Irão assumiu o compromisso de não ter nenhuma arma nuclear, mas apenas utilizar energia para fins humanitários. Declarações de Sergei Ryakov à agência de notícias TASS. O vice-ministro dos Negócios Estrangeiros salientou, no entanto, que a restrição à posse de armas nucleares não invalida o direito iraniano ao poder nuclear, desde que supervisionado pela Agência Internacional de Energia Atómica. Sergei Ryakov deixa ainda críticas aos Estados Unidos e diz mesmo que a liberdade do Irão de possuir poder nuclear não pode ser limitada por interpretações oportunistas. Inês de Vasconcelos apresenta esta noite o seu novo álbum, Entre Ontem e Agora, um trabalho que cruza a tradição e a contemporaneidade. Expressa 5 anos depois da estreia com o primeiro trabalho, Amplexo, a fadista, em entrevista à Rádio Amália, sublinhou que este disco reflete a artista que é hoje.
1: Este disco realmente levou tempo e espaço. Foi um trabalho de praticamente 5 anos, portanto tinha lançado o Amplexo em 2021, lança agora em 2026 o Entre Ontem e Agora, portanto foram 5 anos e realmente procurar o espaço que eu sou e aquilo que eu sou entre ontem e agora acaba por ser algo que eu senti que é algo que nos dizes a todos, não é? Porque ontem fomos uma pessoa, hoje somos outra e reflete na artista que eu sou hoje.
0: O álbum conta com a participação especial de Paulo de Carvalho e com letras de Carminho, é do Mundo, Tiago Torres da Silva e da própria Inês de Vasconcelos, que assina com Guilherme Alface, Mário Monjinho e João Direitinho a canção Mãos do Destino. Inês de Vasconcelos sublinha que o feedback quanto ao novo trabalho tem sido muito positivo.
1: O feedback é positivo, é engraçado perceber que realmente faz todo o sentido nós fazermos canções diferentes e que cada um tem o seu gosto. Aliás, é um dos temas que faz parte deste Entre Ontem e Agora. Cada um tem o seu gosto e, portanto, há canções que agradam mais a uns, há canções que agradam mais a outros. Há pessoas que acabam por gostar, sentir mais a portugalidade e este sentimento tão português com o futuro. Por exemplo, a canção de letra e música do Paulo de Carvalho, com que eu tive um enorme privilégio de fazer um dueto neste disco, como há quem se identifique mais com Mãos do Destino, que é uma canção se calhar um bocadinho mais abrangente.
0: Inês de Vasconcelos apresenta o novo álbum Entre Ontem e Agora, esta noite, num concerto que vai ter lugar pelas 9 da noite no Teatro Maria Matos, em Lisboa. Em palco, a fadista vai revisitar temas que marcaram o seu caminho nos últimos anos e apresenta também as novas canções.

0: Inês de Vasconcelos apresenta então o novo álbum entre ontem e agora, esta noite, num concerto pelas 9 da noite, no Teatro Maria Matos, em Lisboa. As cobrações do Dia da Marinha arrancam esta quarta-feira em vários pontos do país, um programa que inclui visitas gratuitas a navios militares, faróis, museus, exposições, batismos de mar, sessões no Planetário da Marinha e iniciativas culturais. As celebrações decorrem nos Açores, em Lisboa e em Setúbal, evocando também os 528 anos da chegada de Vasco da Gama à Índia, uma das datas mais marcantes da história marítima portuguesa. As iniciativas prolongam-se até domingo. Entre as iniciativas está a peça Hotel Paradoxo, um espetáculo imersivo que vai estar a partir de amanhã no Planetário da Marinha, em Lisboa. O encenador e coautor da peça, Alex Cassal, é o convidado da próxima hora do programa Bairro Alto, aqui na Rádio Amália. A informação está de regresso ao meio-dia. Até já.
1: Até já, Sofia.
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0: Ora então, não havia de ser. É ou não é a voz de Amália nas boas-vindas à segunda hora da edição de hoje do seu Bairro Alto?
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0: Por aqui seguimos até bem perto do meio-dia, quarta-feira, 20 de maio, quarta-feira quente em perspectiva, mais quente no centro e sul do país. Porto espera 23 graus de máxima, Lisboa 31, Setúbal 32 e Faro 28. Seguimos com Teresinha Landeiro, Não Partas Hoje, primeiro avanço para o novo álbum. Será que lhe descobres a poesia? Álbum que chega já no próximo dia 22. Não.

Lenda das Algas, Celeste Rodrigues, aqui em memória nos últimos minutos, nesta manhã de quarta-feira. Bom dia. Agora, Carminho traz Lá Vai Lisboa.

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0: Ana Sofia Varela, Estranha Dança, a proposta que por aqui passou nos últimos minutos, nesta manhã de quarta-feira. Tempo agora para dar as boas-vindas ao meu convidado, Alex Cassal. Olá!
1: Olá, Catarina.
0: Bom dia.
1: Bom dia.
0: Bom dia, bem-vindo.
1: É um prazer estar aqui na Rádio Amália. Primeira vez que venho aqui, não sei porquê.
0: Pronto, calhou agora. E todas as coisas acontecem por uma razão no seu tempo certo,
1: não é? Na hora que tem que acontecer.
0: Pronto, e agora, abrindo aqui as portas, Hotel Paradoxo, fazia todo o sentido que, olha, foi a primeira vez. Pronto, foi a primeira vez.
1: Não é?
0: Calhou, precisamente, a propósito desta estreia. Tu és, precisamente, coautor desta peça, o Hotel Paradoxo, que vai estar no Planetário da Marinha de 21 a 23 de maio. Ora, Alex, o que é isto destas viagens pelo tempo? Há uma viagem pelo tempo que está aqui precisamente na base da proposta deste espetáculo. Porquê o tema?
1: Eu acho que o primeiro motivo é que a minha sensibilidade artística parou na adolescência.
0: Ai,
1: então,
0: pois.
1: Eu adoro ficção científica.
0: Sim.
1: É muito comum eu me voltar para esse tema das viagens no tempo, das viagens espaciais, desse tipo de evento fantástico, maravilhoso, para falar do pequeno também, do nosso tempo que a gente vive agora, da nossa vida. Então, há muito tempo que eu tinha vontade de escrever, criar um espetáculo de teatro sobre uma viagem no tempo em que o protagonista tentasse alterar um pequeno fato da sua própria vida.
0: Que é tudo aquilo que é errado, não é?
1: Não é?
0: Nos remete,
1: aquela coisa de vamos
0: sim.
1: matar o nosso avô,
0: sim,
1: vamos mudar
0: horror,
1: tudo,
0: sim.
1: eu não vou nascer. Mas pensava assim, não vai ser aquela viagem de vamos voltar para o tempo das descobertas do Napoleão, dos dinossauros, dos romanos, o que for, mas vamos voltar para uma noite. E pensava, vamos mudar um evento emocional, um encontro que não correu como o protagonista queria que corresse, encontrou uma pessoa, tudo aquilo que todos já viveram, né? Encontrou uma pessoa, ficou muito mexido, pensou, essa é a pessoa, e nunca mais voltou a encontrá-la.
0: Só que não.
1: E agora ele vai tentar refazer essa encruzilhada existencial. E, querendo falar sobre esse assunto, também eu juntei há um outro desejo muito antigo de fazer um espetáculo de teatro num planetário. Planetário, eu acho, como a maioria das pessoas que eu frequentei quando era criança, eu sou de Porto Alegre, uma cidade do sul do Brasil, uma pequena cidade, e ia com a escola, com os meus pais ao planetário e adorava.
0: Mágico, não é?
1: É um lugar mágico com acontecimentos mágicos, assim, há só aquela cúpula, os projetores.
0: Não tens ideia. Eu pelo menos, eu lembro-me das vezes que fui ao planetário, precisamente ao planetário da Marinha, de ficar assoberbada, porque a imensidão, não é?
1: É
0: do espaço que nós habitamos também. Mas, é sempre uma sensação de aquele misto de somos tão pequeninos, não é? Somos
1: realmente
0: uma peça tão pequenina nesta engrenagem gigante.
1: E pensar essa contradição, assim, o que importa, os meus dramas emocionais existenciais, ou até da humanidade como um todo, quando nós somos um grãozinho de areia numa praia infinita. E sabemos que importa, sabemos que as nossas decisões individuais e enquanto comunidade, coletivo, elas têm impacto, têm importância.
0: Não é?
1: Isso, cada vida é importante. Então, deu vontade de brincar. Eu acho que é justamente uma brincadeira sobre escala, pensar o quão grandes são as minhas preocupações, aquilo que me toma quase que por acaso, porque eu encontrei uma pessoa numa noite, e o quão pequeno é diante do universo. Eu escolhi fazer esse espetáculo, até o Paradoxo, é um monólogo com um ator, que é o Marco Mendonça. Então, seguindo a linha das biopics norte-americanas, eu, que sou um brasileiro, branco, quase 60 anos, barrigudinho, de óculos, eu escolhi um dos melhores atores da sua geração, Marco Mendonça, um jovem moçambicano, português, talentoso, que canta muito, enquanto eu não consigo cantar o Parabéns a Você, para que as pessoas pensem, ah, então o autor deve ter alguma coisa desse
0: Ai,
1: rapaz.
0: Tu achas essa ligação, achas?
1: Eu acho, é quase como uma piada interna, já não interna, porque eu estou...
0: Exatamente, que já partilhaste, pronto, aqui. Já foi.
1: Mas acho essa graça de... É uma peça biográfica, é uma peça biográfica de ficção científica, com acontecimentos impossíveis, fantásticos. E é uma peça biográfica feita por um outro ator que, assim,
0: quiseste passar.
1: É a versão melhorada de mim.
0: Muito bem, a versão 2.0 será,
1: exatamente.
0: Alex. Exatamente, a versão 2.0.

0: passa precisamente por ali. Ora, a propósito de passar, Hotel Paradoxo vai estar então no Planetário da Marinha de 21 a 23 de maio. E lá está esta questão: se pudesse viajar no tempo para um momento específico, que momento seria esse? Já percebemos qual é que foi o que tu escolheste. Já percebemos. Mas imagina, se fizesse esta pergunta a 10 pessoas, achas que a resposta seria toda mais ou menos na mesma perspectiva?
1: É difícil de dizer, né? Eu comecei quase como isso. Se eu tivesse uma máquina que funcionasse uma única vez, ou seja, eu tenho que escolher um acontecimento que seria. E talvez alguma pessoa escolhesse: eu quero conhecer os dinossauros, eu quero viajar para um futuro distante, ver o que vai ser. O que vai acontecer no nosso futuro. Mas eu acho que muita gente poderia dizer: eu quero voltar à minha infância, ao primeiro dia de escola, ao dia que nasceu meu filho, quero tomar chá com aquela avó tão querida. Esse tipo de coisa. As coisas que são pequenas e que são avassaladoras para
0: nós.
1: Pra gente.
0: Claro, não é mais. Mas é muito curioso, porque normalmente, e depois isto é se calhar o nosso lado egoísta, talvez, a falar. Imagina, sim, queremos voltar a um momento em que partilhamos algo com outra pessoa, que a coisa não resultou, mas insistimos em voltar àquele momento, sem propriamente ter garantia que realmente vai resultar. Não é?
1: E não é algo que é muito comum na nossa vida, de repente se pega, se percebe numa situação e diz: eu já passei por aqui antes, eu já cometi esse erro antes.
0: O déjà vu que nos ataca em várias circunstâncias, não é, Alex? Pois bem, portanto, a peça A Não Perder, este espetáculo imersivo. E como é que vai ser isto de termos o planetário, esta imensidão sobre nós, enquanto atentamos no que se passa na peça?
1: Pois foi também uma ideia que, por muito tempo, enquanto a gente desenvolvia o projeto, eu pensava: será que é viável isso? E foi aconteceu, já estreou o Hotel Paradoxo, estreou ano passado no Planetário do Porto. E nós tivemos uma excelente parceria com os técnicos investigadores do Planetário do Porto para nos conduzir nessa viagem espacial. Como que a gente coloca um monólogo teatral tendo como cenário ou pano de fundo uma projeção de uma viagem a uma estrela distante. Então, também com uma lista de: podemos passar por essa nebulosa, podemos entrar num buraco negro, saltitar entre os planetas.
0: Se calhar entrar sem sair é que não sei, não é?
1: Pois,
0: é possível, sim. É bem possível, acredito que sim.
1: E eles foram conduzindo quase que por um Google Maps, nos conduzindo por essa viagem de daqui da Terra até os planetas exteriores, até uma nebulosa, um buraco negro, uma estrela.
0: Tudo bem, exato.
1: E tudo bem, e criei muitos problemas, que eles foram muito pacientes em colocar um buraco negro que não existe naquela região da galáxia, mas aquele era o momento bom para a viagem cair nesse buraco.
0: Por enquanto. Sabemos lá nós.
1: Que é o mais incrível.
0: Exatamente.
1: Que é: a cada dia se descobrem coisas novas em termos do universo físico que a gente vive, mas vivemos numa vizinhança tão pequena que, de repente, descobre ali na outra rua tem um supermercado cósmico que a gente não sabia que existia.
0: Exatamente. E a felicidade que isso nos traz também. Ora, precisamente nesse âmbito também, do lado da ciência, tens aqui esta parceria com o astrónomo Rui Agostinho, que vai estar também, não é, para uma conversa, a viagem no planeta Tempo, a conversa que vai acontecer contigo.
1: Exatamente. Nós temos, para essas apresentações em Lisboa, parceria com o Festival Tempo de Mage e com a Culturgest. E no âmbito da programação da Culturgest, vai acontecer no dia 26, se eu não me engano, essa conferência, Viagem no Planeta Tempo, com o astrônomo Rui Agostinho. E que eu estou também entusiasmadíssimo com a oportunidade de colocar esse espetáculo, que é uma criação artística, que não tem nenhuma pretensão didática ou científica. é em diálogo com, de fato, um cientista.
0: E é assim que aprendemos também, não é,
1: é
0: Alex?
1: É assim que aprendemos.
0: Ora bem, a não perder, Hotel Paradoxo vai estar então no Planetário da Marinha próximos dias de 21 a 23 de maio. Alex, foi um prazer receber-te aqui. Muito obrigada.
1: Prazer. Muito obrigada,
0: que continues. A viagem pelo tempo não sei como vai acabar, depois logo me dirás, logo dirás
1: Todos
0: o seu
1: todos
0: tempo.
1: Todos a viajar no tempo, é? Um dia depois do outro.
0: Ou assim, na maionese. Na altura do dia. Ou uma coisa ou outra,
1: uma coisa ou outra.
0: Bom, entretanto, pedi, como peço sempre aos meus convidados, uma sugestão para fecharmos a conversa. Sérgio Godinho foi a tua escolha.
1: Sérgio Godinho, um autor que eu tenho vergonha de contar, que eu só conheci quando vim a Portugal pela primeira vez, em 2009. Eu adoro Sérgio Godinho e essa geração de compositores, e tem uma que eu gosto especialmente, que é o
0: Lisboa que Amanhece.
1: Lisboa que Amanhece,
0: que é precisamente a proposta com que vamos fechar. Alex, obrigada mais uma
1: Muito
0: vez.
1: Obrigado,
0: um beijinho,
1: Catarina.
0: E que as viagens te levem longe.
1: Obrigada.
0: Obrigada.

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1: Estamos praticamente no final de mais um Bairro Alto. Estou de saída, volto amanhã, sou a companhia, já a seguir Notícias à Hora Certa, edição de Sofia Simões. Depois, Joaquim Maralha chega com mais um Senhor Fado. Até ao meio-dia, em escuta, ficam Gisela João, Ada de Castro e Carla Pires. Até amanhã, boa quarta-feira.

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1: Com a Sofia Simões. Boa tarde, Sofia.
2: Muito boa tarde. A CP Comboios de Portugal lançou hoje um concurso para a compra de 12 automotoras para o serviço de alta velocidade. O valor base ronda os mais de 500 milhões de euros. De acordo com o anúncio do procedimento, o concurso prevê ainda direitos de opção a exercer livremente pela CP da aquisição de até 8 comboios adicionais, assim como a manutenção opcional. De acordo com o anúncio publicado esta quarta-feira, o prazo para a decisão de qualificação é de 44 dias, a contar do termo do prazo para a apresentação das candidaturas, que estão sujeitas a requisitos mínimos de capacidade técnica e de capacidade financeira. O prazo para a apresentação das propostas termina a 2 de julho. A inflação na zona euro acelerou em termos homólogos de 2,6% para 3% em abril. Os dados finais foram revelados hoje pelo Eurostat e confirmam a estimativa rápida avançada anteriormente. Este é já o terceiro mês consecutivo em que os preços de venda aos consumidores europeus estão a escalar. A guerra no Irão veio acentuar essa tendência com um disparo nos preços dos combustíveis. Segundo o Gabinete de Estatísticas Europeu, os preços da energia dispararam 11% em abril. O Presidente da República recebe esta tarde as famílias dos dois portugueses detidos pelas forças de Israel. Os familiares dos dois médicos que seguiam na flotilha em direção à faixa de Gaza não conseguem comunicar com os ativistas. O momento da detenção aconteceu ao largo da Turquia e os portugueses estão agora no porto de Ashdod, um dos principais portos de carga israelitas. Entre os detidos estarão também cidadãos britânicos e espanhóis. O Ministro dos Negócios Estrangeiros português, Paulo Rangel, já fez saber que o governo está a acompanhar a situação e que convocou o embaixador israelita em Lisboa. O encontro entre o Presidente da República, António José Seguro, e as famílias dos portugueses está marcado para as 3 da tarde. Quase 4 milhões de famílias já submeteram a declaração do IRS ao Fisco. A Autoridade Tributária Aduaneira já liquidou 2,7 milhões de declarações. Destas, cerca de 1 milhão e 300 mil originaram reembolsos, num montante global de mais de 1.200 milhões de euros. Os dados são do Ministério das Finanças e são avançados pelo site Notícias ao Minuto. O prazo médio dos reembolsos do IRS automático situava-se nos 12 dias. Devolver o frigorífico, televisão ou aparelhos de ar-condicionado velhos vai dar desconto nos novos a partir de 1 de dezembro. A devolução destes

0: aparelhos pode valer um desconto que varia entre os 20 e os 33 euros na hora de comprar novos. O Jornal de Negócios adianta que os frigoríficos e as arcas congeladoras correspondem a 25 euros de desconto, os aparelhos de ar-condicionado a 35 euros e os televisores a 20 euros. O novo sistema tem como um dos objetivos travar o desvio para o mercado paralelo. O risco epidémico do surto de ébola na República Democrática do Congo foi avaliado como elevado a nível nacional e regional e baixo a nível global. O anúncio foi feito hoje pelo diretor-geral da Organização Mundial da Saúde aos jornalistas em Genebra, isto um dia após uma reunião do Comitê de Emergência sobre o surto de ébola no leste da República Democrática do Congo. O Comitê de Emergência avançou ainda que o atual surto de ébola não cumpre atualmente os critérios para uma emergência pandémica. O ébola provoca uma febre hemorrágica altamente letal. Foram recuperados esta quarta-feira os dois últimos corpos do grupo de 5 italianos que morreram num acidente de mergulho nas Maldivas. Na semana passada, apenas um corpo tinha sido encontrado no dia do acidente. Os corpos foram retirados da gruta subaquática do atol de Vavu, cuja câmara mais distante da entrada chega aos 60 metros de profundidade. Os corpos serão, entretanto, repatriados para a Itália, segundo o porta-voz do governo das Maldivas, citado pela agência Reuters. A causa das mortes ainda é desconhecida. As autoridades estão a investigar a possibilidade de o grupo ter descido mais do que o previsto. A informação está de regresso às 14h. Já a seguir, ficou o programa Senhor Fado. Boa tarde.
1: Boa tarde, Sofia. Meio-dia e 4. Já a seguir, então, o Senhor Fado.
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1: Meio-dia e 7, nesta quarta-feira, dia 20 de maio. Seja então bem-vindo ao Senhor Fado, a sua sessão de fados pedidos à hora do almoço, aqui na sua Rádio Amália, em 92.0 Lisboa, 91.0 Porto e 100.6 Setúbal. Como é hábito, pelo Senhor Fado, vamos até perto do meio-dia e meia, a hora em que começaremos a atender os pedidos em direto. Dizia, vamos até lá ler e atender o maior número possível dos 7 pedidos que chegaram por escrito, 7 mails chegados pelo Senhor Fado, @amalia.fm. O primeiro dos mails é de 20 de abril, chegou exatamente à meia-noite e chegou assim: viva, boa tarde, amigo Maralhas, sou a Aurora das Furnas e peço para dia 20 de maio António Cristo no Fado, a mais linda mulher. Esta minha dedicatória é para quem faz história na rádio que mais entoa. Muito simples, mas à sua maneira, é a menina Rosa Ferreira, na sua grande Alta de Lisboa. Para todos vocês e à enorme família Rádio Amália, um forte abraço do Aurora. Aurora, um forte abraço e uma boa semana também. Ora, eu vou aqui saudar já os aniversariantes deste dia, 20 de maio, hoje que é o dia da Marinha. Neste dia, mas a 20 de maio de 1898, era inaugurado o Aquário Vasco da Gama. Estão de parabéns hoje, e no caso a celebrarem 53 anos de casados, o João e a Marilu de Matos. Um beijinho para a Marilu, um abraço ao João e votos de um dia muito feliz. Hoje também aniversariantes, a fadista Cláudia Leal, ainda a cantora Dora Maria Reis Dias de Jesus, são também aniversariantes hoje, bem como a Inês Pinto, a filha da Sónia e do Manuel Pinto de Canessas, a Margarida, irmã da Graça Maria, a Maria de Fátima Claro, irmã da nossa saudosa Maria Vitória Claro, o Fernando, irmão da Ana Zimmermann, também a Joana Pereira de Mãe Martins, a mulher do chefe Emílio dos Bombeiros Voluntários de Monte Lavar, o Agostinho Ferreira de Marvila, a Mila Pereira, neta da Bem-vinda, e do Eduardo Pereira, que nos escutam na Alemanha, também o Dário Wilson, o neto da saudosa Maria Vitória Claro, o Rodrigo, neto do João Russo de Famões, a Isilda Coutrinha, a Maria Clara, o Saúl Miranda, também o Vítor Bernardo da Ajuda, a Clotilde Carvalho de Alhandra, o Manuel Cruz do bairro da Cruz Vermelha, em Lisboa, a Raquel de Bucelas, a Maria José Ermida da Charneca, Lisboa, o Fábio Garcia de Famões, o Marcolino Santos de Montemor, Loures, e o António Marques Vidal da Ramada. Neste dia em que fazia anos, um amigo, Antero Botelho, que aqui recordamos, já não está entre nós, mas recordamos então o nosso Antero Botelho, no dia em que passam também, diga-se, 32 anos, no caso, da morte do fadista Manuel Fernandes, ele que nasceu a 9 de dezembro de 1921, viria a falecer a 20 de maio de 1994. António Cristo, a mais linda mulher.

0: estamos mais.
1: A mais linda mulher, a voz de António Cristo, meio-dia e 13. Vamos para mais um dos mails de 20 de abril. Este chegou à meia-noite e 3. Bom dia, sou a Rosa Dantas de Sacavém e peço para o dia 20 de maio o fadista António Mourão em Não Mintas. Dedico às fãs Fernanda Ferreira, Maria Clara Villanova e à família Dourado. Cumprimentos da Rosa Dantas. Rosa, um beijinho muito grande e votos de rápidas melhoras. António Mourão, não mintas.

de Jorge Rosa e Domingos Camarinha, este Não Mintas, a voz de António Mourão, meio-dia e 16, vamos para mais um dos mails, também de dia 20 de abril, este chegado às 15h59. Boa tarde, estimado amigo Joaquim Maralhas, ilustre aljustrelense e brioso benfiquista. Pedimos um fado interpretado por Ana Valadas, fadista de Almodóvar, para quarta-feira, 20 de maio, para dedicar à Esmeralda Santos, técnica de equipamentos do Recreativo Águias da Mosgueira, à Rosa Ferreira da Alta de Lisboa e a todos os sócios e simpatizantes do Recreativo Águias da Mosgueira. Felicidades e muita saúde para a excelente equipa da Rádio Amália e para todos aqueles que a escutam. Com os melhores cumprimentos, Carlos Manuel Pinto Moraes e Mário Jorge da Costa Teixeira, da secção de boxe do Recreativo Águias da Mosgueira. Carlos, um abraço. Mário, um abraço também. Ana Valadas vai trazer-nos o fado de cada um e Ana Valadas e Amabélio Pereira são as vozes para uma noite de fados em Penedos, Mértola. Já no próximo sábado, dia 23 de maio, irão ser acompanhados por António Caeiro, na guitarra portuguesa, e António Barros, na viola. Fica o convite para uma ida mais a sul, até ao concelho de Mértola, até Penedos, para esta noite de fados, já no próximo sábado, 23 de maio.

fado de cada um, a voz de Ana Valadas, meio-dia e 21. Vamos para mais um dos mails de dia 20 de abril, este chegou às 21h17. Amigo Maralhas, boa tarde, espero que se encontrem de boa saúde. Cá estou eu, mais uma vez, a fazer o pedido de um disco e gostaria de ouvir, no dia 20 de maio, o fado Amigo Joaquim Maralhas, para dedicar a si e à sua família, à minha filha Sara e netos, na Bélgica, à jovem Cindy e família, também na Bélgica, e às pessoas que me estimam. Para todos, um abraço, muita saúde e até para a semana. Delfim, bem feitas. Delfim, um forte abraço e uma boa semana também. Vítor Ribeiro traz-nos Amigo Joaquim Maralhas.

Maralhas. Amigos Joaquim Maralhas, a voz de Vítor Ribeiros, meio-dia e 24, vamos para mais um dos mails, este chegado no dia 17 de maio, às 14h45. Olá, sou a Piedade Martins da Cidade Sol e gostava de ouvir na quarta-feira Jesus Cristo Anda na Rua, por Frei Hermano da Câmara, que dedico a todo o auditório da Rádio Amália. Beijinhos e até para a semana. Piedade, um beijinho e também uma boa semana. Frei Hermano da Câmara e Jesus Cristo Anda na Rua.

Jesus Cristo Anda na Rua, a voz de Frei Hermano da Câmara, meio-dia e 28, leio e atendo mais um dos pedidos chegados por mail, este chegado ontem às 21h08. Caro amigo Maralha, espero que esteja tudo bem consigo e com os seus. Gostava de ouvir um fado numa das vozes do cartaz de fados para o dia 10 de junho, dia de Portugal. Um grande abraço do Lionel Moura. Lionel, um forte abraço. Ora, dia 10 de junho iremos ter mais uma grande noite de fados, um espetáculo gratuito no Centro Comercial Continente de Loures, com as vozes da Ruth Soares, a Karina Mateus, o Lionel Moura, o João Afonso Reis, a Filipa Maltieiro e o Gustavo Reis, na guitarra o Eurico Machado e na viola o Ivan Cardoso, e eu irei estar por lá mais um ano para apresentar mais uma que será uma grande noite de fados, dia 10 de junho, dia de Portugal, de Camões e das Comunidades, um dia feriado. Estão convidados, o espetáculo começa às 19h. E uma das vozes, Ruth Soares, vamos escutá-la neste Meu Portugal, Meu Amor. 21 010 5740 é o número de telefone a ligar a partir de agora para os pedidos em direto aqui no Senhor Fado. 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
3: Meio-dia e 34, quarta-feira 20 de maio, aqui vamos para o primeiro dos pedidos em direto e a primeira das viagens é até Oliveira do Douro, onde está o nosso Rui Silva. Amigo Rui, boa tarde.
4: Boa tarde, amigo Moralhas. Tudo bem para aí, não
3: por,
4: é?
3: Por aqui tudo bem, por aí, Rui.
4: Tão bem, graças a Deus, já estamos a voltar ao verão.
3: É verdade, temperaturas altas nos próximos dias.
4: De Odivelas, os seus olhos merecem melhor e com um espaço infantil.
3: E quem nos vai pedir, Rui?
4: Era o
3: Rolando Silva.
4: Rolando Silva, marinheiro do Fado.
3: Marinheiro. Exatamente. Do Fado. E as dedicatórias, Rui?
4: As dedicatórias é para a minha Rádio Amália, para o meu grande amigo Joaquim Maralhas e a família. E queria também desejar ao meu netinho João Francisco, fez ontem 18 anos, e família também. E para toda a família da Rádio Amália. E parabéns. Até para a semana.
3: Até para a semana, amigo Rui, parabéns ao seu neto, o João.
4: Muito
3: João Francisco,
4: obrigado.
3: Fez anos ontem, dia 19.
4: Ontem, exatamente.
3: 18 anos. Eu também já tive, Rui.
4: Já tivemos.
3: Um forte abraço, Rui, uma boa semana. E um até para a semana e um agradecimento, claro, por nos ter por sua companhia, ou melhor, por nos continuar a ter por sua companhia aí mais a norte, através dos 91.0 para o Grande Porto e grande parte, diga-se, do norte do país. E por falar em norte do país, irá ser já este sábado, 23 de maio, que irá ter lugar a 4ª Grande Gala do Fado, organizada pela Juvenorte, Centro de Desporto e Cultura. Irá acontecer no Cineteatro Garrete, na Póvoa de Varzim, este sábado, 23 de maio, a partir das 21h30, com Tânia Pereira, Paulo Cangalhas, a Paula Barroso, Miguel Bandeirinha, também a Sara Sousa, a Cláudia Madeira, o Manuel Barbosa, Lúcio Silva, Rogério Lourenço, a Isa Castro, o Jorge César, a Sandra Cristina, o Pedro Ferreira, a Vânia Leal e o Alberto Veloso, na guitarra o Rafael Eusébio, na viola o Luís Coentrão, a não perder a 4ª Grande Gala do Fado, que irá acontecer na Póvoa de Varzim, já no próximo sábado, pelas 21h30.

0: Marinheiro do Fado, a voz de Rolando Silva, a quem envio um forte abraço. Ora, depois de termos estado por Oliveira do Douro, concelho de Vila Nova de Gaia, regresso a Gaia, até ao Candal. Menina Emília Nogueira, boa tarde.
1: Boa tarde.
0: Como é que está a menina Emília?
1: Muito bem, obrigado.
0: E de regresso aqui ao Sr. Fado, é um gosto voltar a recebê-la, Emília. Então vamos à frase.
1: Vamos. Fábrica de Odivelas, os nossos olhos merecem o melhor. E agora, com o espaço infantil.
0: Tudo isso lá pela fábrica dos óculos de Odivelas. Quem vamos ouvir, Emília?
1: Vamos ouvir a Fábia Gobordon, O Meu Barquinho.
0: O Barquito Curcel, muito
1: sim.
0: Bem. E as dedicatórias?
1: Olha, é para o meu marido, que está ali à espera de taxa. Está à espera que chegue a ver. Está quase. Está quase. E para os meus filhos, para a minha irmã Adelaide e para o meu cunhado Garcia. E para toda a família da Rádio Amália. Ah, quero desejar as melhoras à Dona Rosa de
0: Dantas. Sim, senhor, com um beijinho
1: eu
0: para a nossa
1: que ela
0: Rosa.
1: Já estava melhor e eu deste dia falar, fiquei triste.
0: Sim, e as melhoras para a nossa Rosa, que tudo corra bem. E quanto a nós, Emília, um beijinho muito, muito grande e um até para a semana, e se for já na próxima semana, que regresse aqui ao Sr. Fado, será novamente um gosto. Fábia Rebordão traz-nos Barquito Curcel.
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0: Barquito Corcel, a voz de Fábia Rebordão, meio-dia e 44, vamos até aos foros de Salvaterra, onde está a Emerência Lopes. Olá, Emerência, boa tarde.
1: Boa tarde, tudo bem, não é?
0: Por aqui tudo bem, por aí também, Emerência?
1: Tudo, tudo ótimo. 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
0: E quem vamos ouvir, Emerência?
1: A Judite Maria e tudo por causa de ti.
0: E as dedicatórias?
1: Hoje vou dedicar ao meu marido, Fernando Lopes, à Cecília Milhomens, à Judite Maria e para todo o pessoal de Marinha, que hoje é o dia da Marinha, que é o dia 20 de maio.
0: Sim, senhor, dia da Marinha.
1: E em Setúbal, para todos eles, os meus amigos todos. E um bem-aja e até para a semana, Sr. Maranhas.
0: Com um beijinho muito grande, Emerência, e continuação de uma boa semana, pediu-nos a Emerência Lopes, Judite Maria, tudo por causa de ti.

0: Tudo por causa de ti, a voz de Judite Maria, a 13 minutos da uma, vamos até Avignon, França, onde está a nossa Mariana Conde. Olá Mariana, boa tarde.
1: Boa tarde, fábrica de óculos de Odivelas, os seus olhos merecem o melhor, e também com espaço infantil.
0: De regresso a nossa Mariana, que nos vai pedir?
1: Vamos ouvir a Sara Correia em Avisem que eu cheguei.
0: E as dedicatórias?
1: As dedicatórias é para, como sempre, a Albertina de Passo de Arcos, o casal Piteirinha, não tem tido novidades, espero que esteja tudo um pouco melhor por lá, para o casal Schneider, para a dona Emma Nunes e para uma gentil senhora que me dedicou a semana passada, Cecília Pinto. E à equipa da Rádio Amália, com um grande beijinho. Até para a semana e continuo sempre aí a carregar no botãozinho encarnado.
0: Com certeza, Mariana, com certeza. O seu pedido é uma ordem. É uma ordem. Um beijinho para a nossa Mariana Conde, que nos escuta em França, em Avignon, de onde nos pediu Sara Correia, e avisem que eu cheguei.

0: Avisem que eu cheguei. A voz de Sara Correia, 8 minutos das 13, vamos até Carcavelos. Caro amigo Fernando André, boa tarde.
1: Boa tarde, amigo Maralha. 0-0. Está a começar bem a conversa.
0: Muito bem, está solidário connosco no que diz respeito ao almoço, o nosso Fernando André.
1: Ora, antes de mais nada, beijinhos e abraços para toda a família Maralhas e para toda a equipa.
0: Esta não conta. Sim, senhor.
1: Agora é a Fábrica dos Óculos de Odivelas, os seus olhos merecem o melhor e também com o espaço infantil.
0: E vamos ouvir?
1: Vamos ouvir a Rosa Vaidosa.
0: Pelo Tony de Matos. E as dedicatórias, Fernando?
1: Ora, as dedicatórias é para a Dona Rosa Ferreira, com beijinho, para o Sr. João Pinto, Alta de Lisboa, um grande abraço para ele, para a Dona Hilda da Penalva, um beijinho também, aquela senhora de Passo Baixo, que me dá
0: Albertina Cardoso.
1: Albertina Cardoso.
0: Sim, senhor.
1: Amigo Maralhas, posso só mais uma?
0: Pode, diga.
1: Pronto. Era também para a Dona... aquela senhora que está doente, a Dona
0: Rosa Dantas. Um beijinho para a nossa Rosa. Com certeza, um beijinho para a Rosa.
1: Ainda falta qualquer coisa, não é?
0: Era isso que eu ia perguntar ao Fernando. Para além do almoço, claro.
1: Isso é o almoço, é outro assunto.
0: Isso é outra coisa.
1: Até para a semana. Isso corre bem.
0: Com um forte abraço, Fernando, e uma boa semana também para o nosso Fernando André, que nos escuta em Carcavelos. Pediu-nos Tony de Matos e Rosa Vaidosa.

0: Rosa Vaidosa, a voz de Tony de Matos, a 5 minutos das 13, nesta quarta-feira, 20 de maio. Vamos até Ovar. Caro amigo Manuel Roque, boa tarde.
1: Boa tarde, mas grande amigo, seja aqui em Baralhas, me diga que é o senhor do Porto, do seu Vilas Boas.
0: Um abraço ao amigo Vilas Boas, se ele estiver a ouvir. Segue daqui
1: já
0: também um abraço.
1: Já ouvi que não entra.
0: É verdade, vamos esperar que esteja tudo bem com o nosso amigo Vilas Boas. E como é que está o nosso amigo Manuel Roque?
1: Cá estamos, vai-se andando um dia de cada vez, devagarinho sempre.
0: Tem que ser com calma, não é, amigo Roque?
1: É verdade,
0: tem que ser com calma. Então vamos à frase antes do pedido.
1: Para a frase, então, a fábrica dos olhos de Odivelas, os seus olhos merecem o melhor e também com espaço e pontil.
0: E vamos aqui ouvir.
1: Então, mais uma vez, o Carlos Pinto, que eu gosto muito de ouvir, ontem até me ouvi, mas não fui a pedir. Fui para Angola.
0: Fui para Angola, sim, senhores. E as dedicatórias?
1: As dedicatórias é para todos, para o meu pessoal aqui de casa, para todos os meus colegas da companhia de Cabaria 349. Não esquecendo o Aresta e o Profírio. O Aresta que é aí de Samora Correia. Ele está sempre aí na oficina dele à escuta também.
0: Um abraço ao amigo Aresta. E um abraço também para o amigo Profírio.
1: E para o Profírio, exatamente. E para o Sr. António Lázaro dos Açores. E para todos os ouvintes da Rádio Amália, seja aqui.
0: Então, e não falta nada, amigo Roque?
1: Falta, se eu puder, até para a semana, que eu estou sempre a tentar. Há dias não se consegue maneira nenhuma.
0: Mas conseguiu hoje e ainda bem, amigo Manuel Roque, porque foi, mais uma vez, um gosto tê-lo recebido aqui pelo Sr. Fado, na sua Rádio Amália, Carlos Pinto, e fui para Angola, o pedido do Manuel Roque, que nos escuta em Ovar.

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3: E também a sua sessão de fados pedidos à hora do almoço, aqui na sua Rádio Amália, 13:02, quarta-feira, 20 de maio. Vamos receber aqui o nosso Carlos Melo. Sr. Carlos, boa tarde.
4: Boa tarde, Fábio. Não é essa a frase.
3: Já começamos.
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3: Pois, as favinhas estão por aí hoje, eu já percebi. Hora de regresso, o nosso Carlos Melo. Quem é que vamos ouvir, Carlos?
4: Vamos ouvir
3: o António Sabregas?
4: O António Sabregas, em.
3: E as dedicatórias?
4: É para o barbante de Sevilha, que deve estar a ouvir e a cortar cabelo, mas não está a roubar carteiras, para familiares e amigos, para o António Lázaro, de Flores, para a minha dama, para o Valdeir Catarina, para o presidente da Jorge, que eu falo com ele para a semana, e olha, vamos com uma falgazinha, está bem?
3: Pois. Continuamos com a conversa, com que começamos, assim terminamos.

0: Leio em teus olhos, a voz de António Xabregas, 13 e 7. Vamos até à Quinta do Anjo. Menina Ivone do Carmo, boa tarde.
1: Boa tarde, meninos da Quimaralhas. Fábrica dos Ovos ou de Velas, os seus olhos merecem melhor e com espaço infantil. O Maralhas está bom e eu também estou.
0: Graças a Deus, por aqui tudo com saúde.
1: Tudo bem. Vamos pedir o António Seferino, mas deixa lá. As dedicatórias é para a Fernanda Ferreira do bairro de Santa Maria, para a Dona Maria Filipa do Seixal, para a Dona Hilda Solposto da Penalva e para a Dona Maria Clara da Alcaça de Sal. E para todos os ouvintes que ouvem a Rádio Amália, para todos da Rádio Amália, para o Maralhas e família, até para a semana, se vocês quiserem.
0: Um
1: beijinho para todos.
0: Com um beijinho grande, Ivone. E continuação de uma boa semana para a nossa Ivone do Carmo, que nos pediu António Severino, mas deixa lá.

0: Mas deixa lá, a voz de António Severino, 13 e 12, nesta quarta-feira 20 de maio, recebo a nossa Cecília Pinto, de Santa Iria de Azóia. Menina Cecília, boa tarde.
1: Boa tarde, menino Maralhas. Está tudo ok, não é?
0: Por aqui tudo bem, por aí, Cecília.
1: Está tudo assim com o ratito, mas aí desse lado também, olha, estamos quites. 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
0: E quem vamos ouvir, Cecília?
1: Ai, meu Deus. Francisco José, guitarra toca baixinho.
0: E as dedicatórias?
1: As dedicatórias, olha, é para a Isabel Coxinho, para a nossa amiga da Figueira da Foz, se não disser, ela mata-me.
0: Beijinho para a Maria.
1: É para a Rosa Dantas, as melhoras dessa senhora, que nós trabalhamos na mesma empresa. E falta uma, não é?
0: Falta uma ainda.
1: Para a Dona Mariana Conde.
0: De França. Sim, senhor.
1: Tudo bom para ela também. Tá.
0: E não falta nada, Cecília?
1: Falta tão, até para a semana, se Deus quiser.
0: Com um beijinho grande para si, Cecília, e claro, cumprimentos para toda a família e um forte abraço muito especial que lhe peço para fazer chegar, como habitualmente, para um dos seus netos, para o nosso Jordi Freixo. Francisco José, recordámo-lo em Guitarra Toca Baixinho.

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0: guitarra toca baixinho, a voz de Francisco José, 13 e 17. Vamos até ao Cacém, onde está a Georgina Pinto. Olá, menina Georgina, boa tarde.
1: Boa tarde, menino Joaquim Maralhas. Está tudo bem? Eu já sei que está tudo bem.
0: Por aqui
1: bem,
0: tudo bem. E a Georgina, como vai?
1: Eu também vou andando. Olha, quem em janeiro no autocarro parti a cabeça, levei 5 pontos, mas vou andando.
0: As melhoras, Georgina.
1: Obrigado, menino Joaquim Maralhas. Vou dizer então a frase.
0: Vamos então.
1: Pronto. 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
0: Muito bem. E quem nos vai pedir a Georgina?
1: O Arthur Batalha promete e jura para as minhas irmãs e meus cunhados que moram na Brandoa, para a Dona Clara de Alcácer do Sal, para a Dona Lourdes, que era a mulher do nosso Fernando Lombocas.
0: Sim, senhor, com um beijinho.
1: Pronto,
0: para a Lourdes.
1: Que Deus o tenha no descanso. E para o menino Joaquim Maralhas, e para a família, e para o netinho, e para o filhote, e para todos.
0: Muito, muito obrigado, Georgina. Com um beijinho grande para si e uma boa semana também, claro, para a Georgina Pinto, que nos escuta no Cacém. Pediu-nos Arthur Batalha e promete jura.

0: Promete Jura, a voz de Artur Batalha, 13h22. Vamos até ao Pinhal Conde da Cunha, no Seixal, onde está o nosso Carlos Craveiro. Amigo Carlos, boa tarde.
1: Boa tarde, Sr. Maralhas. Espero que tenha tudo bem consigo e com a sua família.
0: Por aqui tudo bem. E o nosso Carlos, como é que vai?
1: Vai andando também, Sr. Maralhas.
0: E de regresso. É um gosto voltar a recebê-lo por aqui, amigo Carlos.
1: Eu também, Sr. Maralhas. É um gosto falar sempre com o senhor.
0: Bem haja. Então, vamos à frase antes do pedido?
1: Ora, então é assim. Fábrica dos óculos de Odivelas, porque os seus olhos merecem o melhor, e agora com espaço infantil.
0: Muito bem. E quem vamos ouvir?
1: Olha, então vamos ouvir o Tostão da Silva naquele automóvel de 30 cavalos.
0: E as dedicatórias?
1: As dedicatórias é para a minha sobrinha Pininha, para o meu sobrinho Kim, para o meu filho Carlitos, que vai hoje fazer um exame aos intestinos, para a minha filha Paulinha, e para o meu grande amigo Tonico e esposa Rosa, um grande abraço. E para a minha mulher e para a minha esposa também, e para a família do Sr. Moralha e para o Sr. Moralha.
0: Muito obrigado, Carlos, mas está a faltar uma coisinha.
1: Ah, pá, pois falta. Até para a semana, porque não pode ser antes.
0: Carlos, foi, como disse no início da conversa, foi e é um gosto sempre recebê-lo também por aqui, o nosso Carlos Craveiro, que nos escuta no Conselho do Seixal, no Pinhal Conde da Cunha, pediu-nos para recordarmos Tristão da Silva, aquele automóvel, a propósito aqui do Seixal, porque não é muito longe, deixo aqui esta sugestão, este convite para uma noite de fados, mais uma que será excelente, seguramente, no Feijó, no Clube Recreativo do Feijó, aqui no caso Conselho de Galmada, é verdade. No Clube Recreativo do Feijó iremos ter essa noite de fados já na próxima quinta-feira, dia 21. Na guitarra portuguesa irá estar o Pedro Antunes, na viola o João Costa e eu irei estar por lá para apresentar essa que será seguramente mais uma grande noite de fados. Se quiser juntar a nós, será bem recebido, claro está, no Clube Recreativo do Feijó, já para esta quinta-feira, dia 21 de maio. Tristão da Silva, aquele automóvel.

0: Tristão da Silva e aquele automóvel, 13:27. Vamos para mais um pedido em direto nesta quarta-feira, 20 de maio. Recebo o nosso amigo e fadista, o nosso Vítor Ribeiro. Amigo Vítor, boa tarde.
1: Ora, boa tarde, amigo Maralhas. 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
0: Muito bem, e de regresso o nosso Vítor, que hoje já aqui escutamos com o fado amigo Joaquim Maralhas, letra do José Patrício.
1: E agora do José Patrício outra vez.
0: Muito bem, no caso Porque Te Vestes de Negro, a voz do Vítor Miranda.
1: Exatamente.
0: Muito bem, sim senhor Vítor. E as dedicatórias?
1: As dedicatórias, olha, vai para o José Saraiva e a esposa.
0: Para a Olímpia, sim senhor.
1: Vai para a Hora das Furnas. Vai para o amigo Carlos Marinheiro, com um forte abraço para ele.
2: E vai para mim!
1: Calma! E também para os meus primos Carlos Zé e Armanda e Domingos e Zilda. E agora aqui para a minha companheira, que está aflita que eu não lhe dedicasse a ela.
0: Não, estava guardada para o final.
1: Estava guardada para o final, pois com certeza. É verdade. Olha, um forte abraço para si, beijo para a Ana e para os dois mais pequeninos, o melhor para. Possa ser para eles, não é verdade?
0: Muito, muito obrigado, Vítor.
1: Tudo de bom para eles, principalmente os mais pequenos. Não esquecem dos maiores.
0: Claro, com certeza. Igualmente, também para o Vítor e para a companheira, claro, com certeza, senão não há almocinho hoje, Vítor. Não há almocinho hoje. Um forte abraço ao nosso Vítor Ribeiro e aqui também um abraço a Vítor Miranda, que nos traz Porque Te Vestes de Negro.

0: Vestes de Negro, a voz de Vítor Miranda, 13h32, vamos até a Alemanha, onde está o nosso Eduardo Pereira, o embaixador da Mouraria na Alemanha. Senhor Eduardo, boa tarde.
1: Muito bem dito, assim é que é, embaixador da Mouraria.
0: De regresso ao Senhor Fado, o nosso Eduardo.
1: Fábrica dos óculos de Odivelas, os seus olhos merecem melhor e também com espaço infantil.
0: E quem vamos ouvir, Eduardo?
1: Vamos ouvir o Fernando Maurício, Três Vidas, Um Coração. Hoje vou dedicar à minha quinta neta, que eu tenho 7, esta é a quinta. Faz hoje 17 aninhos, eu também já tive, e um galera também.
0: Eu também, também. Não foi há muito tempo, mas também.
1: Eu também não fui, eu fui o ano passado. para a minha mãe, bem-vinda Pereira, à mãe do meu irmão Fernando Pereira e nosso amigo Fernando Garcia, um beijinho para a Suzete. Para os companheiros do Parque Campismo de Molitos, e não vamos esquecer que a outra vez esqueci, não me esqueci, do seu irmão Martins dos Santos e sua esposa no Barreiro. E para si, amigo Maralhas, um grande abraço, o resto da semana, com muita saúde e até para a semana, se Deus quiser.
0: Com um forte abraço, Eduardo. Um abraço para si, um beijinho para a bem-vinda e um agradecimento que deixo sempre, claro, por nos continuarem a ter por vossa companhia, a vossa Rádio Amália, aí pela Alemanha, de onde nos pediu o Eduardo Pereira para recordarmos Fernando Maurício, Três Vidas, Um Coração.

0: Três vidas, um coração, ou três fados dentro de um fado, a voz de Fernando Maurício, 13h38, vamos até a Alta de Lisboa. Nina Rosa Ferreira, boa tarde.
1: Boa tarde, Sr. Maradinhas. Fábricas dos óculos de Odivelas, seus olhos merecem o melhor. E também com o espaço infantil, já sei que está tudo bem,
0: graças a Deus. Graças a Deus, tudo bem. Por aqui e por aí também, Rosa.
1: Também, graças a Deus. Olha, Sr. Maradinhas, é como se diz, é um dia de cada vez e que seja com saúde e paz.
0: Claro, e com calma, com calma. Então, quem vamos ouvir?
1: Eu gostava de ouvir o Vasco Rafael, Rosa Botão de Gente, não é?
0: Roseira Botão de Gente.
1: Sim. Tem tanta gente, mas olha, pronto, já é o que é. Para o Sr. Aurora das Furnas, para a Dona Isabelinha Revelo da Penha de França, para a Dona Maria Simões
0: do Montijo.
1: E para a Dona Saudade Pedro, tem que ser
0: de
1: assim.
0: Faro,
1: e, portanto, um beijinho muito grande para elas e um beijinho também muito grande para o Sr. Maralhas e para toda a equipe, com muita saúde e paz. E até? À semana, se Deus quiser, como eu gosto de dizer, um beijinho muito grande para si.
0: Com um beijinho, Rosa, e uma boa semana para a nossa Rosa Ferreira da Alta de Lisboa, que nos pediu Vasco Rafael, Roseira Botão de Gente, 21 010 57 40, é o número de telefone a ligar para os pedidos em direto aqui no Senhor Fado. Relembro também a frase a dizer a quando do pedido em direto: Fábrica dos Óculos de Odivelas, os seus olhos merecem o melhor, e com um espaço infantil.

0: Roseira Botão de Gente, a voz de Vasco Rafael, 13:44, vamos até à Bobadela. Nina Maria José Camões, boa tarde.
1: Muito boa tarde, Sr. Baralhas. Eu vou dizer a frase: Fábrica dos Ovos de Odivelas, os seus olhos merecem o melhor, e também com o espaço de infantil.
0: Muito bem, de regresso a Menina Maria José, está tudo bem?
1: Vamos indo, Sr. Baralhas. A sua família, os seus netinhos, os seus filhos.
0: Graças a Deus, tudo com saúde. Graças a Deus.
1: Agora está tudo bem, não é verdade?
0: Graças a Deus, Maria José. Muito obrigado.
1: Então, Sr. Baralhas, dá-me licença que eu vou aqui mandar um beijinho para a minha vizinha. Já a vi melhor, agora já achei um bocado pior a semana passada. Um beijinho e rápidas melhoras para a Dona Rosa Dantas aqui de Sacavém.
0: Com certeza.
1: Onde é que aquela senhora melhora, coitadinha?
0: As tenho muita pena.
1: Todos os doentes estão doentes, as melhoras para todos. E ela está realmente muito doente. Um beijinho para ela. E agora vou à dedicatória, Sr. Baralhas. À Dona Cristina Pintas Galvias, um beijinho. À Dona Olga Gabriel, um beijinho, meu Martins. À Dona Fátima Gonçalves, meu Martins, um beijinho. Não esquecendo meus sobrinhos de Braga, Ricardo Schneider e Rosa Schneider, e para o Senhor Maralha de família, netinho e todos, um beijinho, tudo bom, e muito obrigada pela atenção que dispensa a todos. A todos, Senhor Maralha.
0: Ora é essa, Maria José.
1: Muito obrigada, Senhor Maralha. Até à próxima.
0: Até para a semana, com um beijinho muito grande para a nossa Maria José Camões, da Bobadela, que já havia feito o seu pedido, Maria Teresa de Noronha e o Fado das Horas.

0: Maria Teresa de Noronha e o Fado das Horas, quarta-feira, dia 20 de maio. Aqui vamos para mais um pedido em direto. A viagem até Palmela, onde está o nosso Flamino Varela. Amigo Flamino, boa tarde.
1: Boa tarde, amigo Joaquim Maralhas.
0: Como é que está o Flamino?
1: 5 estrelas, amigo.
0: Pronto, nem pergunto mais nada. Já percebi que está tudo bem. Está tudo
1: está
0: bem,
1: tudo
0: pronto.
1: Bem, muito obrigado.
0: Portanto, o almocinho já está despachado e o resto são cantigas. Ora, muito bem, meu caro amigo Flamino, vamos mudar de assunto, vamos à frase.
1: Ora, a frase é: fábrica de ocre de Odivelas, os teus olhos merecem o melhor e também com o espaço infantil.
0: Muito bem, quem nos vai pedir o Flamino?
1: Olhe, é a Luísa Bastos, no poema Fui Hoje ao Alentejo.
0: Com certeza, e as dedicatórias?
1: As dedicatórias vai para São João da Talha, para o meu amigo Graça, um abraço para ele, e para a esposa, a Marianita, um beijinho para ela. Vai para o amigo Zé Casaca, nas Manteigadas, ele que aproveita tarde, que ela está belíssima, para estar à sombra da laranjeira.
0: E os próximos dias vão estar assim, com temperaturas altas, para estar bom à sombra, para estar bem à sombra.
1: Sim, senhora. Vai para o meu amigo Carlos Pezinho, aqui de Palmela, e para o amigo Custódio Magalhães.
0: O nosso Custódio, o nosso guitarra de fado. Ora, então, recapitulando aqui, portanto, frase, pedido, dedicatórias. Está tudo, Flamino?
1: Está tudo, sim, senhor amigo.
0: Então não falta nada.
1: Um abraço para si e até sempre.
0: Como se diz pelo nosso Alentejo, com um forte abraço para o nosso Flamino Varela, que nos escuta em Palmela, de onde nos pediu Luísa Basto e Fui Hoje ao Alentejo. É com a voz da Luísa Basto que vamos caminhar para o final do Senhor Fado, nesta quarta-feira, dia 20 de maio. Depois, às 14, vamos ter as notícias com a Antonieta Lopes da Costa e logo a seguir com o programa Casa Portuguesa. Contem com a companhia do António Vieira. Ora, hoje é quarta-feira, não esqueçam, vamos ter muito fado ao vivo aqui na vossa Rádio Amália, às 18, e como estrela da tarde, a Inga Oliveira irá receber a Fabiana Candeias, e depois, entre as 22 e a meia-noite, iremos ter mais um Fado Vadio, conduzido pelo Joaquim Calçadas. Quanto ao Senhor Fado, marcamos já encontro para amanhã, porque cá estaremos, como habitualmente, a partir do meio-dia. Beijos e abraços, e continuação de uma excelente quarta-feira.

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1: 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Boa tarde, Antonieta.
2: Muito boa tarde. Um incêndio em Faro coloca casas em risco. O fogo atingiu casas devolutas e consumiu 7 viaturas num parque de estacionamento. Os moradores foram obrigados a sair de casa por precaução. As chamas se deflagraram há cerca de 1 hora e obrigaram à retirada de moradores de várias habitações. O fogo atingiu também um parque de estacionamento de uma empresa de aluguer de automóveis. Pelo menos 7 carros terão sido completamente consumidos pelas chamas e vários outros estão danificados. Estão a combater as chamas mais de 30 operacionais, apoiados por 13 viaturas. O foco principal está já em fase de rescaldo, mas as projeções provocadas pelo vento, essas continuam a originar novos focos de incêndio, o que está a dificultar os trabalhos dos bombeiros. O Ministro das Infraestruturas admite que as filas de espera no aeroporto de Lisboa são um verdadeiro embaraço para Portugal e que a imagem do país já está comprometida. Questionado no Parlamento sobre o tempo de espera no controle de fronteiras à chegada aos aeroportos portugueses, Miguel Pinto Luz pediu desculpa pela situação e garantiu que o Governo está unido na tentativa de resolver esta situação em breve. O ministro desmente divergências com o titular da administração interna, depois de Luís Neves ter rejeitado para já uma suspensão do sistema de controle de fronteiras com recolha de dados biométricos. A CP lançou esta quarta-feira um concurso para o fornecimento de manutenção de comboios de alta velocidade, com um valor base de 504 milhões de euros. O anúncio deste procedimento refere que o concurso envolve a compra de 12 comboios de alta velocidade para o serviço de passageiros, respectivas peças de parque e ferramentas especiais, assim como serviços de manutenção integral. O concurso prevê ainda direitos de opção a exercer livremente pela CP da aquisição de até 8 comboios adicionais, assim como a manutenção opcional. O prazo para apresentar propostas vai terminar no próximo dia 2 de julho. A Organização Mundial de Saúde avaliou esta quarta-feira o risco epidémico de ébola na República Democrática do Congo, com risco epidémico elevado a nível nacional e regional e baixo a nível global. A informação foi transmitida aos jornalistas em Genebra pelo diretor-geral da OMS, um dia depois de uma reunião do Comitê de Emergência sobre o surto de ébola no leste da República Democrática do Congo. O Comitê de Emergência avançou ainda que o atual surto de ébola não cumpre atualmente os critérios de emergência pandémica. O mais recente surto de ébola que se está a espalhar pelo leste da República Democrática do Congo e que chegou à Uganda já provocou mais de 130 mortos e há o registro de cerca de 500 casos suspeitos. Entretanto, há medidas para travar este surto de ébola. A República Democrática do Congo enviou material de emergência e reforçou os centros de prevenção. As autoridades estão, na verdade, a apostar na identificação rápida de casos, no isolamento das pessoas infectadas, na proteção dos profissionais de saúde e também na realização de funerais com medidas reforçadas de segurança.
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1: Seja bem-vindo a mais uma Casa Portuguesa, edição de hoje, desta quarta-feira, dia 20 de maio. Daqui a pouco temos Raquel Tavares, Por Morrer Uma Andorinha, são dos temas incluídos no disco Deles Por Mim e a Antiga, o último trabalho da Raquel Tavares. Mais à frente também o Amarelo da Carris, Carlos do Carmo e Beatriz Lizardo, com Cinco Pedras de Amor. Mas para já, o Fado da Procura, Ana Moura. Mas não procuro mais, fico por aí, em 91.0 Porto, 92.0 Lisboa, 100.6 para Setúbal e Amália.fm, claro.

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Toma lá beijinhos d'água à voz de Vasco Rafael, antes também Estranha Dança, Ana Sofia Varela. Daqui a pouco temos mais uma edição da rubrica Sei de um Rio, mas antes ainda esta fala da mulher sozinha, a voz de Cristiana Águas.

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1: Referi nos últimos dias que em 2025 houve cerca de 4,9 milhões de visitantes aos museus tutelados pela empresa Museus e Monumentos de Portugal, o que correspondeu a uma diminuição de 5%. Situação que poderá estar relacionada com os 17 museus que estiveram encerrados, total ou parcialmente, devido a obras no âmbito do PRR. Vou referir somente alguns museus que estiveram ou estão encerrados. Museu Nacional de Arqueologia, em Belém, Museu Nacional de Arte Antiga, Museu Nacional do Azulejo, Museu Nacional do Traje, Museu Nacional de Dança, sendo todos muito importantes. Esperemos que os museus reabram rapidamente para que possamos visitar e também para que o número de entradas nos museus neste ano sejam maiores do que em 2025.

Saudades do Brasil em Portugal, Cátia Guerreiro, antes também Lisboa, não sejas francesa, Amália. Nestes últimos minutos, nesta tarde de quarta-feira, fico por aí, já sabe, a música é o nosso fado. E seguimos agora com Natalino de Jesus, dueto com Lenita Gentil, neste caso chama-se Canção Sem Ti.

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0: voz do rei sem coroa, Fernando Maurício, escrevi teu nome no vento. Nesta tarde de quarta-feira, muito boa tarde a todos. Seguimos agora com mais uma escolha de Pedro Marcos Lopes. Ele é o convidado desta semana do programa Os Fados da Minha Vida.
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2: Enfim, a história da minha vida. Há uma semana, a minha mulher fez anos e nós fomos passar o fim de semana a Viena. E fomos à ópera, fizemos aquele número todo. E a dada altura, à noite, domingo para segunda, eu estava a ver o iPad e não sei porquê, abri na RTP Memória, estava a dar o Costa do Castelo. E a minha mulher, pelos vistos, nunca tinha visto a Costa do Castelo, tivemos à noite, em Viena, a ver a Costa do Castelo, Eu pela enésima vez, ela pela primeira. E lembrei-me exatamente disso, porque a Hermínia entra nesse filme, canta dois fados de uma maneira absolutamente extraordinária e claro, e faz um bocado de stand-up quando confunde as palavras todas e diz uns disparates em português. Sim, achava piada a isso, mas a Hermínia era sobretudo uma voz notável e uma intérprete notável de fado.

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Cuca Roseta, Também Te Amo, um tema de 2026, deste ano precisamente. A caminho das três, a altura em que temos por aqui notícias, para já, Diamantina, contigo fica o engano. Boa tarde.

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0: 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Boa tarde, Antonieta.
1: Olá, muito boa tarde. O Governo tem um parecer favorável para prorrogar contrato de serviço público da CP até 2024. O IMT, o Instituto da Mobilidade e Transportes, deu este parecer positivo à prorrogação do contrato de prestação de serviço público com a CP em 5 anos, de 2029 para 2034. A informação foi avançada pelo Ministro das Infraestruturas durante a audição na Comissão Parlamentar de Infraestruturas. Ainda assim, Miguel Pinto Luz disse que terá de ser lançado um concurso público internacional para esta operação. O procedimento está previsto nas regras da União Europeia, mas não indicava uma data. Em causa estão duas encomendas que já estão em execução, nomeadamente o contrato para o fornecimento de 117 mais 36 automotoras para as linhas regionais e suburbanas. O Governo ainda não tem uma solução para gerir a propriedade deste material circulante, que vai começar a chegar a partir de 2029. Nem foi explicado como é que esta situação vai ser enquadrada no processo de subconcessões de linhas suburbanas da CP. Entretanto, a CP lançou hoje o concurso para fornecimento e manutenção de comboios de alta velocidade, com um valor base de 504 milhões de euros. O anúncio deste procedimento refere que o concurso envolve a compra de 12 comboios de alta velocidade para o serviço de passageiros, respectivas peças de parque e ferramentas especiais, assim como serviços de manutenção integral. O concurso prevê ainda direitos de opção a exercer livremente pela CP da aquisição de até 8 comboios adicionais, assim como uma manutenção opcional. O prazo para a apresentação das propostas vai terminar a 2 de julho. Incêndio em Faro colocou algumas casas em risco. O fogo atingiu casas de volutas e consumiu 7 viaturas num parque de estacionamento. Os moradores foram obrigados a sair de casa por precaução. As chamas se deflagraram há cerca de uma hora, aliás, há cerca de 2 horas, e obrigaram à retirada de moradores de várias habitações. O fogo atingiu ainda um parque de estacionamento de uma empresa de aluguer de automóveis. Pelo menos 7 carros terão sido completamente consumidos pelas chamas e vários outros ficaram danificados. A combater as chamas estiveram mais de 30 operacionais, apoiados por 13 viaturas. O foco principal do incêndio está resolvido, mas há projeções provocadas pelo vento que estavam a continuar a originar novos focos de incêndio e estão a dificultar também os trabalhos. A Organização Mundial de Saúde avaliou esta quarta-feira o risco epidémico de ébola na República Democrática do Congo como risco epidémico elevado a nível nacional e regional e baixo a nível global. A informação foi transmitida aos jornalistas em Genebra pelo diretor-geral da Organização Mundial de Saúde, um dia depois de uma reunião do Comitê de Emergência sobre o surto de ébola no leste da República Democrática do Congo. O Comitê de Emergência avançou também que o atual surto de ébola não cumpre atualmente os critérios para uma emergência pandémica. O mais recente surto de ébola que se está a espalhar pelo leste da República Democrática do Congo e que chegou à Uganda já provocou mais de 130 mortos. Há registro de cerca de 500 casos suspeitos, mas parece que a maioria, os resultados das análises deram negativo.
2: 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Boa tarde.

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1: Seja bem-vindo à edição de hoje, neste caso mais uma hora da edição de hoje da Casa Portuguesa. Boa tarde. Daqui a pouco vira-voltas Ricardo Ribeiro, mais uma edição também do Dicionário do Fado, assinado por Antonieta Lopes da Costa. Antes disso, súplica perdida, ficamos com Filipe Cardoso.

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2: Letra T, Teresa Siqueira. Começou a cantar ainda jovem, em ambiente familiar, estreando-se nas lides discográficas com a participação no álbum Uma Noite no Dom Rodrigo, de 1974, com o tema Saudades, Espuma do Mar. Neste disco editado pela Zip Zip, conta-se ainda com as vozes de Carlos Zelde e Rodrigo, proprietário da Casa de Fados, que dá nome ao álbum. Um ano depois, editou o seu primeiro EP, em nome próprio, Se Não Fosse Poesia, acompanhada pelo conjunto de guitarras de António Chainho. Para além do tema que dá nome ao título, da autoria de Vasco de Lima Couto, conta também com sucessos como O Vento Agitou o Trigo, Fado da Minha Morte e Contradição. Em 1976, lançou Estrada, pela etiqueta Alvorada, onde todos os títulos, à exceção de Estrada, contam com composição de António Chainho. Participou em 1978 no programa Fado Vadio. Gravou em 90 Desencontros, com versos de Fernando Pessoa, para o álbum Terra de Fados. A vida de Teresa Siqueira, diz a página do Museu do Fado, passou não só pelos palcos, mas também pela gerência de uma casa de fados. Em 1993, e por mais de 10 anos, assumiu a gestão da Taverna do Empossado, em Alfama. No dia 27 de junho de 2008, no âmbito da Festa do Fado, incluída na programação das Festas de Lisboa, foi a convidada especial dos filhos Carminho e Francisco Rebelo de Andrade, num concerto muito especial.

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3: 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Muito boa tarde. Daqui a pouco temos as nossas sete colinas. Já lá vamos. Antes disso, Ada de Castro e Deste-me um Cravo Encarnado.

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Seguimos então para as nossas sete colinas, sete músicas seguidas, sem paragens, na Rádio Amália. Temos Alfredo Marceneiro com Senhora do Monte, Manuela Cavaco, Celeste Rodrigues, Maria Armanda, Fábio Rebordão e também Rodrigo, numa sequência que começa com Amália. Neste caso, chama-se o tema que vamos ouvir, Assim Nasceu Este Fado. Venha daí, aproveite este passeio musical nesta tarde de quarta-feira na sua Rádio Amália.

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5: 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Boa tarde, a caminho das 4, à altura em que temos as notícias e o trânsito, a Casa de Fados também conduzida pela Inga Oliveira. Já lá vamos, antes disso ainda, como dizia, temos este Lá Vai Lisboa para a voz da Carminho.

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0: Flotilha Global. Recorde-se que na flotilha seguiam dois médicos portugueses que terão sido detidos. O Ministério dos Negócios Estrangeiros condenou por isso esta quarta-feira o comportamento intolerável do Ministro da Segurança Nacional de Israel, Ben Gavir, que partilhou este vídeo onde faz troça dos ativistas da flotilha. Portugal condena veementemente este comportamento intolerável do Ministro israelita e o tratamento infligido aos ativistas da flotilha em humilhante violação da dignidade humana. Pode ler-se numa publicação partilhada esta quarta-feira nas redes sociais da tutela. Recorde-se que então que na flotilha que pretendia levar ajuda humanitária até Gaza e que foi interceptada pelas forças israelitas, seguiam dois médicos portugueses, Beatriz Bartilotti e Gonçalo Dias, que terão sido detidos. Neste sentido, o Ministério realça ainda que o governo português tem estado em permanente contacto com as autoridades israelitas para garantir a libertação imediata destes cidadãos nacionais, com garantias de proteção que agora se torna ainda mais urgente. O ministro Paulo Rangel recebe esta tarde o encarregado de negócios de Israel, onde vai exigir a libertação destes portugueses e expor os pedidos de esclarecimento já previstos. Além disso, pretende abordar esta grave violação dos direitos destes cidadãos. Reprogramações do PRR devem ser interpretadas como atos de gestão. Sem o ministro da Economia e Coesão Territorial no debate sobre o PRR, foi o secretário de Estado do Planeamento que marcou presença. Castro Almeida, na sexta-feira, vai estar na Assembleia para debater, disse Hélder Reis. Ora, marcos e metas estão cumpridos em 75%, 13,8 mil milhões de euros pagos, ou 92% do recebido da Comissão Europeia. Em 2024 estava pago 60% do que se tinha recebido. Nos pagamentos de desembolsos foram recebidos 14,9 mil milhões, 68%. Com a entrega do novo pedido, vamos chegar aos 79%. Relativamente às reprogramações, elas devem ser interpretadas como atos de gestão para podermos cumprir com o objetivo PRR, trazer o máximo de dotação financeira que ficou disponibilizada, maximizar o retorno financeiro, em particular naquilo que às subvenções diz respeito. O Governo tem um parecer favorável para prorrogar o contrato de serviço público da CP até 2034. O Instituto da Mobilidade e Transportes deu parecer positivo a esta prorrogação do contrato de prestação de serviço público com a CP em 5 anos, de 2029 para 2034. A informação foi avançada pelo Ministro das Infraestruturas durante a audição na Comissão Parlamentar de Infraestruturas. Ainda assim, Miguel Pinto Luz diz que terá de ser lançado um concurso público internacional para esta operação. O procedimento está previsto nas regras da União Europeia, mas não indicou ainda uma data. Em causa estão duas encomendas que já estão em execução, nomeadamente o contrato para o fornecimento de 117 mais 36 automotoras para as linhas regionais e suburbanas. O Governo ainda não tem uma solução para gerir a propriedade deste material circulante, que começará a chegar a partir de 2029. O Ministro das Infraestruturas admitiu que as filas de espera no aeroporto de Lisboa são um embaraço para Portugal e que a imagem do país já está comprometida. Questionado no Parlamento sobre o tempo de espera no controle de fronteiras à chegada aos aeroportos portugueses, Miguel Pinto Luz pediu desculpa pela situação e garantiu que o Governo está unido na tentativa de resolver esta situação em breve. O Ministro desmente divergências com o titular da Administração Interna, depois de Luís Neves ter rejeitado para já uma suspensão do sistema de controle de fronteiras com a recolha de dados biométricos.
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2: 4 minutos passam das 4. Hoje é o dia da Marinha Portuguesa. Vamos então entre Rios, Douro, Tejo e Sado.

0: vamos começar por Lisboa. Um ligeiro abrandamento na descida do Monsanto em direção às Amoreiras na A5. A segunda circular apresenta algumas dificuldades nos dois sentidos, mas não existem filas. Ponte 25 de Abril, a fila de Campo Lido até à entrada do Tabuleiro, devido a um acidente e os acessos estão preenchidos. Vamos ao Porto. VCI, abrandamento entre a Rábida e Francos e no sentido inverso, não há filas. Temos uma fila sim, mas é na Avenida AEP, no sentido da A4 até chegares à VCI. Boa viagem.
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0: Ora bem, hoje é dia de festa, vamos juntar-nos aqui entre as 6 da tarde e as 7 para receber, obrigada a nós, Amália, para receber a nossa convidada hoje, Fabiana Candeias, será então a minha convidada por aqui a passar como estrela da tarde. Vamos conhecer melhor esta jovem fadista, esta jovem cantora. Vamos ouvi-la cantar fados e a conhecer a sua história de vida, a sua história também artística. Ora, por aqui pela nossa Casa de Fados, depois de ouvir Amália no Tiro Liro Liro, uma das canções que foram gravadas no Rio de Janeiro, no Canecão, e depois editado este espetáculo em disco em 1972 pela primeira vez e teve uma reedição em 2008. Cá estamos nós, de portas abertas, a nossa Casa de Fados vai ficar assim, com muita animação nesta quarta-feira. É sempre assim, à quarta-feira é dia de festa, ao receber os nossos convidados, e vamos ficar assim até às 8 da noite.
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0: Não é novidade para si. E se for novidade para si, eu tenho uma delícia do mar na minha vida, que eu amo muito e a quem eu desejo bons ventos e boas navegações. Hoje é dia da Marinha, dia do marinheiro português, dia da Marinha Portuguesa, a armada mais antiga do mundo, e só temos que ter orgulho nisto. Marinheiro português com Fernando Farinha. Aqui fica então uma dedicação.

Rosinha dos Limões e o marujo português para a voz de Mafalda Arnon, nestas primeiras cantigas que colocamos a rodar por aqui pela nossa Casa de Fados Rádio Amália, nesta edição de 20 de maio de 2026. Hoje é quarta-feira, já lhe disse no início desta hora, para quem só chegou agora, estou a dizê-lo pela primeira vez, é quarta-feira, vamos ter por cá mais uma edição da Estrela da Tarde e hoje temos, ora, nem de propósito, estamos a falar do Dia da Marinha, temos aqui uma voz, a jovem Fabiana Candeias, que vai estar por cá como nossa estrela da tarde, a cantar, quem sabe, esta maré de sorte. Pois bem, a Fabiana Candeias é então a nossa convidada, esta maré de sorte que chega com um amor sem sorte, é melhor dizer assim, é o título desta nossa cantiga, uma das cantigas que provavelmente vai cantar para nós. Eu própria não sei o que é que vamos ter por cá, sei que vamos dar-lhe a conhecer esta jovem fadista, esta jovem cantadeira, cantora, Fabiana Candeias, que nasceu no meio de uma família artística e terá certamente muito para nos contar. Embora seja uma jovem e canta muitíssimo bem, é com ela que vamos ficar por cá, ao vivo, entre as 6 e as 7.

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0: Terezinha Landeiros, Não Partas Hoje, é uma das suas novas cantigas e chegamos assim à meia hora, primeira meia hora desta edição do programa Casa de Fados, completo-se com a voz da Terezinha Landeiros. Daqui a instantes vamos abrir mais um cantinho de saudade e trazemos a Mália, Max e Argentina Santos. Ainda antes da Terezinha, se só chegou agora, não ouviu Pedro Moutinho, nem ouviu Duarte, foi quem esteve a cantar para nós a gaiata dos beijos doces e também os colchetes doidos, antes de Não Partas Hoje com a Terezinha Landeiros. Agora, vamos então à canção, só faz canção, Boa Nova, para a voz de Amália, depois Nem Às Paredes Confexo com Max e ainda os Chafariz Del Rey com Argentina Santos.
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Mulheres e este Welcome to Washington, neste caso é Welcome to Lisbon ou Welcome to Lisboa. Estamos a 4 minutos das 5, este fado é de nós dois e é para nós dois, na voz de António Laranjeira. Antes da Silvana Pérez também ouvimos Maria da Fé com o clássico Até que a voz me doa. E o vendaval chegou na voz de Marina Mota. Qual vendaval? Temperaturas muito quentes nos próximos dias que vão prolongar-se durante toda a semana que vem. À hora certa vamos ter as notícias com a Antonieta Lopes da Costa e o trânsito com o Paulo Monteiro.

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2: Muito boa tarde. O Ministério dos Negócios Estrangeiros condena vídeo intolerável e pede uma libertação dos médicos portugueses. Em causa está então um vídeo onde o Ministro da Segurança Nacional de Israel, Ben Gvir, faz troça dos ativistas da flotilha global. Recorde-se que na flotilha seguiam dois médicos portugueses que terão sido detidos. O Ministério dos Negócios Estrangeiros condenou por isso esta quarta-feira este comportamento que considera intolerável do Ministro da Segurança Nacional de Israel. Portugal condena veementemente este comportamento. Neste sentido, o Ministério realça ainda que o governo português tem estado em permanente contacto com as autoridades israelitas para garantir a libertação imediata dos cidadãos nacionais, com garantias de proteção que agora se torna

0: contra toda a União Europeia e garante por isso que a Europa responderá com unidade e força. Nas redes sociais, a Presidente da Comissão Europeia considerou isto mesmo e deixou ainda uma garantia de que a Europa responderá com unidade e força e que continuará a reforçar a segurança do flanco oriental como uma forte defesa coletiva e preparação a todos os níveis. Reprogramações do PRR devem ser interpretadas como atos de gestão, sem o Ministro da Economia e Coesão Territorial no debate sobre o PRR. Foi o Secretário de Estado do Planeamento que marcou presença na Assembleia. Castro Almeida vai estar na sexta-feira para debater, diz Hélder Reis. Marcos e metas estão cumpridas em 75%, 13,8 mil milhões de euros pagos, ou seja, 92% do recebido da Comissão Europeia. Em 2024 estava pago 60% do que se tinha recebido. Ora, nos pagamentos de desembolsos foram recebidos 14,9 mil milhões, 68%, e com a entrega do novo pedido pode-se atingir os 79%. O Dia da Marinha celebra-se hoje, dia 20 de maio, desde 1998. Trata-se de uma homenagem ao grande feito de Vasco da Gama, do dia em que a sua pioneira armada, que pela primeira vez na história ligou por via marítima a Europa ao Oriente, chegou a Calcute, na Índia, em 1498. Até 1998, o Dia da Marinha era celebrado a 8 de julho, porque esta era a data de partida da armada de Vasco da Gama de Lisboa, em 1497. Com esta alteração, pretendeu-se dar-se ênfase ao cumprimento do objetivo perseguido durante décadas, o descobrimento do caminho marítimo para a Índia. Ora, o Dia da Marinha portuguesa celebra-se em cada ano numa localidade costeira portuguesa, tendo como objetivo estreitar os laços entre a população portuguesa e a sua marinha, através de uma agenda que integra diversos eventos. Este ano, tudo acontece em Setúbal.
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0: 3 minutos passam das 5. Vamos saber como está o trânsito com a ajuda do Paulo Monteiro. Ora, viva, boa tarde.
1: Ora, viva, menina Inga Oliveira. Muitíssimo boa tarde. Está bem dispostinha, menina?
0: Eu estou, e agora que comi meio pão de Deus misto, melhor ainda.
1: Está mais reconfortadinho, não é verdade? A barriguinha.
0: Sim,
1: ali
0: o almoço
1: mais...
0: por volta do meio-dia.
1: Já foi há muito tempo. Agora é o chá das 5, agora.
0: Exatamente,
1: agora,
0: é? Nem mais. Estou à espera que me dês o chá.
1: Vou-te dar o chá com o trânsito, Inga Oliveira. Vamos lá.
0: Então vá lá, dá lá a chazada.
1: Vamos até à ponte 25 de Abril. Temos o trânsito aqui lento ao longo da Avenida da Ponte. A fila já começa ali um pouco antes de Campolide. Os acessos também estão cheios. Segundo a circular, temos fila sentido a Aeroporto Benfica, a partir da zona do radar até ao Campo Grande e também à chegada a Pinamanique. Ora, sentido inverso, fila das Torres de Lisboa até ao Campo Grande. Temos ainda lentidão para quem está na Cril. Há um acidente em Alfornelos. A fila começa logo em Alfragide e vai até Alfornelos. A5, fila na descida do Monsanto para as Amoreiras. Temos também lentidão na Marginal em Algés e depois, no sentido contrário, há fila entre Passo de Arcos e Caxias por causa de um acidente em Caxias. Agora passamos para a cidade invicta. Vamos até ao Porto, Avenida AEP, trânsito parado nos dois sentidos. Está mais demorado de Matosinhos para o Porto. A VCI, sentido Rábida Freixo, tem fila entre Bessa Leite e Francos. Sentido contrário, só abrandamento entre o estamos a falar de VCI sentido Freixo Rábida, a fila a partir do nó de Bom Joia até à A3 e de novo fila de Francos até à Rábida. Na A3, a fila da Circunvalação até à VCI. Até já.
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0: Ao som de Beatriz da Conceição e esta Pomba Branca, já fizemos 15 minutos desta segunda hora do nosso programa Casa de Fados. Também andámos aqui ao sabor do vento e da música no Fado de Saudades com Carlos do Carmo. E por falar em saudades, bem pertinho das 6, ali a 6:15, vamos viver a saudades com as propostas de Luís Montes.
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0: A música é o nosso fado e ele fica esculpido na voz de Cristina Maria, a fadista escultora, filha do tempo. É sua nova cantiga.

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0: António Zambujo e este Fica do Sete, depois de ouvir também o Valentim, a Namora e Bonga a passar por aqui nestes minutos que antecedem a nossa meia hora de trânsito.
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0: Eu estou a sorrir porque o Paulo Monteiro parece um eletricista frustrado.
2: Carregando os botões.
0: Não, está com o seu computador, mas à volta dele tem uns focos de luz e várias extensões de energia, cabos elétricos. E pronto, e estamos aqui a tentar montar o salão de festas o melhor que sabemos e que podemos, não é verdade, Paulo Monteiros? Já temos algumas coisinhas que vão chegando para o trono de Santo António. Muito rapidamente vamos falar disso também.
2: Vamos rapidamente. Portanto, nós ontem o Padre Carlos Azevedo veio aqui à Rádio Amália trazer a estrutura para criarmos um trono de Santo António da Rádio Amália.
0: Porque o Santo António já nós cá tínhamos.
2: Já cá tínhamos o Santo António, já temos o estrutura do trono. Agora precisamos de o decorar. E como é um Santo António da Rádio Amália que vai estar também em exposição para todos aqueles que durante o mês de junho queiram vir cá visitá-lo.
0: Que é nada mais nada menos do que uma imagem de um Santo António que fez parte das marchas e já há alguns anos, eu não me recordo já foram uns bons anos. E que foi oferecido ao engenheiro Luís Montes e é então o Santo

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0: Há quem o cante de olhos fechados, Sara Paixão. E agora vamos ouvir mais uma das propostas de Luís Montes em Viver a Saudade.
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2: Os meus fiéis ouvintes da Rádio Amália hoje vão viver a saudade com o nosso Paulo de Carvalho, a cantar o saboroso fadinho do bacalhau, escrito por José Carlos Areia dos Santos, que nos conta: ai, que saudades do meu bacalhau, das pataniscas e das postas na brasa. Pela voz do Paulo de Carvalho, com votos de

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1: Antonieta Lopes da Costa, viva, boa tarde.
2: Muito boa tarde. Durão Barroso defende que Portugal está a cumprir o seu papel ao lado dos Estados Unidos, reafirmando a importância da aliança e do acordo de 1995. Tem absoluta segurança de que o acordo está a ser cumprido por parte do atual governo da AD. Durão Barroso defende que o governo Luís Montenegro está a fazer o que deve em relação à utilização da base das Lajes e a cumprir o acordo negociado por ele em 95, quando era primeiro-ministro. Numa entrevista à SIC, a partir do Estrasburgo, o antigo presidente da Comissão Europeia começa por salientar que não acompanhou os detalhes da operação, mas tem absoluta segurança de que o acordo é cumprido, apesar de admitir que por vezes possam existir dúvidas sobre as decisões dos Estados Unidos. Durão Barroso sublinha que os aliados não são só para as boas ocasiões, são também para as ocasiões mais difíceis. O antigo chefe de governo considerou também importante que Portugal afirme o seu compromisso com a União Europeia e mantenha a credibilidade, confiabilidade e autoridade nas relações transatlânticas. Mas Durão Barroso não tem dúvidas de que a oposição ao executivo da AD defenderia esta aliança se fosse governo, tal como todos os governos têm feito desde o Portugal Democrático. O Ministério dos Negócios Estrangeiros condenou um vídeo que chama de intolerável e pede a libertação dos dois médicos portugueses. Em causa está um vídeo onde o ministro da Segurança Nacional de Israel, Ben Gavir, faz troça dos ativistas da flotilha global. Recorde-se que na flotilha seguiam dois médicos portugueses que foram detidos. O Ministério dos Negócios Estrangeiros condenou esta quarta-feira este comportamento, que considera de intolerável, do ministro da Segurança Nacional de Israel, que partilhou um vídeo, então, onde faz troça destes ativistas. Nesse sentido, o Ministério realça ainda que o governo português tem estado em permanente contacto com as autoridades israelitas para garantir a libertação imediata dos cidadãos nacionais, com garantias de proteção que agora se torna ainda mais urgente. O ministro Paulo Rangel recebe esta tarde o encarregado de negócios de Israel, onde vai exigir a libertação dos portugueses e expor os pedidos de esclarecimento já previstos. Além disso, pretende abordar esta grave violação dos direitos destes cidadãos. Von der Leyen considera as ameaças russas aos Estados Bálticos completamente inaceitáveis. Para a Presidente da Comissão Europeia, uma ameaça contra um Estado-membro é uma ameaça contra toda a União Europeia e garante por isso que a Europa responderá com unidade e força. Nas redes sociais, a Presidente da Comissão Europeia considerou que a Europa vai responder e que continuará a reforçar a segurança do flanco oriental com uma forte defesa coletiva e preparação a todos os níveis. Reprogramações do PRR podem ser interpretadas e devem como atos de gestão. Sem o Ministro da Economia e Coesão Territorial no debate na Assembleia da República sobre o PRR, foi o Secretário de Estado do Planeamento que marcou presença. Castro Almeida estará no Parlamento na sexta-feira para debater, disse Hélder Reis, mas marcos e metas estão cumpridas em 75%, 13,8 mil milhões de euros pagos, ou 92% do recebido da Comissão Europeia. Em 2024 estava pago 60% do que se tinha recebido. Nos pagamentos de desembolsos foram recebidos 14,9 mil milhões, 68%, com a entrega do novo pedido vai atingir-se os 79%. O Dia da Marinha celebra-se a 20 de maio, desde 1998, em homenagem ao grande feito de Vasco da Gama. Trata-se de um dia em que a sua pioneira armada, que pela primeira vez na história ligou por via marítima à Europa, ao Oriente, chegou a Calcute, na Índia, em 1498. Até 1998, o dia era celebrado a 8 de julho, data da partida da armada de Vasco da Gama em Lisboa, em 1497. Com esta alteração, pretendeu-se dar ênfase ao cumprimento do objetivo perseguido durante décadas, o descobrimento do caminho marítimo para a Índia. O Dia da Marinha celebra-se em cada ano numa localidade costeira portuguesa, tendo como objetivo estreitar os laços entre a população portuguesa e a sua marinha, através de uma agenda que integra diversos eventos. Já agora, o lema da marinha portuguesa: disciplina, lealdade, honra, integridade e coragem. Este ano, tudo acontece em Setúbal.
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1: Há o dia, há tantos dias.
3: Olha,
1: ontem foi o dia do quê? Não, é hoje.
3: É o dia da velha.
1: É hoje. Zum, zum, zum, sou uma abelha.
3: Eu percebi que é o dia da velha.
1: Não, da abelha.
3: Ai, hoje é o dia da abelha.
1: É o dia da abelha, é.
4: O apicultor não conseguimos Ah, está bem.
1: A rainha escondeu-se.
3: Olha, querem dar os parabéns à Inga Oliveira. A filha dela é marinheira, faz parte da Marinha e hoje é o dia da Marinha, portanto.
1: Parabéns para todos os marujos, para todos os marinheiros. A minha... Não, a minha filha para mim não é marinheira, é uma delícia do mar.
3: Tiveste bem.
1: Claro.
3: Ora, vamos lá ao trânsito.
1: Em Setúbal.
3: Ora, vamos lá ao trânsito, vamos tentar no meio desta confusão.
1: Vamos lá tentar agora dar o trânsito, pode ser?
3: Vamos tentar. Ora, vamos até à segunda circular, à fila das Torres de Lisboa até ao Campo Grande e no sentido contrário, fila do aeroporto até Pinamanique. Temos também na A5, fila da subida do Monsanto até ao Estádio Nacional, sentido inverso, fila de Caselas até à saída para a Ponte 25 de Abril. E na marginal, fila em Algés, em direção a Cascais, e depois há fila também entre Caxias e Passo de Arcos. E sabem também onde é que há fila?
1: Onde?
3: Na reta de Carcavelos. Começa o bom tempo, começam as praias a ficar cheias. Há tanta gentinha que não faz nada neste país, não é? E eu cheio de inveja.
1: Olha, eu agora vou picá-lo e ele é um deles.
3: Olha, Inga.
1: O que é que ele está a fazer?
3: Olha, a janela, isto é o terceiro andar.
1: Está aqui a dar o trânsito.
3: É o terceiro andar.
1: Isto até brinca a dar o trânsito.
3: Vamos lá. Ora, a filha, tudo bem. Olha, e a Inga que só ouve música.
1: Eu, mas eu sou uma brinca. Mas eu sou uma brincalhona por natureza. Ui, canseira.
3: Vamos ao trânsito. Ora, há fila neste momento na segunda circular a partir do aeroporto até Pinamanique. Sentido contrário, fila das Torres de Lisboa até ao Campo Grande. Na Cril, há fila de Alfragide até Alfornelos. No centro de Lisboa temos aqui casa cheia na Avenida das Forças Armadas nos dois sentidos. Também está tudo parado nos dois sentidos da João 21 e trânsito muito, muito resistente e lento para quem sai de Entre Campos em direção a Gacotinho através dos Estados Unidos da América. Agora passamos para a cidade do Porto. Se o meu computador quiser ir até ao Porto, que às vezes não quer, vamos até à cidade do Porto. Vamos começar pela Avenida AEP, que continua cheia nos dois sentidos da Avenida AEP. É verdade, Inga Oliveira, há sempre muito trânsito no Porto. Ainda por cima porque estão a decorrer as festas do Senhor de Matosinhos e o trânsito fica sempre muito congestionado aqui no Porto e também...
1: Olha, deixa ver, quem é que já foi às festas do Senhor de Matosinhos? Já lá foi? Há muitos anos? Antigamente faziam-se grandes excursões, não era? Para as festas, para estas grandes romarias. Há muitos anos. Temos que organizar uma excursão.
3: Temos que organizar uma excursão aqui.
1: Para o ano vamos todos à festa do Senhor dos Matosinhos.
3: Vamos. Ora, e na A3, a fila começa ali junto à entrada que vem da A4 até ao Porto. A VSAI tem fila do Freixo até à A3 e de novo da Perlada até à Rábida. Sentido inverso, a fila começa na A1, na Afurada. Esta fila vai até à Rábida e depois dá a volta à VSAI até ao Dragão. No centro do Porto, poucas filas, assim, daquelas graves, mais a subir a Faria Guimarães, os acessos aqui ao Marquês preenchidos e a via panorâmica também cheia para chegar à VSAI. Aí. Até já.
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1: 10 minutos passam das 6 e a conversa é muito boa, mas nós temos que trabalhar porque o Paulo Monteiro diz que eu não faço nada, só estou aqui a dar música. 10 minutos a ouvir, dizia ele, a ouvir. 10 minutos passam das 6, vamos então receber mais uma convidada, mais uma estrela da tarde, uma estrelinha, uma estrelinha. E olhem como ela brilha.
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1: Estava aqui um ouvinte a dizer uma delícia de estrela. Hoje vamos dar a conhecer ao nosso auditório esta voz. Uma voz que vem do Alentejo, que vem de Alvalade do Sado, chama-se Fabiana Candeias.

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1: E assim escutamos o primeiro fado na voz da nossa convidada, Fabiana Candeias. Os olhinhos dela brilham quando canta, quando olha para nós, quando fala connosco. Bem-vinda, minha querida.
2: Obrigada, é um gosto enorme.
1: É um gosto muito grande também receber-te aqui. Nós gostamos sempre de apresentar novos talentos. Eu não andei à tua procura. Tu apareceste-me de bandeja, pelas mãos, pela voz do guitarrista Bruno Mira, que esteve aqui a acompanhar o tio Zé Cid.
2: Exatamente.
1: E disse-me assim: oh Inga, tu tens que trazer a Fabiana Candeias à Estrela da Tarde. E cá está ela. E merece palmas,
2: obrigada,
1: não merece? Portanto, não foi o vento que me disse, que me falou de ti, foi Bruno. Oh, Fabiana, conta-me a tua história de artista. Tu, podemos dizer, nasceste dentro de uma guitarra, ou dentro de uma caixa de um acordeão.
2: Eu nasci dentro de um acordeão.
1: Olha, não é preciso aproximar-te muito.
2: Os meus pais.
1: Exatamente, os teus pais são músicos.
2: O meu pai como a minha mãe fazem bailes. A minha mãe estava grávida de 8 meses quando decidiu deixar mesmo tocar, portanto eu nasci mesmo dentro de um acordeão.
1: Olha, e diz-me uma coisa, diz-me o nome da tua mãe.
2: A minha mãe chama-se Catarina Narciso e o meu pai Mário Neves Candeias.
1: Muito bem, se os teus
2: portanto,
1: pais...
2: se quiserem ir a um bailarico, já sabem.
1: Os teus pais são gente do mundo artístico, o Alentejo, o Ribatejo, preza-se muito pelos seus salões de baile, pelas suas coletividades, pelas suas associações. Há também por aí danceterias e
2: sim,
1: então
2: sim.
1: Eu acho que o teu pai até foi numa dessas danceterias que eu vi ele a tocar.
2: É possível.
1: Por isso aquela cara para mim não é estranha. Olha, e isto, nascer numa família de músicos, principalmente numa família que domina bem a música e o acordeão, que é o instrumento de excelência, não é?
2: Exato,
1: verdade?
2: Sim.
1: Tu tinhas que forçosamente vir ser artista, pois?
2: É assim, eu canto desde que me lembro, desde os 3 anos, mais ou menos. A minha mãe diz que estava num baile e que eu fui lá e carreguei no botão, liguei o microfone e comecei a cantar o pai da criança. E depois até brincava com isso, porque as pessoas perguntavam-me: então, Fabiana, quem é o pai da criança? É o Mário Neves.
1: Que era o pai.
2: E isso foi uma marca minha, muitas pessoas conheciam-me por isso. Em relação ao fado, é mais recente, uhum. Foi apenas aos 14 anos. E mesmo assim, quando comecei, posso dizer que não percebia nada, mas mesmo nada, do que é o fado.
1: Então, quando tu dizes que não percebias nada, mas mesmo nada, do que é o fado, o que é tu já aprendeste no fado para agora te encantares desta maneira?
2: Há uma coisa muito gira que eu acho no fado, que é os fados tradicionais. Há fados que eu posso gostar, mas simplesmente não me identificar com a letra. E temos a possibilidade de arranjarmos outras letras para inserir nesses fatos, e acho que isso é muito bom.
1: Neste caso, vieste aqui com um fado tradicional,
2: fado,
1: não é verdade?
2: O fado Maria Rita,
1: e a letra?
2: Agora com a letra de António Rocha, Procura Vam. Mas eu não sabia o que era o fado tradicional. Quando a primeira vez que eu cantei fado foi em Alvalade.
1: E o que é que cantaste? Qual foi a tua primeira cantiga? Lembras-te?
2: Pá,
1: não foi o pai da criança,
2: num
1: corrido nem num notas, não?
2: Eu na altura tinha ido ao The Voice Kids e cantei A Chuva.
1: Quem é que foi da tua série? Para nós situarmos aqui, nomes que tenham ficado. Foste ao The Voice Kids.
2: Foi em
1: 2022.
2: Eu não sei se na altura, dentro do fado, acho que não.
1: Não apareceu
2: estava.
1: Ninguém, não?
2: Não. Mas acho que era o Nuno Siqueira,
1: uhum.
2: Que também já esteve comigo na Casa da Amália, se não estou em erro. Ele foi desse ano.
1: Ela está a falar que na Casa da Amália, com o programa com o José Gonçalves.
2: Exatamente.
1: No canal 1 da RTP.
2: Sim.
1: Muito bem. E tu foste ao The Voice Kids?
2: Fui ao The Voice e depois propuseram-me assim, um desafio para cantar fado numa noite de fados em Alvalade. E lá fui eu. E na altura tirei Tirei fados de Ana Moura, Marisa. Não tirei propriamente os fados tradicionais. Fui mais pelo fado moderno, digamos.
1: O musicado.
2: Digamos assim, sim.
1: O musicado.
2: O fado, sim, o fado mais. O fado canção.
1: Se bem que alguns fados modernos agora também encaixem na métrica, na composição do fado,
2: sim,
1: tradicional.
2: Sim, exatamente.
1: Mas que há esse cuidado.
2: Mas na altura fui mesmo às escuras e com o tempo é que fui aprendendo. Que isto tem tudo uma lógica.
1: E quando dizes que foste mesmo às escuras, quem é que te deu sol? Quem é que te deu luz? Quem é que disse assim, olha que as coisas são assim, o fado tem regras?
2: Foram estes três meninos que estão aqui hoje comigo. Foram eles.
1: Queres apresentá-los, já uma vez que estás a falar agora do mérito deles em relação à tua carreira?
2: Então, na guitarra portuguesa, Bruno Mira. Na viola, Luís Reis, que é da minha terra e é meu primo. E no baixo, Gonçalo Cercas.
1: E este trio tem vindo a crescer contigo e
2: exatamente,
1: a acompanhar-te.
2: Sim, nós temos agora um projeto com banda, onde eu dou o meu concerto a solo e eles fazem parte dele, juntamente com um pianista, que é o Zé Liaça, e um baterista, o Raul Areias.
1: Já que estás a falar então desse projeto e desse conjunto, depois de tu teres passado pelo programa televisivo, foi onde tu foste vencedora?
2: Sim, foi no Estrelas ao Sábado.
1: No Estrelas
2: também
1: ao Sábado,
2: na RTP.
1: Na RTP, ganhaste o programa. Aparece o Walter Rolo na tua vida, não
2: exatamente.
1: Foi?
2: Exatamente.
1: Porque a cantiga que nós andámos aqui a rodar durante esta semana, até chegares aqui esta quarta-feira, para anunciar-te, foi o... Ai, Amor é Sorte. É
2: Amor isso? Sem Sorte.
1: Amor Sem Sorte, que é do Walter Rolo.
2: Exatamente. O facto de ter ganho o programa deu-me abertura para gravar um single e um videoclipe, e tive a oportunidade de conhecer o Walter e o João Portela, que me fez a música, e foi muito giro. Gostei imenso de trabalhar com eles, e os meus pais depois decidiram oferecerem mais um tema, o Fica com a Saudade, que vou cantar aqui mais daqui a pouco.
1: Então este Fica com a Saudade é
2: um segundo tema e, também do
1: e
2: Walter.
1: E quem é o autor?
2: Também do Walter. O autor é o Manuel Graça Pereira, e a letra é da Cátia Oliveira.
1: Muito bem, vamos ao longo desta hora conhecer melhor a Fabiana Candeias, já aqui cantou Procura Van, o Fado Maria Rita. Agora o que é que vamos escutar? Podemos já ouvir dois de seguida. O que é que queres cantar? De...
2: Ok.
1: Pode ser?
2: Pode ser.
1: Sabes que nós temos uma hora para conversar. Neste momento já estamos quase com 25 minutos desta hora. E trazes aqui meia dúzia de temas e nós queremos mesmo ouvir-te cantar.
2: Muito bem. Então, vamos lá. Maria Lisboa.

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1: E depois deste magnífico Maria Lisboa, vamos dar só aqui um compasso de tempo para a nossa Fabiana beber um bocadinho de água, não é verdade? E dar aqui aguinha às cordas. E agora, Fabiana, o que vamos escutar?
2: Agora vamos a um tema, um dos meus temas preferidos, Na Rua dos Meus Chimos.

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7: E aqui estamos nós, vamos dar início a esta segunda parte da nossa Estrela da Tarde de hoje, com a presença desta jovem fadista, a Fabiana Candeias, que cantou a Maria Lisboa e Na Rua dos Meus Ciúmes. Quando partiste para este fado, disseste que era um dos teus preferidos. Porquê?
8: São fados que me emocionam. Porque, assim, eu sou muito nova, eu tenho apenas 18 anos. Eu não tenho uma história de vida para cantar certos temas. Por exemplo, há um tema que eu gosto muito, que é Não Passes Com Ela à Minha Rua. Por exemplo, eu não tenho experiência
7: estes
8: de vida.
7: Estes dois que deste aqui é do repertório de nomes consagradíssimos do fado. Tu falaste no início da nossa conversa que os que experimentaste cantar pela primeira vez, que eram fados musicados, que eram cantigas do repertório da Marisa e Diana Moura. E depois alguém te encaminhou. Foste à procura de Fernanda Maria, por exemplo,
8: deste
7: grande nome do fado, o fado castiço?
8: Eu fui à procura de fados tradicionais. Uhum. E por acaso encontrei uma lista enorme que nunca mais acaba. E comecei a ouvir e a selecionar aqueles que eu achava que me ficavam bem ou que me emocionavam.
7: Essa emoção prende-se pela forma de cantar, pela voz, pela história que o fado conta?
8: É muito pela voz, mas também porque eu acho que tenho uma certa capacidade de me colocar no lugar dos outros e consigo ver a maneira, consigo pôr no sofrimento das outras pessoas e acho que isso me ajuda um bocadinho neste aspecto, nestes fados mais pesados.
7: Acabas por vestir a letra, a composição
8: exatamente.
7: Musical, acabas por...
8: Como se fosse
7: uma esponja.
8: Como se fosse eu a passar
7: pela história,
8: aquilo,
7: pela própria história.
8: Exatamente.
7: Também tens alguma curiosidade em saber da história do poeta, em saber da história do compositor, ou não? Não te passa por aí?
8: Ainda não cheguei muito a esse ponto, porque lá está, eu comecei há muito pouco tempo e acho que há muitas coisas que só com o tempo é que irei aprender e tenho um caminho gigante pela frente.
7: Eu sei que neste teu caminho tu já fazes alguns espetáculos de fado.
8: Sim.
7: Já passas por alguns palcos onde o fado acontece. Recentemente eu vi um cartaz teu em que também atuavas com a Teresa Tapadas?
8: Ah, sim, e o Gustavo.
7: E o Gustavo Pinto Basto,
8: sim.
7: É verdade. Esta
8: Exatamente.
7: Experiência do meio fadista, andas a adquiri-lo desta forma. Numa casa de fados, tu nunca fizeste residência, tu ainda não estiveste
8: a
7: cantar.
8: Residência, não, passo por lá de vez em quando. A primeira vez que fui a uma casa de fados tinha 16 anos.
7: E foi onde?
8: E foi na Mesa de Frades. E o meu primo, que está aqui hoje, que é o Luís Reis, o nosso viola, ele estava lá a tocar e eu fui lá e ele convidou-me para cantar. já não me lembro qual foi o tema que cantei, e o Pedro Castro, que é o dono da mesa de frades, depois no final disse-me: olha, gostei muito, tens que voltar cá mais vezes. e pronto, e foi assim.
7: E no Alentejo, Alvalade do Sá, do Sines, Santiago do Cacém, um pouco mais à frente, no Algarve, também há sítios, há casas de fado, por exemplo, estou-me a lembrar da Casa de Fados da Alexandra. Já alguma vez passaste por lá?
8: Não,
7: viver
8: não,
7: o ambiente fadista do teu território?
8: No Algarve nunca tive, e mesmo no Alentejo nunca houve o hábito do fado como aqui em Lisboa.
7: Estás tão perto da terra de dois guitarristas, António Chain e Sidório Pereira, não é verdade?
8: Exatamente.
7: Como é que é possível dois belíssimos mestres da guitarra portuguesa e não haver assim um cantinho tão especial onde o fado se escute?
8: Não há casas de fado, não. E o fado é só
7: assim. O mestre António Parreira.
8: É só assim aquelas noites de fado de vez em quando, assim ao fim de semana. Não é uma rotina como aqui em Lisboa.
7: E veste nessa rotina, vês a pegar na autoestrada na A2, passar
8: não,
7: para o ponto 25 de Abril
8: não.
7: E vires, duas vezes ou três vezes por semana aqui a cantar o fado, assim, à mesa de frades ou a outra casa de fados?
8: O meu objetivo seria vir estudar para Lisboa e pronto, e fazia isso. Mas deslocar-me para vir de propósito, não sei, acho que é um bocadinho mais complicado.
7: Espera aí que agora vem a segunda fase da entrevista. O teu objetivo é vir estudar para Lisboa.
8: Exatamente.
7: Certo, tu tens 18 anos. Já terminaste o 12º ano?
8: Já.
7: E
8: não
7: a área?
8: Não perguntem o que quer, porque ainda não sei.
7: E a área? O que é que foi? O que é que andaste a estudar?
8: Humanidades.
7: Ainda não sabes, é isso? Estás a fazer o quê? Uma paragem?
8: Eu parei este ano.
7: Sim.
8: Porque estava completamente à toa com aquilo que queria fazer. Só uma coisa que eu tenho a certeza.
7: Queres cantar?
8: Cantar. Pronto. O resto é... Não sei.
7: Estou a ver ela para o ano candidatar-se. Vem para Lisboa. Vocês lembram-se do

0: tenham talento e gostem daquilo que fazem, não dá para viver completamente disso. E eu tenho essa consciência.
1: Nunca ingressaste num conservatório?
0: Não.
1: Não te deu para ir aprofundar mais o estudo musical?
0: Não, porque eu sou uma pessoa muito indecisa e eu tive sempre a saltar de instrumento para instrumento.
1: Oh, minha querida Fabiana, tu fazes anos em que dia?
0: 11 de julho.
1: 11 de julho? Não era para ser assim tão indecisa, a menina...
0: Sou caranguejo.
1: É julho. Julho é caranguejo. É a partir do 20-21 é que já é leão. Exatamente.
0: Como vocês já sabem, eu nasci dentro do acordeão. Aos 7 anos iniciei o estudo do acordeão. Depois
1: também tocas?
0: Sim, sim. Qualquer dia venho aqui fazer um bailarinho.
1: Olha, por que não trouxeste hoje? Podias ter trazido.
0: Venho com os meus pais, vimos os três.
1: Isso é maravilhoso, eu adoro dançar. Olha, era festa rija. Aqui na rua Viriato.
0: E por falar em dança, eu saí do acordeão e fui para as danças de salão. Depois, por motivos da escola, isso, saí das danças de salão. Voltei para o acordeão, voltei a sair e disse aos meus pais que queria estudar piano. E vim para uma escola.
1: Os teus pais andam num bailarico contigo, mulher.
0: E fui estudar piano para uma escola que é muito perto de Alvalade, que é na Charneca da Caparica, que é no outro lado.
1: Vinhas quê? De comboio?
0: Não, vinha mesmo com os meus pais.
1: De carro?
0: Sim, ia uma vez por semana e pronto, tinha que ser.
1: Bem, aquilo é em linha reta, só que sim, ainda é uma distância.
0: Ainda é uma distância.
1: É uma distância grande, não
0: mas
1: é?
0: Mas é muito
1: lá debaixo do Alentejo, aqui para cima para a Almada.
0: Mas é muito importante ter o apoio dos pais e eu.
1: Eles nunca falharam nesse aspecto.
0: Nunca,
1: sempre.
0: Nunca. Há pais que
1: te
0: podem dizer:
1: apoio.
0: Ah, isso a área da música não.
1: A música não,
0: tem
1: não é
0: futuro,
1: para ti,
0: não tem
1: futuro.
0: Exatamente.
1: Sim.
0: Mas não, antes pelo contrário. A minha mãe é que já me tenta puxar mais à realidade. Tipo, não vais por aí ou não faças assim. Mas sempre me apoiaram muito e isso é muito importante.
1: Olha, sabes uma coisa? Esta tua história de vida que contas faz-me lembrar a vida do marinheiro. E nem de propósito, vais interpretar agora uma letra no Fado Magala, não é?
0: Exatamente.
1: O que é que vamos ouvir então,
0: vamos
1: minha
0: ouvir
1: querida?
0: A letra Porque Temas Nesta Dor, no Fado Magala.

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1: Com esta emoção, com estes aplausos, dá para ver que não podes ter muitas indecisões na tua vida. Não é, meus amigos?
2: Não posso queixar, não me posso
1: Olha,
2: queixar.
1: O primo e o primo do primo.
2: Não posso queixar, tenho tido um apoio enorme por parte do público, e isso acho que é visível pelo facto de ter ganho o programa Estrelas ao Sábado, foi o público a votar, e isso deixou-me extremamente
1: Olha,
2: feliz.
1: Olha, diz-me a verdade, tu conseguiste sabotar lá o Presidente da Câmara e o Presidente da Câmara andou a distribuir telefones a toda a gente para
2: foi
1: votar,
2: isso,
1: não foi? Estou na brincadeira com a Fabiana, como devem calcular, não é?
2: Mas sim, tem sido...
1: Sim, deixa-me fazer um parênteses, mas sim, as pessoas da Terra têm que apoiar os seus.
2: Exatamente, eu sei que em muitas situações isso não acontece.
1: Sim.
2: Mas na minha não posso queixar, porque o público de Alvalade tem sido o meu maior apoio.
1: E foi merecido, porque até os elementos do júri, estou lembrando do Cici.
2: Exatamente, o
1: meu professor. E o António Sala, que também faz parte do júri.
2: E a Mónica Sintra.
1: E a Mónica Sintra, portanto, tu tinhas ali três pessoas que percebem do meio artístico a potes, como nós costumamos dizer. E o António Sala ficou teu mestre, quase podemos dizer isso, não é?
2: O António Sala é uma pessoa muito, muito, muito simpática, muito bondosa, e eu convidei-o para falar um bocadinho sobre mim, porque no início do meu espetáculo eu tenho a voz off, e é ele quem faz a minha apresentação, e fiquei muito feliz. No que diz respeito ao CC, ele é que é o meu professor de canto e é um amigo. Eu já não o considero como um professor. Ele é um amigo e tem-me ajudado imenso. E eu agora vou fazer aqui uma confissão. Vocês vão ser os primeiros a saber. Foi o CC é que me arranjou a pessoa que está a compor o meu EP, que espero lançar brevemente. E está a ser feito por um fadista e por um artista que eu admiro muito. Também vocês todos conhecem, Carlos Leitão.
1: Por isso por isso, muito em breve, nós vamos voltar a ter-te aqui com as novidades.
2: Ah, espero que sim.
1: Vieste agora apresentar-te ao público da Rádio Amal e ao público fadista, e já estamos ansiosos pela tua segunda vinda aqui à Rádio Amália para apresentares então estas novidades. São temas inéditos, são canções novas.
2: Exatamente.
1: Vai ser, como é que eu hei de dizer, a tua primeira marca, a tua primeira pelgada fadista.
2: Exatamente.
1: Não é? Nesta carreira. É por aqui que queres ir. É o fado que vai levar-te,
2: sim,
1: mais
2: sim,
1: longe.
2: Eu acho que sim. Eu sempre cantei um bocadinho de tudo. Eu, na altura que fui ao The Voice, cantei, tinha que preparar três temas e cantava coisas de Carolina Deslandes, Marisa Liz, outro género. Mas depois, quando comecei a explorar um bocadinho mais do fado, percebi que é aqui que eu me sinto bem e que me transmite, dá-me uma sensação onde, que eu não sinto
1: estás
2: a cantar
1: segura,
2: outros
1: estás
2: temas.
1: Segura, isso dá-te segurança.
2: Sim.
1: Uma segurança que tu queres encontrar no meio da canção.
2: Exatamente.
1: Olha, minha querida Fabiana, nós estamos a terminar, falta-nos apenas 10 minutos.
2: Meu
1: e
2: Deus.
1: Atendendo que as músicas têm 3, 4 minutos, portanto, resta-nos depois 1 minuto, 2 minutos para voltarmos de novo a conversar no final desta nossa entrevista. Eu quero agradecer ao Bruno Mira o facto de ele ter passado por aqui naquela segunda-feira com o José Cid e ter dado esta dica para vires aqui cantar.
2: Eu também já tive a oportunidade de cantar com o José Cid.
1: Com o tio Zé.
2: Sim, com o
1: maravilhoso.
2: Tio Zé.
1: Pode ser que a esta altura do campeonato esteja a ouvir ou que já te ouviu, não é?
2: Exato.
1: E que já tenha pensado que sei lá, dar-te uma cantiga, porque não?
2: Isso ficou prometido no
1: foi?
2: Dia do concerto.
1: Ó tio Zé,
2: no
1: ó tio
2: dia
1: Zé.
2: Do concerto, foi a primeira vez que ele me ouviu a cantar e disse que me ia compor um fado, portanto, à espera.
1: Olha, muito bem, maravilhoso. Foi um gosto, está a ser um gosto, porque ainda não terminaste a tua atuação, ter-te aqui. Sabes que nós que andamos nestas andanças da rádio, gostamos sempre de ter novidades e apresentar novidades ao nosso auditório, e acho que tu foste um raio de sol que entrou nesta quarta-feira aqui pela Rua Viriato, na nossa Casa de Fados.
2: Obrigada.
1: Um aplauso para a
2: Foi
1: Fabiana.
2: Um gosto enorme. Obrigada. Obrigada.
1: E nós todos queremos encontrar-te mais vezes por aí no fado. E olha, em grandes palcos, em muitos palcos, nas casas de fado, onde te apetecer cantar, porque o fado é assim, o fado é do momento.
2: Exatamente.
1: Não é? O fado acontece naquele momento. E vamos ouvir-te então nos dois últimos temas. Fabiana, muito obrigada.
2: Obrigada, eu. Obrigada.
1: E bendita a hora que os teus pais se lembraram de oferecer-te uma caixa de acordeão para tu nasceres.
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1: E já estamos a chegar ao fim. Vamos dar assim mais um tempinho para a nossa Fabiana descansar. Este fado se puxa muito, não é verdade? Gostas de boas histórias, gostas de vestir as histórias que os fadistas, outros fadistas como este, muito forte. Olha, Fabiana, há pouco falaste, disseste que ias cantar um dos dois temas que gravaste, os originais. É com esse que vamos despedir-nos?
2: Peço de todos vós. Fica com a saudade.

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1: Antonieta Lopes da Costa, viva, boa tarde.
2: Muito boa tarde. Ativistas detidos. Primeiro-ministro defende suspensão parcial de acordo com Israel. Luís Montenegro considera inaceitável o tratamento de Israel em relação aos ativistas que foram detidos e admitiu que espera que a União Europeia suspenda o acordo com Israel de forma parcial. O Executivo português condenou esta quarta-feira o comportamento intolerável do ministro da Segurança Nacional, Ben Gavir, e o tratamento infligido aos ativistas da flotilha em humilhante violação da dignidade humana. Familiares dos médicos portugueses detidos em Israel são recebidos pelo Presidente da República. Francisca Bartilotti, irmã de um dos médicos portugueses detidos por Israel, diz que António José Seguro manifestou total empenho no regresso de Gonçalo e da Beatriz. Os dois portugueses seguiam numa flotilha que pretendia chegar à faixa de Gaza. Portugal condena veementemente o comportamento intolerável do ministro israelita. Numa publicação na rede social X, na página do Ministério dos Negócios Estrangeiros, lê-se esta quarta-feira que Portugal faz esta condenação a um comportamento que considera intolerável do ministro israelita, assim como o tratamento infligido aos ativistas da flotilha em humilhante violação da dignidade humana. O ministro da Segurança Nacional israelita publicou um vídeo que está a gerar muita contestação. Nas imagens estão os ativistas detidos que faziam parte da flotilha humanitária ajoelhados no chão e com as mãos atadas. O ministro Ben Gavir aparece nas imagens a provocar os ativistas e a fazer troça. Vários governos, entre os quais o governo português, estão a insurgir-se contra estas imagens. Durão Barroso defende que Portugal está a cumprir o seu papel ao lado dos Estados Unidos, reafirmando a importância de uma aliança e de um acordo de 1995. Durão Barroso diz ter absoluta confiança de que o acordo está a ser cumprido por parte do atual governo da AD. Defende que o governo de Luís Montenegro está a fazer o que deve em relação à utilização da base das Lajes por parte dos Estados Unidos e a cumprir o acordo negociado por eles em 1995, quando era primeiro-ministro. Numa entrevista à SIC a partir de Estrasburgo, o antigo presidente da Comissão Europeia começou por salientar que não acompanhou os detalhes da operação, mas tem absoluta segurança de que o acordo está mesmo a ser cumprido. Apesar de admitir que por vezes possam existir dúvidas sobre as decisões dos Estados Unidos, Durão Barroso sublinha que os aliados não são só para as boas ocasiões, são também para as mais difíceis. O antigo chefe de governo considera ainda importante que Portugal afirme o seu compromisso com a União Europeia e mantenha a credibilidade, confiabilidade e autoridade nas relações transatlânticas. Mas Durão Barroso não tem dúvidas que a oposição ao executivo da AD defenderia esta aliança se fosse governo, tal como todos os governos têm feito desde o Portugal Democrático. Von der Leyen considera ameaças russas aos Estados Bálticos completamente inaceitáveis. Para a Presidente da Comissão Europeia, uma ameaça contra um Estado-membro é uma ameaça contra toda a União Europeia e garante por isso que a Europa responderá com unidade e força. Nas redes sociais, a Presidente da Comissão Europeia considerou que a Europa vai responder e que continuará a reforçar a segurança do flanco oriental com uma forte defesa coletiva e preparação a todos os níveis.
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1: Quatro minutos passam das sete e depois desta nossa edição da Estrela da Tarde com a Fabiana Candeias, ainda temos o som do estúdio de Casa de Fados, ainda estão todos a conversar ali no hall da entrada, à espera da Fabiana que está a assinar o livro de honra daqui do nosso programa. Paulo Monteiros, um raio de sol nesta tarde quente.
3: A Fabiana trouxe mesmo um raio de sol aqui para nós, trouxe mesmo. Ora, e vamos até ao trânsito. No Porto temos a Avenida AEP cheia nos dois sentidos. Há também dificuldades para quem está na VCI, sentido Freixo a Rábida, com fila a partir de Bonjoia até à A3. E temos depois, mais à frente, fila também a partir de Francos até à Rábida. Ora, sentido inverso, há fila de Bessa Leite até Francos e abrandamento entre a Via Norte e a A3. Passamos agora para a Grande Lisboa. Ora, trânsito continua aqui difícil para a Ponte Vasco da Gama. Continua, quer dizer, na última hora não tivemos informação de trânsito. Restou-me dizer que tinha ocorrido um acidente no final da ponte. Já está resolvido, agora falta escoar o trânsito. Lentidão do final do tabuleiro até à saída para a 33. Ponte 25 de Abril, fila de Sete Rios até à ponte, acessos cheios. Segunda circular, fila das Torres de Lisboa até ao Campo Grande, sentido inverso, fila do relógio até Pinamanique. O IC19 tem lentidão entre Pinamanique e Terceira. A5, lentidão do Monsanto até Oeiras. Sentido contrário, fila de Caselas até às Amoreiras. Pela Marginal, temos aqui fila em Algés, em direção a Cascais. E no sentido contrário, há fila entre Passo de Arcos e Caxias. Até já.
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De Guerreiro, a Rua dos Meus Ciúmes, mais uma das nossas grandiosas personalidades fadistas, e esta cantiga leva-nos a viajar no tempo. Ora, aqui nós estivemos com estas belíssimas memórias a ouvir a Anita Guerreiros e, claro, a matar saudades da sua voz, das suas cantigas. Jorge Góis, Fado Novo, Fado Velho, e logo depois Diana Vilarinho.

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Porque hei de chorar por ti, mais uma das vozes fadistas que vamos ter o privilégio de receber na nossa Casa de Fados Rádio Amália. Esta voz, Manuel João Ferreira, vamos tê-lo por aqui na próxima quarta-feira. Ouvimos também Sara Correia e Maria da Nazaré, Tu Não Me Digas, a voz de saudade de Maria da Nazaré. Estamos quase a chegar às 7h30, agora vamos espreitar a vizinha da frente. Miguel Ramos.

0: Olha, acho graça.
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2: Já chegámos às 7:30, vamos agora sair e ver o trânsito. Ai, agora bloqueei.
3: Olha, mas isto agora ficou bonito. Vamos sair, vamos até à rua, vamos ver o trânsito.
2: Não, mas fiquei mesmo bloqueada, a sério.
3: Foi pronto, mas já desbloqueaste em Oliveira. Ora, vamos até à Ponte 25 de Abril. Temos fila a partir de Sete Rios até à Ponte e os acessos também estão aqui preenchidos, com exceção do acesso da Praça de Espanha e com exceção do acesso de Alcântara. Aqui só há fila já no topo do acesso. Para quem vai para Cascais, pela Marginal, ainda há fila em Algés. Pela A5 temos abrandamento, mas já quase sem paragens. É só abrandamento da subida do Monsanto até ao Estádio Nacional. E no sentido contrário, há fila do Alto do Monsanto até às Amoreiras. Ora, o IC19 tem fila de Alfragide até Tercena. A segunda circular tem fila das Torres de Lisboa até ao Campo Grande. E no sentido contrário, já não há paragens, só abrandamento do Campo Grande até Pinamanique. No centro de Lisboa ainda há fila e ainda demorada na Avenida João 21 para chegar ali ao Arieiro. Está também o trânsito parado nos Estados Unidos da América em direção a Gacotinho e também nos dois sentidos da Avenida das Forças Armadas, mais demorado sentido ascendente em direção ao hospital. Ora, passamos para a cidade do Porto. Temos aqui a Avenida AEP ainda preenchida nos dois sentidos, mais demorado para Matosinhos. Ali os acessos ao recinto das festas de Matosinhos também com tudo cheio já a esta hora. Ora, temos também a VCI com fila sentido Freixo a Rábida entre as Antas e a A3 e de novo fila de Francos até à Rábida. Sentido inverso, já sem paragens, só abrandamento entre o nó de Francos e a A3. Até já.
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1: Enfim, a história da minha vida. Há uma semana, a minha mulher fez anos e nós fomos passar o fim de semana a Viena. E fomos à ópera, fizemos aquele número todo. E a dada altura, à noite, domingo para segunda, eu estava a ver o My Pad e não sei porquê, abri na RTP Memória, estava a dar o Costa do Castelo. E a minha mulher, pelos vistos, nunca tinha visto a Costa do Castelo, tivemos à noite, em Viena, a ver a Costa do Castelo, Eu pela enésima vez, ela pela primeira. E lembrei-me exatamente disso, porque a Hermínia entra nesse filme, canta dois fados de uma maneira absolutamente extraordinária e claro, e faz um bocado de stand-up quando confunde as palavras todas e diz uns disparates em português. Sim, achava piada a isso, mas a Hermínia era sobretudo uma voz notável e uma intérprete notável de fado.

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Letra T, Teresa Siqueira. Começou a cantar ainda jovem, em ambiente familiar, estreando-se nas lides discográficas com a participação no álbum Uma Noite no Dom Rodrigo, de 1974, com o tema Saudade Espuma do Mar. Neste disco editado pela Zip Zip, conta-se ainda com as vozes de Carlos Zelde e Rodrigo, proprietário da Casa de Fados, que dá nome ao álbum. Um ano depois, editou o seu primeiro EP, em nome próprio, Se Não Fosse Poesia, acompanhada pelo conjunto de guitarras de António Chainho. Para além do tema que dá nome ao título, da autoria de Vasco de Lima Couto, conta também com sucessos como O Vento Agitou o Trigo, Fado da Minha Morte e Contradição. Em 1976, lançou Estrada, pela etiqueta Alvorada, onde todos os títulos, à exceção de Estrada, contam com composição de António Chainho. Participou em 1978 no programa Fado Vadio. Gravou em 90 Desencontros, com versos de Fernando Pessoa, para o álbum Terra de Fados. A vida de Teresa Siqueira, diz a página do Museu do Fado, passou não só pelos palcos, mas também pela gerência de uma casa de fados. Em 1993, e por mais de 10 anos, assumiu a gestão da Taverna do Empossado, em Alfama. No dia 27 de junho de 2008, no âmbito da Festa do Fado, incluída na programação das Festas de Lisboa, foi a convidada especial dos filhos Carminho e Francisco Rebelo de Andrade, num concerto muito especial.

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para a voz de Terezinha Landeiros. E agora quero cantar para a Lua, Cátia Guerreiro. E depois Inês de Vasconcelos. Conta-me o teu dia. Hoje vai ser um dia muito especial para a Inês de Vasconcelos. Vai apresentar o seu disco. Já passou por aqui pelo palco da Casa de Fados Rádio Amália. Vai apresentá-los numa sala de espetáculos aqui em Lisboa. Já volto com mais pormenores. Vamos ouvir Cátia Guerreiro, Quero Cantar para a Lua. E depois vem a Inês, conta-me o teu dia.

Inês de Vasconcelos, e este conta-me o teu dia. Hoje é um dia muito especial para a Inês. Daqui uma hora, a Inês vai estar a subir ao palco do Teatro Maria Matos, hoje, dia 20 de maio, para fazer a apresentação deste disco Entre Ontem e Agora. Um disco que também passou por aqui pelo palco da Estrela da Tarde, pela nossa Casa de Fados, Rádio Amália, onde na passada quarta-feira nós contámos com a presença do Micael Salgado. Um dia a Lisboa é a última cantiga para a emissão de hoje.

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1: 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Viva, boa noite.
2: Boa noite. Ativistas detidos. O primeiro-ministro defendeu hoje uma suspensão parcial do acordo com Israel. Luís Montenegro considera inaceitável o tratamento de Israel em relação aos ativistas que foram detidos e admitiu que espera que a União Europeia suspenda o acordo com Israel, pelo menos de forma parcial. O executivo português condenou esta quarta-feira o comportamento intolerável do ministro da Segurança Nacional, Ben Gvir, e o tratamento infligido aos ativistas da flotilha em humilhante violação da dignidade humana. Familiares dos médicos portugueses detidos em Israel foram recebidos pelo Presidente da República. Francisca Barti Lotti, irmã de um dos médicos portugueses detidos por Israel, diz que António José Seguro manifestou total empenho no regresso do Gonçalo e da Beatriz. Os dois portugueses seguiam numa flotilha que pretendia chegar à faixa de Gaza. Portugal condena veementemente o comportamento intolerável do ministro israelita. Numa publicação na rede social X, na página do Ministério dos Negócios Estrangeiros, lê-se esta quarta-feira que Portugal condena este comportamento intolerável do ministro Ben Gvir, assim como o tratamento infligido aos ativistas da flotilha em humilhante violação da dignidade humana. O ministro da Segurança Nacional israelita publicou um vídeo que está a gerar muita contestação. Nas imagens estão os ativistas detidos que faziam parte da flotilha humanitária, ajoelhados no chão e com as mãos atadas. O ministro aparece nas imagens a provocar os ativistas e a gozar. Vários governos, entre os quais o português, estão a insurgir-se contra estas imagens. Durão Barroso defendeu hoje que Portugal tem estado a cumprir o seu papel ao lado dos Estados Unidos, reafirmando a importância da aliança e do acordo de 1995 e tem absoluta segurança de que o acordo está a ser cumprido por parte do atual governo da AD. Durão Barroso defende até que o governo de Luís Montenegro está a fazer o que deve em relação à utilização da base das Lajes por parte dos Estados Unidos e a cumprir o acordo que foi negociado por ele em 1995, quando era primeiro-ministro. Numa entrevista à SIC a partir de Estrasburgo, o antigo presidente da Comissão Europeia começou por salientar que não acompanhou os detalhes da operação, mas tem absoluta segurança de que o acordo está a ser cumprido, apesar de admitir que por vezes possam existir dúvidas sobre as decisões dos Estados Unidos. Durão Barroso sublinhou que os aliados não são só para as boas ocasiões, são também para as ocasiões mais difíceis. O antigo chefe de governo considerou ainda importante que Portugal afirme o seu compromisso com a União Europeia e mantenha a credibilidade, confiabilidade e autoridade nas relações transatlânticas. Mas Durão Barroso não tem dúvidas de que a oposição ao executivo da AD defenderia esta aliança se fosse governo, tal como todos os governos fizeram desde o Portugal Democrático. Von der Leyen considera as ameaças russas aos Estados Bálticos completamente inaceitáveis. Para a Presidente da Comissão Europeia, uma ameaça contra um Estado-membro é uma ameaça contra toda a União Europeia e garante que a Europa vai responder com unidade e força. Nas redes sociais, a Presidente da Comissão Europeia considerou que a Europa responderá e que continuará a reforçar a segurança do flanco oriental com uma forte defesa coletiva e preparação a todos os níveis. E atenção que sexta-feira e sábado deverão ser os dias mais quentes da semana, com várias regiões do país acima dos 35 graus. Um especialista em alterações climáticas, Duarte Costa, alerta na SIC Notícias que o calor deverá prolongar-se até ao final de maio e avisa que este poderá ser um dos anos mais quentes de sempre. O calor veio para ficar e os próximos dias prometem temperaturas bem acima do habitual para o mês de maio. Em várias zonas do país, os termómetros poderão aproximar-se dos 40 graus já esta semana.
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1: 4 minutos passam das 8 da noite. Vamos agora às últimas do trânsito. Paulo Monteiro.
3: Ora viva, Inga. Foi uma tarde exaustiva, mas já estamos agora a começar a acalmar, não é verdade?
1: Já acalmaste aí com o negócio do baião de oxigênio. Já respiras melhor ou ainda não?
3: Já estou com um balão de oxigênio.
1: Eu gostava que vissem a catrafada de folhas que o Paulo Monteiro tem à frente
3: agora
1: dele.
3: Agora tudo para o computador.
1: Exatamente, com os nomes dos participantes, porque isto foi autocarros e autocarros.
3: Amanhã vamos dar mais, fiquem atentos aqui à edição da manhã.
1: Tu tens aí tanta coisa.
3: Mas ainda temos mais. Amanhã ainda vamos continuar, portanto.
1: Tu queres levar mesmo todos os ouvintes?
3: Quero levar os ouvintes todos.
1: Todos.
3: Ao Teatro Tivoli. É isso.
1: O mesmo. João ainda hoje no programa
3: semana,
1: da manhã. Exatamente.
3: É a última semana.
1: São os últimos dias. É até
3: esta
1: domingo.
3: Semana é o fim.
1: Ele disse isso no programa.
3: Portanto, quem não for ver esta semana não terá mais oportunidade.
1: Ele depois vai em digressão, ele vai andar,
3: Lisboa,
1: ele vai andar pelo país brevemente também vai ao Montijo, não tenho aqui a data, mas
3: acho que já foi. Já foi. Bem, não sei se vai voltar a repetir, mas já esteve no Montijo em março, salvo erro.
1: Mas acho que vai voltar.
3: Pronto, é provável. Aqui em Lisboa também já é a terceira vez.
1: Já te digo. Diz lá o trânsito.
3: Ora, vamos então até à Avenida AEP. Temos fila nos dois sentidos da Avenida AEP, mais demorado em direção a Matosinhos. E temos o trânsito resistente na VCI, sentido Freixo a Rábida, apenas à passagem pelo nó da A3. Ora, passamos para a Grande Lisboa, temos fila no IC19, a partir do Estado-Maior da Força Aérea até Terceira. A segunda circular tem fila das Torres de Lisboa até ao Campo Grande, sentido inverso, lentidão no Campo Grande. E para a Ponte 25 de Abril, fila ao longo da Avenida da Ponte, o acesso da A5 também está cheio. A A5 para Cascais só tem abrandamento na subida de Miraflores. O resto já está com bom escoamento, portanto o trânsito também já está a acalmar. Então,
1: olha, não consigo ver, mas fala-se que são então as últimas apresentações
3: em Lisboa, não é assim?
1: Em Lisboa, mas que depois a digressão vai
3: pelo país,
1: exatamente.
3: Olha, eu sei que ele já esteve no Montijo.
1: Sim,
3: foi
1: sim,
3: lá para
1: em Casal agora, de Câmara sim. E por aí. Ele tem feito
3: Maia,
1: Portugal,
3: perto,
1: Portugal de les a les. João, beijinho e tudo de bom.
3: Para este baião de oxigênio.
1: E amanhã nós voltamos a estar por cá oxigenados às 16h. Boa noite.
3: Até amanhã.
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1: Os meus fiéis ouvintes da Rádio Amália hoje vão viver a saudade com o nosso Paulo de Carvalho a cantar o saboroso fadinho do bacalhau, escrito por José Carlos Areia dos Santos, que nos conta: ai, que saudades do meu bacalhau, das pataniscas,

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1: 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São 9 horas. 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
3: Muito boa noite e muito bem-vindos. Cá estamos para mais uma edição da Voz do Ouvinte, de terça a sexta-feira, entre as 9 e as 10 da noite, aqui na Rádio Amália. Sabem que os ouvintes podem entrar e falar à vontade, desde que se respeitem, e também é o único programa que há em Portugal que ajuda pessoas pobres. É uma coisa ótima por ajudar pessoas, mas podia ser muito melhor se conseguíssemos ajudar os 2 milhões e tal de pobres que há em Portugal, mas isso é impossível. Para nós é impossível. Ora, também sabem que o primeiro ouvinte da noite tem direito a escolher a música de encerramento do programa, com a primeira pessoa que entrar, já sabe como é que é, e pronto, a partir daí vamos ver então quem é que fala. Há aqui uma série de assuntos para conversar, a gente pode ir conversando ao longo da noite, das 9 às 10, mas vou já chamar o primeiro ouvinte da noite para escolher a musiquinha e tudo, se ele quiser escolher, não é? Vamos saber quem é então essa pessoa que quer entrar e pedir a musiquinha. Boa noite, quem fala?
4: Boa noite, meu
3: caro. Boa noite, quem fala?
4: Fala Maria José Camões da Bobadela.
3: Sim, senhora, minha senhora.
4: Olha, é para desejar tudo bom, senhor Carlos. Eu não tenho conseguido, mas vai lá conseguir hoje.
3: Então, bem-vinda, senhora.
4: É para desejar. Até o senhor Picho está melhor?
3: Não.
4: Não está?
3: Não.
4: Oh, coitado. Olhe, desejo-lhe as melhoras e a todos os ouvintes que estão doentes. A minha vizinha aqui de Sacavento, também um beijinho para ela, que está doente, a dona Rosa Dantas.
3: Ok,
4: e agora
3: senhora,
4: queria pedir um fado para o Carlos Obento.
3: Uhum.
4: Posso pedir a Maria, a Maria da Fé, Valeu a Pena.
3: Maria da Fé,
4: Valeu a Pena.
3: E Valeu a Pena. Está bem, se valeu a pena, valeu a pena.
4: Diga?
3: Se valeu a pena, valeu a pena.
4: É a Maria da Fé.
3: Minha senhora, se valeu a pena, valeu a pena. Pronto. A senhora é que manda. Ok. Sim, senhora.
4: Muito obrigada, desejo tudo bom para o senhor Carlos, uma boa viagem até casa e muito obrigada por me ter atendido.
3: Ok,
4: muito
3: senhora.
4: Obrigada, boa noite.
3: Tá, uma boa noite para si também. Boa noite, senhora.
4: Boa noite, senhor Carlos.
3: Obrigado, boa noite. E já sabem qual é o vosso telefone. Boa noite.
5: José Martins de Sacavém.
3: Sim, senhor, diga.
5: Ah, senhor Carlos Alberto, eu ontem ouvi vários ouvintes aqui no programa e o senhor também manifestarem e bem a sua mágoa, a sua tristeza pela situação em que vivemos da TSP e pronto, e de tudo o que se está infelizmente a passar. Mas olha, eu vou aos génices da questão, como aliás o Fernando aqui de Sacavém tem dito, e muito bem. Diga-me, senhor, como é que a polícia pode atuar, como é que o governo pode mandar a polícia a atuar, se temos no nosso génesis democrático uma Constituição da República que veta todas as leis do governo que à segurança dizem respeito? Olhe, ainda agora foi uma lei da nacionalidade, o senhor Presidente da República mandou para o Tribunal Constitucional, e os senhores do Tribunal Constitucional, que são juízes de esquerda, eu sou de direita, mas isto é real, não é para eu não ser, vetaram a lei. E então, a polícia não pode agir porque não tem ordens do governo, governo que não tem legitimidade, vamos dizer, constitucional, para fazer o contrário do que diz uma Constituição caduca, que num país de abril destruíram Angola, Moçambique, Timor e Portugal. Nós estamos reduzidos ao nada por um 25 de Abril. Não é bem por um 25 de Abril. É porque depois veio no mal feito e foi tudo. E foi tudo. E hoje estamos a viver... Olha, havia um grande português, só para terminar, um grande português, porque a ele devemos o desenvolvimento potencial de Angola, chamado professor Marcelo Caetano, que antes de uns meses de falecer... E escreveu um livro no Brasil, que foi a pata que o acolheu, em que ele dizia que Portugal vai cair num caos económico e num caos moral e de segurança. Ele não era profeta, nem nunca foi, mas foi um grande estadista, um grande português, um grande governante que nós tivemos em Portugal e em todas as colónias. Minha cara Jovete, muito obrigado pela liberdade, okay, sem liberdade. Uhum. E olha, que tudo de bom lhe aconteça. E permita que mande aqui um grande abraço sentido ao nosso grande amigo Sr. Pisco, pelo muito que foi, pelo muito que é. Um bem-aja e muito obrigado. Okay. Deus abençoe a sua vida.
3: Ok, amigo. Uma boa noite também para si, tudo de bom. 210-10-5740, aquilo que eu digo, as pessoas são livres de dar as suas opiniões, não estão a ofender ninguém, podem ter opiniões diferentes uns dos outros, e eu não estou a ofender ninguém. Posso não concordar, este amigo já disse que é salazarista, eu sou anti-salazarista, mas não vou ofendê-lo, nem nada que se pareça, nem ofendo ninguém, que seja da esquerda ou da direita, do centro e tal, não me interessa nada disso. As pessoas têm que se respeitar, e eu respeito as pessoas, sei respeitar pessoas. E agora quem é? Sim, quem é que fala? Boa noite. Sim, já ia desligar. Amigo, já ia desligar.
6: Não, mas olha que assim que o senhor falou, respondi logo.
3: Não, amigo, os ouvintes são testemunhas. Eu falei duas vezes, não se ouviu ninguém, não se ouviu nada.
6: Sr. Carlos, eu estou a falar com o senhor, eu estou a ouvir através da televisão.
3: Ah, pronto, ok, então é isso.
6: E há um bocadinho de destroço, não sei o quê.
3: Pois, é isso, é isso.
6: Ainda bem que eu entrei a seguir.
3: Ok.
6: Eu sou José Correia Martins.
3: Ok, amigo.
6: Não sou o senhor José Martins.
3: Uhum, ok,
6: sim, senhor.
3: Não concordo
6: nada com aquilo que o senhor disse. Tenho a minha opinião.
3: Amigo, são opiniões e as pessoas têm as suas opiniões.
6: Não,
3: exatamente.
6: O que eu quero dizer, meu amigo, eu não concordo com aquilo que o senhor disse. Não concordo mesmo. Porque o 25 de Abril não teve culpa das pessoas incompetentes, de alguns políticos incompetentes que nós temos no nosso país.
3: Amigo, não se esqueça nunca que o 25 de Abril não foi nenhum político. 25 de Abril foram os militares portugueses que derrubaram a ditadura. Agora, a partir daí, durante um ano e meio, apareceram pessoas a cometer erros gravíssimos que provocaram milhares de mortos na colónia de Angola.
6: Não foram os militares portugueses que fizeram as milhares de mortos.
3: Não, senhor.
6: Fomos nós portugueses que éramos carne para canhão.
3: Pois
6: para
3: é.
6: Os americanos e para os russos.
3: É exatamente, é isso mesmo.
6: Parabéns.
3: É isso mesmo.
6: Certo ou errado, Sr. Carlos?
3: Ok, amigo.
6: Portanto, eu não posso ouvir uma pessoa contra o 25 de Abril que me deu liberdade. Eu tenho 73 anos.
3: Sim.
6: Bem, haja 25 de Abril. Embora eu não concorde com muita coisa.
3: Pois, amigo, isto é assim, eu festejei o 25 de Abril porque era o final da ditadura, não sei o quê, era contra as ditaduras, eu sou anti-salazarista, mas aquilo que veio a seguir ao 25 de Abril, eu sou radicalmente contra e não estou a criticar quem é a favor.
6: Eu também sou. Eu também sou. Estou na sua opinião. Mano.
3: Morreram familiares e amigos meus lá em Angola.
6: Sim, eu também sou.
3: Milhares de pessoas que morreram.
6: A independência foi maldada.
3: Foi.
6: A independência dos nossos políticos foi maldada.
3: Sem dúvida.
6: Não culpem o 25 de Abril, pelo amor de Deus.
3: Não.
6: Por rica saúde do mundo, para o bem-estar. É melhor este Trump que está na América, este que está em Israel a matar crianças, é melhor as senhoras. É o que esse senhor defende. O senhor José Martins defende essa porcaria. Desculpem.
3: Amigo, as pessoas têm direito de defender coisas.
6: Sim, senhor, como eu tenho direito, e o senhor não me cortou a palavra. Bem, acha, seu Carlos.
3: Okay.
6: Porque o senhor é um democrata.
3: Exatamente.
6: É um democrata.
3: Exatamente.
6: O senhor é um democrata. Bem, haja.
3: Amigo.
6: O que o senhor faz, bem, haja. Vou levar ao outro.
3: Ok, amigo. Sim, senhor. Vá, uma boa noite para si também.
6: Obrigado.
3: Tudo bom. Boa noite. Já sabem qual é o vosso telefone? 210-1057-40. Agora quem é? Sim, senhor amigo, tudo bem.
7: Foi um dia bom de almoço, um dia de...
3: Amigo.
7: Eu sei, almoço todos os dias. Fora.
3: Pois, almoço fora todos os dias, mas hoje, por acaso, não fiquei muito satisfeito.
7: Então, pagou,
3: amigo, não,
7: pagou muito e comeu mal.
3: Amigo, aquele, já fomos a restaurantes comer aquilo que eu comi lá hoje, não é? E aquilo fica normalmente 19, 20 euros e hoje também foram só 40.
7: Pois.
3: Não, assim pois. Não dá. Eu acho que isso já é exagero. É exagero.
7: Foi só o dobro.
3: É, foi o dobro. E nós já fomos a restaurantes mais caros e mais baratos e tudo, mas um prato que vamos a um restaurante muito bom e que nos custou 20 euros e agora foi 40, é exatamente o dobro.
7: Pois.
3: E quando é assim, como diz o Fernando Correia, e bem, nunca mais venha este restaurante, porque um restaurante que está a comer uma coisa normal por 20 euros ou menos de 20 euros e ele cobrar ali o dobro, epa, não faz sentido nenhum. Há tantos restaurantes. Não, se fosse uma coisa muito melhor, aí está bem, justificava-se. Agora, é bom? É. Aquilo que eu comi hoje foi bom, sim. Não foi nada mau. Mas o outro também que eu comi por metade do preço... Para já, e o amigo esteve lá nessa mesa e foi melhor ainda. Foi melhor ainda do que isto que eu comi hoje. Mas pronto, mas paguei 20 da outra vez e este foi 40.
7: Pois é, como diz o. E eu por acaso ouvi o Fernando Correia, estávamos todos à mesa.
3: Exatamente.
7: E é verdade, gente, pronto, vamos conhecer, vamos. Assim, à primeira, pronto, a gente não sabe, vai conhecer.
3: Uhum.
7: Depois, claro, só volta lá se quiser, não é?
3: Claro, lógico.
7: E,
3: mas, amigo, se fosse uma coisa, de uma diferença de 2, 3 euros, não sei o quê, tudo bem, não há problema nenhum.
7: Pois.
3: Agora, claro. 20 para 40, epa,
7: pois,
3: não.
7: Foi só o dobro.
3: É o dobro, exatamente.
7: Se calhar, pronto, estes restaurantes só querem clientes para uma vez só. Mas pronto,
3: mas...
7: lá sabem a política que...
3: Pois, eles é que sabem.
7: Mas também queria, olha, queria lhe dizer que o senhor e amigo Guilherme Silva, que esteve no almoço, a última vez que esteve à mesa connosco no almoço de aniversário do amigo Bispo, ligou-me e de vez em quando liga-me e pediu-me para lhe endereçar assim um grande abraço dele e da esposa.
3: Ok.
7: E que houve o programa, como sempre, todos os dias, só que é difícil... entrar, não é?
3: Uhum.
7: E só a esposa é que pode tentar, porque ele é invisual, como o amigo Carlos deve ser.
3: Uhum.
7: E então não consegue, então pediu-me, aí pediu também para endereçar também um cumprimento e um grande abraço também ao meu amigo e mano, como diz o Fernando Sacavém.
3: Ok, amigo, tudo bom para ele. Sim. Também, é isso que eu desejo.
7: Ah, ele está a ouvir, ele está a ouvir.
3: Pois, ele ainda por cima é da minha terra.
7: Pois. Por isso,
3: okay,
7: foi o que ele pediu e pronto, olha, um abraço.
3: Ok,
7: e
3: tudo bom para si também.
7: Cá estamos outra vez.
3: Ok, vai, amigo, vá, um grande abraço bem, também. Boa noite e tudo a correr bem consigo. O número de telefone é o 21 010 5740. Boa noite. Boa noite.
8: Está tudo bem?
3: Está tudo bem.
8: Eu ontem não consegui entrar, o senhor não me abriu a porta.
3: Está bem.
8: Olha, mas eu já ouvi ontem a Dona Rosa dizer que o Sr. Pisco já tinha falado duas palavrinhas. Mas por visto hoje não, não é?
3: Não é isso, minha senhora. Ele não está bem. Não está nada bem.
8: Pois, também o tempo também não ajuda. Mas ele vai melhorar.
3: Espero bem que sim, mas não se esqueça que esses anos todos, sem tratamento...
8: Sim, já,
3: ele poder já estar bem e vai ser difícil a recuperação dele.
8: Sim, vai.
3: Mas não é impossível, não é impossível. Atenção, se pode estar a ouvir-me hoje, e não é impossível ela recuperar, mas vai demorar um bocado.
8: Sim, vai demorar, mas vai melhorar, vai.
3: Deus queira que sim. Vai. Deus queira que sim, senhora.
8: Então, olha, era para falar de política, mas não vale a pena, porque a gente, eles estão lá sentadinhos, não se incomodam com os outros, uhum. Não é? E tenho muita pena da polícia, muita pena.
3: Exatamente, as pessoas de bem não têm medo nenhum da polícia. E a polícia protege-nos. Agora, quando há pessoas com medo de saírem de casa, né, por causa da bandidagem que anda para aí à solta, sim, e nós somos ficamos revoltados com isso, claro.
8: Sim, é que não tem jeito nenhum. É claro. Que assaltam, matam. E eu a mim, ainda foi faz amanhã 8 dias.
3: Uhum.
8: Que eu fui visitar a uma pessoa lá e estava para passar. A atravessar a rua e aparece-me um indivíduo a olhar para mim e disse-me: ai, é muito bonita, é muito bonita. E eu virei a cara para o lado, porque eu tinha a mala tapada, não é?
3: Pois.
8: E depois ele tornou: ai, cheirosa, cheira muito bem. Eu não respondi. Estava rodeada de gente, não é?
3: Pois.
8: E ele depois foi para o Oriero, subiu aquela rua e eu não lhe dei troco. Não se pode dar troco, não é? Mas, enfim. A polícia devia ter força. Mas eu não sei o que é que se passa. Não sei.
3: Minha senhora, aquilo que eu estava a dizer, ainda ontem falei nisso concretamente, a polícia portuguesa, se os bandidos vão ofendê-los e vão tentar agredi-los e tudo, a polícia não pode disparar contra os bandidos, senão depois vão criticar a polícia e vão condenar a polícia, a polícia portuguesa. Se for a polícia brasileira ou angolana ou americana, seja de onde for, o bandido tenta agredir o polícia e é imediatamente abatido.
8: Ainda se ri por trás, isto está muito mal mesmo, Sr. Carlos, muito mal.
3: Pois.
8: Mas pronto, olha, vamos esperando ver que os políticos abram os olhos, porque eles têm que abrir os olhos, estão com os olhos fechados.
3: Pois.
8: Lá na Assembleia, não resolvem nada, é sempre ver aquele que vem, é sempre pior, mas é pior dos outros. Né?
3: Okay.
8: Isto não está bem, era preciso que isto virasse um bocadinho, porque realmente não. É muita gente a morrer.
3: Okay.
8: Olha, Sr. Carlos, desejo as melhoras dos ouvintes da Rádio Amália, da voz do ouvinte, tudo de bom, as melhoras de todos. Um abraço à Dona Rosa Ferreira, que eu estou morta para a conhecer,
3: porque
8: quer vir, tenho uma coisinha para lhe entregar.
3: Ok.
8: E um beijinho à Dona Hilda.
3: Ok, senhora, tudo bom para si também.
8: Está bem. Um beijinho, Sr. Rui. Até para a semana.
3: Tá, boa noite.
8: Obrigada.
3: Até para a semana, não, amanhã estou cá. A senhora não quer que eu venha cá amanhã, nem sexta?
8: Não, eu amanhã sou capaz de entrar, não sei, vamos ver. Se abrir a janela, eu entro.
3: Pronto, a não ser que a senhora diga que só para a semana, então pronto. Então, boa noite a todos, até segunda-feira. Está bem, não, não.
8: Está bem,
3: não. Minha senhora, se estiver vivo, estou cá.
8: Eu viajo até casa.
3: Tá, muito obrigado, senhora.
8: A ver, boa noite.
3: Boa noite, senhora, tudo bom para si. Liguem para o vosso telefone e eu atendo-vos. Quem é?
9: Rosa Ferreira.
3: Sim, senhora.
9: Obrigada para aquela senhora disse. É mútuo, eu também gosto muito dela e gosto de algumas pessoas. Quem gosta de toda a gente não gosta de ninguém.
3: Uhum.
9: O que é que eu a telefonei para dizer o quê? Para dizer que se, pronto, que se foi ajudar aquele menino que é doentinho. Realmente o próprio paizinho dele irá agradecer. E é para aquele senhor que está na mesa, não vou dizer o nome dele, porque eu não sei se ele quer, que tem sido um daqueles que tem ajudado muito esse menino. Portanto, está entregue. Se Deus Nosso Senhor quiser, recebe pelo menos lá para amanhã. E está tudo bem. Portanto, e cada vez mais digo muito obrigado por podermos fazer bem aos outros, com os outros também nos ajudarem.
3: Sem dúvida. Sem dúvida.
9: É só isso que eu queria dizer. E assim, a mãezinha do menino, eu não me apeteceu estar a telefonar, porque também tenho... Eu dou para telefonista toda a tarde o telefone ocupado e assim ela passa a saber que o filhinho dela está ajudado. De baguinha a baguinha chega ali ao pepinho. E é muito bom os bocadinhos que se vai dando. Para quem precisa, tudo o que vem é pouco.
3: Ok, senhora, tudo bom para si também.
9: Imagino.
3: E também é cumprimento e agradeço por ser a pessoa que é. Também gosta de ajudar os outros também. Eu sei disso, sei que faz isso, sim.
9: E quero mandar mais um grande beijinho, um grande abraço ao Sr. Artur Batalha, que é da Rosa Ferreira, aquela senhora da Alta da Vigueira, do Lisboa Pequenina, que ele sabe quem é. Muito, muito obrigado pela pessoa que ele é e agradeço muito a Deus por ter uma pessoa como ele é, quando o encontro, para comunicar com ele, porque é uma ótima pessoa. E em breve, se Deus quiser, eu encontrarei. Vá, beijinhos muito grandes e até amanhã, se Deus não, Senhor quiser.
3: Ok, então, senhora. Muito obrigado. Boa noite, tá. Senhora. Boa noite. 210-10-5740 é o vosso telefone. Boa noite. Sim.
10: Fala a Graça Lopes, Santa Antônia dos Cavaleiros.
3: Sim, senhora, minha senhora.
10: Olha, isto realmente está muito mal. Não sei se o senhor Carlos ouviu. Vou pôr uma rádio um bocadinho mais baixo. Já se ouviu melhor, não já?
3: Sim, estou a ouvi-lo melhor, sim.
10: Hoje eu ouvi numa notícia que abandonaram duas crianças.
3: Sim, francesas, não é? São francesas elas.
10: Que horror, mas estamos num mundo de cão. Os cães não abandonam as cadelas. Ou as cadelas não abandonam os seus filhos, assim.
3: Mas é muito mais grave o ser humano abandonar crianças.
10: Claro, por isso é que eu estou a dizer, estamos num mundo mesmo de cão.
3: Não, não é de cão, minha senhora. Se fosse de cão, era bom. Os cães não andam aos tiros a ninguém.
10: Pois, mas o que é que se vai fazer assim?
3: Pois, abandonaram as crianças. Aqui foi na região do Alcácer do Salmo.
10: Foi, eu ouvi.
3: Pois.
10: Não lembra...
3: Aí foi?
10: Não, eu ouvi, não me lembrei, foi bem o nome da zona, mas abandonaram-nas no meio do caminho, no meio da estrada.
3: Pois.
10: Uma criancinha de...
3: Duas crianças, duas.
10: Uma criança que preveram 5 anos e outra de 3.
3: Exatamente, exatamente. Eu por acaso até vi as fotografias dessas crianças. Até me mandaram isso. Não sei se alguma televisão mostrou.
10: Que as crianças vão ficar com essa recordação, se um dia se lembrarem para toda a vida, que é um trauma. Se um dia lhes contarem.
3: Pois. É o que eu digo, mas as crianças são. Os pais são franceses, não é? Porque as crianças francesas. E ainda que estão os pais dele, dessas crianças. É isso que eu não sei também. Não posso estar a falar do que não sei, não é?
10: Não, mas também ninguém sabe, nem eu sei, nem o senhor sabe.
3: Pois.
10: Senhor, eu ouvi também.
3: Pois, não, minha senhora, eu sou jornalista, e recebo uma série de informações.
10: Eu sei, o senhor é leitor e recebe informação. Nós ouvimos nas notícias. Eu até fiquei doente, parece traumatizada, mas. Por isso é que eu digo que eu tenho 3 filhos. Sou cega. Toda a gente sabe, quem me conhece e quem não conhece, quando eu participo nas rádios, sou cega. Mas eu não abandonaria nenhum filho.
3: Pois. Agora, eu gostava de perceber, e é isso que, pelo menos, a informação que eu recebi, não dizem onde é que estavam os pais, onde é que está o pai ou a mãe, ou seja lá quem for. A única coisa que disseram foi que as crianças estavam lá abandonadas nessa região.
10: Pois, então, mas os jornalistas também não sabem, ninguém sabe. Encontraram alguém, as encontrou no meio da estrada.
3: Pois, mas alguém abandonou as crianças, isso quase de certeza. Eu não posso estar a falar assim, como jornalista não posso fazer afirmação. Minha senhora, vamos imaginar que algum bandido, por exemplo, não estou a dizer que tenha sido isso, algum bandido fez mal uma maldade ao pai e à mãe e as crianças ficaram abandonadas, por exemplo. Se isso fosse assim, era diferente. Agora, se os pais foram para outro sítio qualquer e deixaram as crianças à solta ou com a porta do carro aberta e não sei o quê, a culpa é deles. Por isso eu não sei. Não posso, como jornalista, não posso dizer se são culpados ou se não são culpados. Não sei.
10: Estamos mesmo num mundo desesperado, que pois. Isto está mal mesmo. Isto...
3: Pois, não sei porque é que foram abandonados e é isso que a gente deveria saber também, não é? É o que eu digo, se tivessem feito uma maldade aos pais e a criança ficaram abandonadas, é uma coisa. Se os pais tiveram outra coisa qualquer, não tiveram juízo e abandonaram as crianças, a culpa já é deles. Portanto, eu não sei como é que foi, pela informação que tenho, e portanto não posso dizer se foi de uma maneira ou de outra. Mas já agora também posso dizer que, como eu recebo sempre muito antes informações sobre os preços dos combustíveis, já me disseram, olha, em princípio aqui para nós, podes não dar essa informação, não estou a dar a informação, mas disseram-me que os combustíveis na próxima semana vão se manter mais ou menos, baixar um cêntimo ou subir um cêntimo, não vão mexer muito o preço dos combustíveis, em princípio, diz ele, mas vamos ver depois, mais perto, o que é que vai acontecer. Bem, eu sinceramente acho que eles vão aumentar um bocadito, mas não sei, vamos ver. Ok. Sim, senhora. Minha senhora, tudo bom para si?
10: Está mesmo muito mal.
3: É.
10: Não se sabe como é que se vai parar com estes.
3: Ok, senhora. Tudo a correr bem consigo também.
10: Olha, se me permitir, cumprimentos para a Fernanda Lopes,
3: uhum,
10: para o Artur Caetano e para os restantes ouvintes.
3: Ok, senhora. Para si também, tudo bom.
10: Artur Caetano de Alenquer.
3: Ok, senhora. Vá. Uma boa noite para si também. Tudo bom.
10: Boa noite para o senhor Carlos e para os restantes ouvintes.
3: Obrigado, senhora. Muito obrigado. Já sabem que podem ligar. Boa noite. Sim? Sim, senhor amigo, diga.
11: É pá, aí pessoal também descuidam-se um bocado e ia falar com o senhor. Estão aí um monte de tempo. É pá, não chega aqui, cumprimento o senhor um minuto. É pá, espécie-me, burro, ainda é mais rápido que eu.
3: Okay.
11: Vamos ver a final domingo.
3: Uma finalzinha?
11: A final havia outra, que dizia outra.
3: Ah, ok, está bem.
11: Final da taça, vamos à final da taça com o Torreense.
3: Ah, tá. Pois, ainda por cima uma final da taça, uma equipa grande com uma pequenina.
11: Epá, pronto, mas não interessa, estamos na final, isso é que interessa.
3: Pois.
11: Pronto, olha, e é para cumprimentar a rapaziada, então está tudo bem.
3: A final é no fim de semana, não?
11: Sim, sim. Ó, Sr. Carlos, já agora, se alguém souber o resultado aí da final da Liga Europa, que é hoje, todos agora já não dão isso na televisão, no canal aberto, já não dão isso, está a ver, já.
3: Ok.
11: Pode haver aí algum senhor que saiba e... Às vezes...
3: Amigo, pois é o que eu digo também, como eu já não vejo futebol há tantos anos...
11: Você também já está um bocado merdado disso. E se calhar até tem razão por isso.
3: Pô, amigo, pá... Pois. Já não tenho paciência para o futebol.
11: Já não,
3: é aquilo que já disse aqui, até para as pessoas podem estar a ouvir pela primeira vez.
11: Não tem problema, né?
3: Se não, mas, amigo, não, mas estou a falar, podem ser pessoas que estão a ouvir pela primeira vez e podem não saber porque é que eu estou assim. Mas já viu o que é, amigo. A pessoa está a dizer: o Benfica está a jogar muito bem, não sei o quê, roubaram o campeonato ao Benfica, este tipo é um benfiquista ferranho. Agora o Sporting foi roubado e pá, este tipo não gosta do Benfica. Então, mas o que é isto? E mais, se eu disse que roubaram o campeonato ao Benfica e os árbitros não me processaram, é porque sabia que eu estava a dizer verdade, não é? Pronto. E se roubaram ao Sporting, eu disse se roubaram ao Sporting, estou a dizer, mas lá está, os fanáticos é que dizem, este tipo é benfiquista, estou a elogiar o Benfica. Este tipo é um sportinguista, que não sei o quê, estou a elogiar o Sporting. Epá, parem com isso, eu não tenho mais paciência para isso. Mas atenção que eu recebi mensagens, amigo, recebi mensagens de Sporting, de benfiquistas, por exemplo, que descobriram, este tipo é do Sporting. Mensagens deles que são fantásticas, mensagens de pessoas honestas, que eles disseram, quando o senhor dizia na Antena 1 e tudo que roubaram o meu clube, o senhor disse isso e não teve medo nenhum de dizer isso. Portanto, se agora o seu clube é roubado, porque é que o senhor não pode falar também? Não é?
11: Exatamente.
3: Exatamente. São benfiquistas honestos com quem eu gosto de conversar.
11: O senhor sabe ver futebol, é uma pessoa...
3: Exatamente, amigo.
11: Sabe, futebol é como eu também sou assim, sou doente, como há pessoas diziam que eu sou doente. Assim.
3: Pois.
11: Não, eu sou uma pessoa com desportista, assim.
3: É isso mesmo. Valor,
11: Põe um abraço para o senhor.
3: Muito noite, obrigado, senhor. Amigo. Boa noite.
11: E as melhoras do Pisco?
3: Sim, senhor.
11: São complicadas, melhoras, é para ver se o Pisco melhora, pá.
3: Ok, amigo. Um grande abraço para si também. Um
11: abraço, Duzinho. Até uma próxima.
3: Tá, obrigado. Boa noite. 210-10-57-40. Boa noite.
12: Olá.
3: Sim, senhor, diga.
12: Tudo bem com o seu Carlos?
3: Sim, senhor, amigo, tudo bem.
12: Está tudo bem. Uhum. Eu também vou estar pouco tempo. Então, o outro senhor há bocado ficou em brava, estava com isso, chateado. O outro disse que era pelo Sadavar e quem é que. Uhum. Não, o país agora está melhor. Ele sai à noite para a rua e vai ver o que é que acontece.
3: Pois.
12: Ah, pá. Ele já está em casa. Bem, esse senhor em casa está seguro.
3: Pois, amigo, mas já ouviu, o senhor já ouviu aqui também uma quantidade de pessoas a assumirem que têm medo de sair à noite. E até outros que têm medo de sair de dia.
12: É vergamos, ô Sr. Carlos.
3: Pois.
12: É pá, né, posso. Aonde está a PSP, a polícia, as pessoas vão para o pé, pronto, estão seguros. Não, ninguém não está seguro agora, pá. Lá está em casa, eles vão à casa dos palocos e é tudo aquilo que eu tenho visto. Este senhor não vê nada. Não, eu não estou a ver mal deste senhor, atenção. Pelo menos Portugal nunca entrou na Segunda Guerra Mundial, porquê? O seu Carlos?
13: Pois.
12: Diz que eu não estava cá agora, cá a entrar. A ponte, aquela ponte foi feita de quem? Diz que eu vou fazer o Cristo Rei também. Ah, bem, isto muita gente esquece, como de queijo. O seu Carlos, olha, tudo bom para a PSP, tudo bom para a PSP. A PSP tem passado um mau bocado, anda com a pessoa lá, e a cintura é só para ter, pronto. O seu Carlos, e tudo bom para o seu Carlos, e tudo bom para o seu Pisco, já sei, eu não estou assim um bocadinho.
13: Ok, meu.
12: Tudo bom para o seu Pisco, o seu Francisco, a Dona Rosa, pronto, para os ouvintes, os bons ouvintes. Pronto.
13: Ora bem, é isso que eu desejo também.
12: Pronto, e tudo bom para o seu Carlos.
13: Muito obrigado, amigo, tudo bom para si também.
12: Isto agora está um perigagar aí, pá.
13: Ok. Sim, senhor. Uma boa noite para si também, amigo. Boa noite. 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
13: 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Podem estar todos, há milhares de ouvintes, não é? Mas não podem lá ir todos. Mas a sério, estando lá ouvintes deste programa, eu tenho muito prazer em lá estar, porque são pessoas extraordinárias que gostam do programa, que ajudam os outros, que são pobres, são necessitados, são boas pessoas que gostam que se ajudem os outros. Por isso, eu não deixo nunca de abandonar o programa. Enquanto aqui estiver, estarei sempre, enquanto tiver saúde, e não vou de férias nem nada, porque ajudar pessoas é importante, até mesmo que não esteja ninguém a pedir nada, seja o que for. Há muita gente que está em casa, sozinha, e gosta de ouvir as pessoas a conversarem umas com as outras, e também isso é importante. Se é importante, cá estarei sempre. Vocês são muito importantes, e eu sempre dei importância a pessoas necessitadas, e se puder ajudar, cá estarei a fazer isso. É uma coisa muito importante para mim, ajudar quem precisa. E também sabem que podem falar à vontade, desde que se respeitem, é isso que fazem, é ótimo. Portanto, podem ter opiniões diferentes, mas não se ofendam, ok? Isso não fazem, e é por isso que eu digo que o programa é ótimo, porque os ouvintes podem ter opiniões diferentes, mas não ofendem quem tem opinião diferente, e eu respeito as pessoas que se portam assim. 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Mas pronto, o 210 10 57 40 é o vosso número de telefone, e agora presumo que esteja uma pessoa na linha, não está? Boa noite.
15: A Hilda está aqui da Penalva.
13: Sim, senhora Hilda.
15: E a falar sobre esses dois meninos, senhor Carlos, foram encontrados, entre a Alcácera do Sal e o Comporto, e viu o senhor que ia passar, e viu os meninos.
13: Sim.
15: E mais à frente, foram um bocadinho mais à frente, e olhou, voltou para trás, os meninos estavam a chorar. O senhor é padeiro, foi para casa, foi pôr os meninos na casa da mãe, e foi trabalhar lá para a vida dele. E a senhora, há bocadinho, deu a falar de televisão, a velhota, a mãe dele, é que tratou dos meninos, mais uma tia, e cheirou briguinho aos meninos, estiveram lá até perto da meia-noite, ou pôs o filho às coisas de trabalho, é que lá tratou a GNR, depois é que tratou do assunto. Agora estou a entrar já numa instituição qualquer. Mas os meninos foram deixados pelo padrasto e a mãe.
13: Uhum.
15: Pois. Isso não é pai.
13: Mas foram abandonados?
15: Foram abandonados.
13: De propósito?
15: Sim.
13: Então deviam estar presos os dois.
15: Pois. Eles ainda não conseguiram saber quem eles são. Mas os meninos já falaram e lhes contaram muita coisa já, o que é que se passou. Eles que até lhe puseram uma vendazinha nos olhos e puseram-nos lá numa casa qualquer, e depois disseram que quando eles tapassem os olhos, reconheciam quando taparam os olhos, já não os viram, estavam na estrada a chorar.
13: Yes.
15: À tardinha, pois foi assim.
13: Eu fico revoltado com isso, minha senhora.
15: É muito triste, caramba. Eu tenho 3 filhos e não era capaz, já não vale a pena, eu nem consigo dizer mais nada, isso não é. Não é para mim.
13: Abandonar crianças com 3 e 5 anos de idade, não, isso não se faz. São criminosos.
15: Não.
13: Criminosos. Se abandonaram mesmo, atenção que eu não estou a dizer que isso é verdade, que eles foram mesmo. E vamos saber se forem apanhados e se forem investigados e tudo, se foi isso que eles fizeram. Se foi isso, são os bandidos, assassinos, não prestam para nada. Mas se foi outra coisa qualquer, não sei. Não é?
15: Estavam ao pé de uma casa abandonada, foi ali que eles logo puseram. Depois disseram aos meninos que fizeram uma vendazinha nos olhos. E para eles ficarem ali, disseram que saíam e entregaram-me, tinha uma mochila com uma garrafinha de água, com uma roupita, umas coisitas, que era o que eu trazia às costas.
13: Pois.
15: E franceses.
13: Ok, sei que são franceses, sim.
15: É.
13: Ok.
15: Está bem, senhor Carlos, olha, hoje também não vale falar muita coisa, só quero mandar um beijinho, se ele estiver a ouvir, do senhor Pisco, um beijinho muito grande e tudo bom para ele. Melhorazinhas para ele, para o senhor Augusto e para o Luzer e a dona Leonor, e para vocês também tudo bem. Um beijinho para o senhor Fernando André, que me mandou também hoje um beijo.
13: Ok, senhor.
15: E para si, senhor Carlos, tudo bom. Obrigadinho por estar desse lado a aturar a gente e até amanhã.
13: Tá, senhora. Boa noite para si
15: beijinho,
13: também.
15: Beijinho.
13: Obrigado. Beijinho para a senhora também. Também desejo isso. E agora, quem é? Quem é? Estou a perguntar. Se é uma senhora ou um senhor, estou a perguntar. É o Ricardo, sim senhor Ricardo, diga.
16: Vamos dizer se não quer a chamada como ontem. Foi o que eu fiz.
13: É verdade, como é que foi aquilo? Tocou alguma coisa e desligou?
16: Deve ter tocado aquilo na cara, que eu estava a levantar.
13: Ah, ok, está bem.
16: Deve ter tocado na cara.
13: Ok.
16: Sr. Carlos, eu estou a pensar em ir sexta-feira.
13: Ok.
16: Ainda não é certo.
13: Ah, é? A senhora está bem?
16: Ela está. Não está bem, mas.
13: Quer dizer, mas está menos mal, não é?
16: Exato, pronto. Tenho que arranjar alguém para vir cá tratar da hora do almoço, pronto.
13: Uhum, ok.
16: Mas em princípio está tudo certo. Que é para ir amanhã já andar às portas.
13: Ok, amigo.
16: Depois a sexta-feira vou ir para a gente se ver.
13: Uhum, ok.
16: E contar com vocês e com o resto da família.
13: Está bem, amigo.
16: Está bom, pronto. Então,
13: sim, senhor, tudo a correr bem e pronto. Que a sua mãe não piore. Isso é que eu desejo.
16: Beijinhos para a Dona Rosa.
13: Ok, amigo.
16: Para a Dona Leonor, e para o Rogério, cumprimentos para o Miguel. Para a família toda.
13: Ok, amigo, tudo bom para si também. E lá e com a família.
16: Até amanhã,
13: obrigado. Tá. Boa noite, amigo. Boa noite e tudo a correr bem convosco. 210-5740. Boa noite. Sim. Seu Carlos Gomes, sim, senhora. Melhor guarda-redes, um dos melhores guarda-redes do mundo. Um dos melhores guarda-redes do mundo.
17: Mas, meu Carlos, isso sobre as crianças era só um tiro na cabeça de cada um. Malada. Vendarem a cara às crianças e tudo.
13: Pois, a notícia que eu li foi assim um bocado por alto, não posso estar a fazer afirmações. Mas abandonarem crianças, a notícia que me deram foi que abandonaram as crianças.
17: Mas custa muito estar a ouvir uma coisa dessas.
13: Pois, é natural.
17: Eu fui abandonado pequenino, mas era outro tempo. Mas isso não quer dizer nada. Mas agora, o meu amigo Carlos disse que pagou muito caro hoje. Até e você não sujou os tapetes da entrada da sala? Isto tinha que ir para a lavadaria.
13: Não, mas há restaurantes que estão a explorar as pessoas.
17: Demais.
13: É uma tolice.
17: Baseiam-se que os gasóleos estão mais caros e que as gasolinas são mais caras e as desculpas deles.
13: Amigo, é o que eu digo, há pratos que se a gente pagar 50 ou 60 não sei o quê, não é caro. Aquilo que eu já disse também, as duas lagostas gigantes, 198 euros, não foi caro, porque elas são caríssimas e, portanto, pedindo aquelas daquele tamanho não é caro. Agora, estar a pagar coisinhas ligeiras que custam no sopa de pedra, custam 11 euros, e estarem a cobrar 50 como cobraram em Lisboa, não faz sentido.
17: Se você comesse o meu como aqui, você morria que era um instante.
13: Pois, há coisas que eu fico revoltado. Mas pronto, mas eles é que sabem. Mas eu já tenho, é como eu digo, almoço fora todos os dias. Há uma série de restaurantes que eu já tenho. Mas imagino que o senhor me dizia assim: é para aqui um restaurante, não sei o quê, a comida lá é boa. Eu vou lá, isso aí vou. Vou lá experimentar, se puder, vou lá passar. Pronto, agora. Estes amigos já me disseram hoje, epá, a gente vai ali, não sei quantos e tal, está bem, ok. Mas, epá, isto é, está, é como diz o Fernando Correia, coisas destas eu não venho mais.
17: É, não. Pois, claro, então, o gato escaldado, água fria tem mesmo.
13: Claro, não faz sentido nenhum. Ele, não é que ele não tenha dinheiro, mas estarem a tirar dinheiro assim, dessa maneira... Eu aprendi com ele também, e fico revoltado com ele, já não permito que me façam isso. Restaurantes desses... que são muito mais caros que os outros, atenção, não estou a dizer que é muito dinheiro, porque às vezes muito dinheiro não é caro. Como eu disse há bocado, das lagostas não foram caras. Agora, uma coisinha ligeira, que custa 11 euros em qualquer, na sopa de pedra, estarem-me a cobrar 50, como já cobraram em Lisboa, né? Ou o peixe grelhado em Lisboa, um peixinho grelhado, 72 euros em Lisboa, não vou lá mais, pá.
17: Só por isso. Só por engano mesmo.
13: Não, não ponho lá mais os pés. Isso aí não faz sentido.
17: Isso é
13: pessoas. É para os turistas. É, querem apanhar turistas, está a ver?
17: É turistas. Mas nós não somos turistas.
13: Pois não, mas eles querem cobrar aos turistas. Mas também é uma tolice, porque, como eu disse também, e falei com um alemão que estava num restaurante. E eu, o alemão disse-me, ah, nunca mais aqui, e há Portugal, que é ótimo, a comida é boa, e é muito mais barato que na Alemanha, mas agora já não é, já nunca mais cá volta. Disse, não, amigo, olha, você fala inglês ou francês? Não, fala inglês, ok, falei com ele em inglês. Então é só para lhe dizer que aqui em Portugal você pode ir comer esta coisa que está a pagar uma fortuna, pode ir comer isto por 20 euros, 20 e pouco, sim, este restaurante aqui é de ladrões, não são todos iguais a este, há uma série de restaurantes que não são de ladrões. E aí, pronto, então tudo bem, amigo. E depois até lhe dei os números de restaurantes e tal, os nomes dos restaurantes, para eles lá irem. Disse, antes de irem, experimentem lá ir, a ver se eu estou a mentir. Pronto, foram lá, não é?
17: Exato, mas, não vou para mais.
13: Ok, amigo,
17: mais,
13: sim, senhor.
17: Tinha mais duas outras coisas para dizer, mas não é nada.
13: Ok, amigo, sim, senhor.
17: Mas, melhoras para toda a gente.
13: Obrigado.
17: E até eu conseguir.
13: Ok, amigo, sim senhor, tudo bom para si também.
17: Vai, um abraço para si também.
13: Muito obrigado, amigo, tudo bom para si. 21010-5740. Boa noite. Seu Hugo, epá, só agora, Hugo.
18: Ah, tá, não consegui agora, vai lá bem.
13: Como é que está o Hugo? Eu quero saber agora... como é que está a saúde do Hugo.
18: Estou melhorzinho, tá? Melhor.
13: Ok, a garganta está boa já?
18: Não está boa não, ainda não passou.
13: Ah, ainda não? Opa.
18: E vai só ver o pulso alto, ainda não vai ver o pulso. É só agora, então, que estava a ver, não conseguia ligar.
13: Está bem. Sim, senhor.
18: Boa noite a todos, obrigada.
13: Ok, amigo, tudo bom para si, é isso que eu desejo. Obrigado. Tá, boa noite, amigo. 210-5740. Sim, senhor, amigo, diga.
19: Em primeiro lugar, é para contribuir um abraço ao senhor Guilherme e ao meu mano Salvador. E já agora manda todos os ouvintes da Rádio Amável.
13: Ok.
19: E as rápidas melhores de todos os eventos.
13: Uhum.

0: ao pé, de faixas de estacionamento, repare bem, e uma terra põe no olho de chuva hoje, que eu fiquei horrorizado. Eu acho que uma pessoa que faz isso é só pena de morte. Pá. Desculpa, lá estar a dizer isto, mas só tem que ser mesmo a pena de morte. Roubaram um casal de velhotes, bateram nas pessoas, amarraram o velhote à cadeira e violaram a senhora, a velhota, na frente do homem.
1: Ih, meu Deus. Pá.
0: Agora diga uma coisa, senhor Carlos. Esse gajo merece viver.
1: Epá.
0: Senhor Carlos, desculpe, pescoço fora. Esparalhe a cabeça do corpo. Eu não digo matá-lo, é esparalhe a cabeça do corpo. Tá bom?
1: Epá, eu fico com ódio a pessoas, indivíduos que fazem isso. Não são pessoas. Coisas que fazem isso mereciam ser severamente punidos.
0: Agarraram um velhote à cadeira, que puseram um lenço na boca para o senhor não gritar e violaram a senhora na frente do homem.
1: Ih, meu Deus.
0: Epá, mas o que é isto, seu caro? Isto é que é democracia?
1: Não, isso é bandidagem, pá.
0: Epá, mas o que é isto? Esses gajos não eram logo mortos, pá.
1: Pois.
0: Por favor, mude a Constituição da República, pá. Façam um referendo. Eu voto a favor. Isso como está, não pode ser.
1: É isso, amigo, e é por isso que eu peço para darem mais força à polícia para combater essa bandidagem.
0: Com certeza, então o senhor já viu. Então agora as pessoas de idade não podem estar associadas em casa. Então uma velhota, coitadinha, no fim da vida está sujeita a uma humilhação dessa, seu caro.
1: Pois.
0: Pelo amor de Deus, pá. Eu não tenho mãe nem tenho avó, mas já o estive.
1: É, ok, pá, amigo.
0: Por amor de Deus, pá.
1: Eu também fico revoltado com isso, pá.
0: Mas, senhor Carlos, bem, eu quando ouvi isso, olha, eu digo uma coisa, já nem fico capaz de almoçar.
1: Ok.
0: Revolta, mete-me nojo, como é que se pode fazer pouco de uma senhora de idade?
1: Não, isso não é, pá, isso, sinceramente, eu fico muito revoltado com isso também.
0: Ó, senhor Carlos, pela sua rica saúde, pá, isto é horrível, isto está ao carinho, parece uma selva, não é um país, pá.
1: Maldito indivíduo que fez isso. Ok, amigo.
0: Era pena de morte, acabou.
1: Tá, um abraço para si, amigo.
0: Corra bem para si.
1: Obrigado. Tá, obrigado, boa noite. 210-10-5740, violar uma senhora? Epá, isso... Epá, enfim. Boa noite, quem é que fala? Quem é que fala? Não estou a ouvir, amigo. Tenho que falar mais alto. A chamada caiu. Pronto. 210-10-5740. Parece-me que eu quero um ouvinte do programa mesmo, mas não... A chamada desapareceu, sim? Não. 210-10-5740. Vamos saber agora quem é. Boa noite. Se não responder, não faz mal nenhum. Não tem problema nenhum. Eu dou oportunidade a pessoas. Isto é só para pessoas, ok? Sim, boa noite. Só para pessoas. O programa é só para pessoas. Só podem entrar pessoas. Aqueles bichos do mato que desejaram morte do pisco e outras coisas do género, esses não podem entrar aqui, nem pensar nisso. Boa noite.
2: Fala, António Manuel da Almada.
1: Sim, senhor amigo, faz favor de dizer.
2: Está bem?
1: Tudo bem, amigo, tudo bem.
2: O senhor Jacinto Pico, como é que ele estava?
1: Epá, não está bem.
2: Não está bem, pá. Não. Oh, valha-me Deus.
1: Pois.
2: Epá, é uma coisa...
1: E amigo, o que me revolta é que nos anos, há uns anos, quando éramos garotos e tudo... Um indivíduo que já tivesse chegado aos 60 anos, já era muito velho e já sabíamos à espera que acontecesse. Atualmente, estando nos 76, ainda não é muito velho.
2: Pô, não, agora já, a idade agora já vai já mais avançada.
1: Sem dúvida nenhuma, já é mais avançada. E ele estava tão bem, amigo, até
2: estava
1: corria.
2: Bem, ele andava pois, bem.
1: Ele estava tão bem.
2: O outro caiu de uma maneira que...
1: Pois, ele já viu às 7 da manhã e estava a correr já, aos 72 anos. Foi. Com 72 anos andava a correr.
2: Uma coisa extraordinária, pá.
1: É verdade.
2: E agora aquilo, essa cena em cima, pá, é uma coisa que não tem explicação, pá.
1: É, eu fico triste também.
2: Olha, já agora diga para o seu Mário, com o Aston Villa, acho que já acabou, ganhou 3-0, que é para ele saber.
1: Ah, é?
2: O seu Mário, lá do é Cartaz, não é que ele é?
1: Sim.
2: É do Cartaz.
1: Sim.
2: Ganhou 3-0, sabe porque é que ele estava a perguntar? Porque se o Aston Villa ganhar e for quarto no campeonato, o Sporting vai diretamente à Liga dos Campeões, está a compreender?
1: Ah, pois, ok.
2: Pô, é só, deve ser por causa disso que ele estava a perguntar quem é que estava a ganhar.
1: Ah. Portanto,
2: estava já a terminar, estava a ganhar 3-0.
1: Uhum.
2: Portanto, em princípio, o Sporting até, desde queira que sim, que ele vá diretamente.
1: Uhum.
2: Que até é bom que escusa estar a fazer as pré-eliminatórias.
1: Aí vai já portanto, diretamente à Liga dos Campeões?
2: Sim.
1: Opa.
2: Mas tem que ter essas duas nuances.
1: Uhum.
2: É ganhar a Liga Europa e ser quarto no campeonato inglês.
1: Ok.
2: Se ele tiver essas duas nuances, o Sporting vai diretamente e Deus queira que sim, pá.
1: Ok, tá bem.
2: Deus queira

0: que era só para lhe dizer que ele está. Acho que já até já acabou, ganhou 3-0.
1: Pronto.
0: O Aston Villa. E então, olha, que tudo corra bem, pá.
1: Muito obrigado.
0: E para o Sr. José Augusto, para o Sr. Bispo, para o Sr. Jacinto Ferreira, para o Sr. Francisco Ferreira.
1: Sim, sim.
0: Melhoras para eles, está bem?
1: Ok, amigo.
0: Tudo corra bem, pá. Que é o que eu desejo para eles, pá. Então vá.
1: Ok, amigo.
0: Vá.
1: E tudo bom para si também, é que eu desejo
0: vá,
1: também.
0: Um grande abraço para si, pá.
1: Tá, obrigado e boa noite. 210-10-57-40. Boa noite. Boa noite. Sim, quem é que fala? Não se ouve. Pronto, diga uma pessoa. Boa noite. Não se ouve. Já sabem, podem marcar o 210-10-57-40. Pisca, eu atendo. Se não falarem, desligo. Sim, boa noite. Boa noite, senhora.
2: É a primeira vez que ligo este programa.
1: Então, bem-vinda, senhora. Então, bem-vinda. Hã? Bem-vinda, senhora.
2: Obrigada.
1: Uhum.
2: Mas isto é todos os dias?
1: É de terça à sexta-feira, entre as 9 e as 10 da noite, o único programa em Portugal que ajuda pessoas necessitadas.
2: Terça e sextas-feiras.
1: Como?
2: Terças e sextas?
1: Não, minha senhora, terça, quarta, quinta e sexta.
2: Ah, está bem.
1: Pronto.
2: A que horas, já agora?
1: Das 9 às 10.
2: Pronto, é que é a primeira vez.
1: Pronto, e as pessoas às vezes até ficam a pensar, e olha, uma coisa que eu lhe vou dizer, que estou a criar este programa aqui nesta rádio, na Rádio Amália, e quando eu estava na Antena 1, e era editor na Antena 1, era um cargo de chefia, pedi para me deixarem fazer um programa para ajudar pessoas, e eles disseram que não. Perguntei ao Luís Montes se podia fazer na Rádio Amália, disse logo imediatamente que sim. Pronto, estou aqui a fazer o programa. Eu estou a ajudar pessoas aqui, porque eu estou bem na vida, mas não estou bem nem satisfeito com 2 milhões e tal de portugueses pobres.
2: E como é que o senhor se chama? Não sei.
1: Minha senhora não sabe que é o único jornalista português com voz de homem? A senhora não sabia disso?
2: Ah, mas tem cá uma voz.
1: Pois é, não há nenhum jornalista em Portugal com voz de homem. Só há um. Pois é.
2: Pode contar.
1: Pois é. E então...
2: Eu tenho uma voz de mulher.
1: Pois tem, a senhora tem voz de mulher, sim, é verdade.
2: E de menina.
1: De menina, é verdade, parece. A senhora está a falar a partir de onde, já agora? Qual é a região? Não precisa dizer o nome, onde é que mora, mas a sua região, qual é?
2: Eu estou a falar do Alentejo.
1: Ah, do Alentejo, ok. Olha, minha senhora, devo dizer uma coisa. Eu vou muitas vezes ao Alentejo almoçar e jantar.
2: É lindo.
1: Porque eu, aos fins de semana, vou passear pelo meu querido país, porque não saio de Portugal, não quero ir ao estrangeiro.
2: Então já estamos dois.
1: Minha senhora, quando eu estava na Antena 1, estive em todos os países da Europa em serviço, onde jogou Benfica, Sporting e Porto, estive na China, no Japão, uma série de sítios, nos Estados Unidos, Brasil, enfim. Agora, neste momento, eu só passeio em Portugal.
2: Ainda bem.
1: É um Portugal ótimo.
2: Temos
1: que eu adoro estar aqui.
2: Coisas tão lindas,
1: uhum.
2: As pessoas não dão valor.
1: Pois, a única coisa que me dói é estarem a permitir que a bandidagem ofenda a polícia. Isso é que eu não aceito. Acho que isso não pode ser. Isso não... As pessoas de bem não concordam com isso. Bandidos ofender pessoas e há pessoas, pode não ser o seu caso, há pessoas com medo de saírem de casa à noite.
2: É sim, eu não tenho assim muito medo porque...
1: Eu também não, mas há pessoas que têm.
2: Para já não saio à noite.
1: Uhum.
2: E depois também tenho em casa pessoas que são de autoridade.
1: Ok. Tá, senhora. Olha, desejo tudo bom para a senhora, está bem?
2: Mas não me disse como é que se chamava.
1: É o Carlos Dolbete.
2: Carlos quê?
1: Dolbete, inglês, D-O-L-B-E-T-H.
2: É o Carlos, pronto.
1: Uhum.
2: Pode ser?
1: Se a senhora quiser pronunciar em inglês, é Dolbeth.
2: Ah, eu não percebo nada disso.
1: Uhum.
2: Já
1: okay.
2: Percebi. Agora, quando andava a estudar, agora já não percebi.
1: Mas se a senhora escrever esse nome na internet, vai ver milhares de coisas acerca dessa pessoa.
2: Não posso usar a internet.
1: Está bem, pronto,
2: tem
1: ok.
2: Tem problemas regulares, não posso.
1: Está bem, senhora.
2: Ora,
1: não, mas a sério, o programa para ajudar pessoas... A senhora sabe quantas cadeiras de rodas já foram oferecidas para este programa?
2: Ai, não sei. Olha, já ofereci uma para a Cersei.
1: Minha senhora, nós só oferecemos 20. Mas também já oferecemos frigoríficos, esquentadores, uma série de coisas.
2: Até quando a senhora ouvir a minha
1: até alimentos para centenas e centenas de pessoas que não têm dinheiro para comprar a comida quando chegam perto das reformas. As pessoas, quando chegam perto da reforma, já não têm dinheiro. E então nós temos andado a ajudar essas pessoas necessitadas. Eu estou bem na vida, mas não estando os portugueses bem na vida, eu não paro e há 8 anos que não vou de férias.
2: Pois.
1: Ok, senhora. Tudo a correr bem consigo.
2: Posso falar?
1: Não, minha senhora, senão a dona Hilda vai-nos puxar as orelhas aos dois. Porque ela... Não, mas a sério, temos de dar oportunidades
2: não,
1: a mais pessoas.
2: Posso dizer uma coisa?
1: Sim, diga.
2: É que eu fui vítima das cheias do dia 28 de fevereiro.
1: Ah, é?
2: E tive água até ao teto da minha casa.
1: Opa, pois.
2: E então perdi tudo.
1: Opa, isso aí é que é pesado. Ok.
2: Para contar.
1: Ok, senhor, olha, saúde para si e tudo a correr bem também.
2: Mas deixa-me só dizer uma coisa. É que houve um locutor da TDS de Évora, que me disse assim, sem eu lhe pedir nada, assim, disse-me assim, olha, a TDS de Évora vai oferecer um rádio para ouvir a TDS. Até hoje. Nunca mais o rádio devia ter ido para a água abaixo.
1: Eu não perco tempo com isso, senhora. Nós aqui, quando aparecem ouvintes a pedir ajuda e aparecem ouvintes a ajudar, instantaneamente as pessoas recebem tudo aquilo que pedem. Minha senhora, temos que terminar, senão entra mais ninguém, minha senhora.
2: Eu não estou a pedir ajuda.
1: Não, estou a dizer que a senhora está a pedir ajuda. A senhora tem que dar ajuda às pessoas que querem entrar. As pessoas normalmente falam 2 minutinhos, 3 minutos no máximo, está bem?
2: Senhor,
1: okay.
2: Está a querer dar-nos uma ajudazinha. Uhum. Imagino o que é ficar uma casa sem nada. Só assim, louças. Então, olha, eu preciso de uma máquina de lavar louça.
1: Pois, minha senhora, não sei se alguém vai...
2: Mas o senhor é que não sabe onde é que eu falo do Alentejo.
1: Uhum.
2: Do seu Alentejo.
1: Minha senhora, se a senhora fosse ouvinte do programa a pedir uma coisa dessas, tenho a certeza que aparecia logo alguém a oferecer-lhe isso. É só a senhora ouvir o programa e saber. Agora, se não é uma pessoa que é ouvinte do programa, não sei o quê, não sei se alguém vai reagir logo a seguir.
2: Eu amanhã estou aqui outra vez.
1: Está bem, ok, senhora.
2: Pronto.
1: Tudo bem.
2: Eu sou lentejana e chamo-me Maria.
1: Pronto.
2: Maria mais qualquer coisa.
1: Pronto, e a senhora não permitiu que entrasse mais ninguém hoje.
2: Pronto, então peço desculpa. Vá,
1: bem.
2: Até amanhã, se Deus quiser.
1: Vá, senhora, uma boa noite para si também.
2: Obrigada,
1: e tudo a correr
2: igualmente.
1: Bem. Tá, obrigado, boa noite. E pronto, é assim, já sabem, quando entrarem, tentem falar, mas pronto, a senhora entrou pela primeira vez, tinha uma série de coisas a fazer, mas quando entrarem, evitem falar assim muito tempo, até porque a dona Hilda depois puxa-nos as orelhas. Não, mas a sério, é só para dar oportunidade a mais pessoas. Mas a esta hora da noite também, quem que está, não estou muito preocupado, quem está mais vezes a tentar entrar são aqueles que pensam que podem prejudicar, não sei o quê e tal, portanto, a senhora entrou, não foi prejudicada. Vamos terminar a edição de hoje com a música pedida pelo primeiro ouvinte da noite e essa música chama-se Valeu a Pena e quem canta é Maria da Fé. Boa noite, tudo a correr bem convosco e até amanhã.

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São 11 horas. 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